0: Muito bem, estamos de volta. Domingo acontece na Universal, Pastor Tiago, o grande evento. A concentração de fé e milagres. Uma reunião de poder, uma reunião de milagres. Uma reunião, Pastor Tiago, onde o poder de Deus é evidenciado na vida de todas as pessoas que participam desse grande evento promovido pela Igreja Universal.
1: É, domingo é especial, é o primeiro dia da semana e é o dia no qual nós buscamos o bem maior, o Espírito Santo, oramos pela família, oramos pelos casais, pelos enfermos e pregamos a palavra de Deus. As pessoas têm saído dos nossos templos avivadas, renovadas e prontas para enfrentar uma semana de lutas, de problemas, mas sabendo que ela vai vencer.
0: Meu amigo, minha amiga, venha domingo! 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E nós determinamos por meio da fé que estas águas no seu organismo farão aquilo que só Deus pode. E só Deus tem poder para fazer, tá bem? 218-368-0008. Acompanhe com atenção um relato extraordinário da senhora Ana Paula. Ela que sofreu muito devido ao seu ex-marido ser muito toxicodependente, violento. E a sua maior dor foi ver seu filho fechado em casa com depressão durante 7 anos.
2: Nós temos aqui conosco a senhora Ana Paula, que foi uma mulher muito sofrida, muito aflita, muito angustiada, ansiosa, depressiva. Uma pessoa que sofreu bastante na vida, né, dona Ana Paula?
3: Sim.
2: A senhora viveu quantos anos de sofrimento, de muito sofrimento?
3: Vivi muitos anos de sofrimento, principalmente os 21 anos de casada, que vivi com uma pessoa toxicodependente e que era um tormento dentro de casa. Mas o meu objetivo, o meu vir para a igreja foi pelo sofrimento do meu filho mais velho. Porque ele estava em depressão há 7 anos, fechado dentro de casa. E isso era a minha maior dor, era ver o meu filho isolado e preso dentro de casa sem ter feito mal a ninguém. E os ataques de pânico, o que ele tinha, era hipocondríaco e não conseguia sair de casa. Isso foi muito doloroso para mim. O meu filho começou a isolar-se, a estar constantemente pegado ao computador, onde ele se deitava às 7 da manhã, levantava-se às 7 da noite, e nós não tínhamos praticamente muito convívio com ele, porque ele estava isolado. E ele vivia com aqueles ataques de pânico e com aquelas... era hipocondríaco, via aquelas doenças.
2: E o seu marido era viciado?
3: Sim, meu ex-marido era viciado.
2: Certo. Quer dizer, esse filho não teve uma boa criação,
3: sim,
2: no sentido de ter um pai... Um pai viciado, um homem viciado em drogas.
3: Sim.
2: O filho já tem aí a origem da depressão do seu filho, porque começou na adolescência, tinha 15 anos.
3: Sim.
2: Então, imagino como foi o sofrimento dele de ver o pai viciado, de a vida que a senhora vivia.
3: E era essa a minha maior dor, era eu saber o clima que nós tínhamos em casa e não tinha derivado às ameaças. Tinha medo de me divorciar porque não sabia quais iam ser as reações com ele quando eu tivesse essa atitude, mas sabia que estava a prejudicar os meus filhos com o ambiente que estávamos a ter em casa. Isso era a minha culpa, era um sentimento de culpa que eu tinha muito grande dentro de mim, estar a sujeitar os meus filhos àquele ambiente que nós tínhamos todo em casa.
2: Senhora Ana Paula, a senhora chegou à Universal a convite de alguém? Como foi?
3: Não, fui eu que vi um testemunho na televisão de um jovem de Setúbal, que não tinha nada a ver com o problema do meu filho. Ele também era toxicodependente, esse jovem, mas acendeu uma fé tão grande dentro de mim quando eu vi o que ele transmitiu, o que Deus tinha feito na vida dele. Eu agarrei aquilo com uma força e eu disse: eu tenho que saber onde é esta igreja, porque o Deus que curou aquele jovem vai curar o meu filho também.
2: A senhora queria ajudar o seu filho?
3: Para o meu filho.
2: E a senhora passou então a frequentar as reuniões?
3: Sim.
2: Quando a senhora ouviu a mensagem, a palavra de Deus, as orações, despertou na senhora uma fé?
3: Uma fé, foi. Foi um ensinamento de fé. Comecei a usar, aprendi a usar a minha fé, que eu não conhecia, nem sabia que se podia usar a fé dessa maneira.
2: Que a senhora tinha, né?
3: E que eu tinha, que foi...
2: As pessoas têm fé, mas não sabem como usar.
3: Como usar. E na Igreja Universal nós aprendemos.

0: Aprendemos a usar a fé.
1: Exatamente.
0: Aprendemos, é uma escola, é uma universidade que a gente, onde a gente entra, que é uma sabedoria e é uma revolta que se acende dentro de nós, porque se Deus é vivo, Deus fez e Deus faz, também vai fazer na nossa vida. Nós temos que crer, temos que perseverar e ir em frente e não parar de lutar. Essa revolta tem que estar sempre acesa dentro de nós e pronto. E quando nós somos batizados com o Espírito Santo, temos a direção dele e temos... E temos essa força e temos essa paz de fazer as coisas com os pés no chão.
1: E seu filho, como é que está?
0: O meu filho hoje tem o trabalho dele, tem lojas online, trabalha por conta própria, tem a casa dele, tem vida
1: esposa,
0: própria.
1: Tem esposa, tem uma filha.
0: Sim, sim, tem vida própria.
1: Certo.
0: Para quem teve tantos anos já dentro de casa, hoje tem vida. Que é uma alegria e é uma satisfação muito grande.
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1: Aqui eu tenho o casal, a senhora Sandra e o seu Rui. Como era a sua vida de aparência, dona Sandra?
3: Então, eu venho de uma família tradicional e para mim era difícil assumir aquilo que eu vivia no meu dia-a-dia. Então eu fazia de conta que eu era feliz, que eu era realizada profissionalmente, que a minha vida era boa, que o meu casamento ia tudo bem, quando na verdade não era nada disso. Tanto que esse casamento acabou e depois veio uma outra fase, que era mostrar que eu era capaz de sozinha vencer o mundo. Então eu fazia de conta que tudo corria bem. Mais uma vez eu era... aparentemente mostrava que eu era realizada profissionalmente, que financeiramente eu não tinha dificuldades, o que também não era verdade, porque é muito difícil criar dois filhos sozinha, e era tudo um faz de conta, tudo na minha vida era um faz de conta. Tinha um bom trabalho, tinha um bom salário, mas a minha vida era atulhada de dívidas e eu mostrava para os outros uma coisa que eu não era. Na roda de amigos, porque todos, quando se tem um determinado estatuto numa classe social, não se convive com outras pessoas. Então eu tinha que manter aquele status. Profissionalmente, era uma pessoa realizada aos olhos dos outros. Havia muitas pessoas que diziam: eu gostava de estar no teu lugar, eu gostava de desempenhar as tuas funções. Eu era uma boa líder da equipa que eu liderava. Mas eu saía do trabalho e entrava no carro e vinha até a casa vazia, porque não era aquilo que eu gostava de fazer, não era aquilo que eu queria, não era aquilo com que eu me identificava. Era tudo um conjunto de situações. Aparentemente eu tinha uma saúde boa e eu sofria de depressão, de síndrome do pânico, uma mala de grife e lá dentro era só medicamentos, porque... eu não vivia de outra forma, bastava eu pensar que não tinha medicação comigo para eu ter um surto de pânico e ir parar ao hospital. Então foi assim a minha vida há muito tempo. Sentia-me muito vazia porque, como eu dizia há pouco, basta eu e os meus filhos e está tudo bem, mas não era verdade. Eu sentia falta de alguém ao meu lado. Eu olhava para a minha família e, nomeadamente, os meus pais sempre foram uma referência para mim e eles sempre... Foi um marco. Eu queria ser como os meus pais foram. Um casal feliz que viveu uma vida juntos e que me criaram e que me deram uma boa educação, mas eu não conseguia dar isso aos meus filhos porque eu não tinha a outra parte. Eu era sozinha com eles. Então tudo isso foi criando em mim cada vez mais vazio, cada vez mais tristeza, e foi também durante muito tempo a tal capa que eu fui criando, o muro que eu fui construindo para que os outros não vissem quem eu realmente era.
1: E o senhor Rui também vivia essa situação?
4: Sim, financeiramente, pronto, porque eu também tinha um bom emprego, tinha um bom salário, mas também estava a investir muito em mim, portanto nos cursos, tirei cursos e queria investir muito na área da saúde, e foi nesse seguimento que eu também depois comecei realmente a investir. Não tinha dinheiro para fazer esses investimentos, teve que ser, portanto, ir à banca, portanto pedir empréstimos, e esses sucessivos empréstimos, e para manter a minha vida também em cima, portanto acabei por também ter essas dificuldades a nível financeiro. E ninguém se apercebia. Portanto, eu estava a viver essa vida sem as pessoas se aperceberem. Sem a minha família, sem os meus amigos. Portanto, foi assim que eu mantive a minha vida, assim, durante vários anos. Portanto.
1: Quer dizer, a vida lhe faz de conta.
4: É.
1: Mas um dia, senhora Sandra, a vida lhe faz de conta, deixou eu desistir e passou a ter uma vida verdadeira, né?
3: Sim, sim. Eu fui muito resistente aos vários convites que a minha mãe fez para vir à igreja, mas numa das vezes que eu vim, foi-me feito um desafio por um pastor de permanecer durante um determinado número de reuniões, e se nada acontecesse, então eu podia ir embora à minha vida e não voltar mais. Vamos ver se funciona mesmo. E obviamente que eu tive que me render às evidências e a minha vida começou a mudar, sim.
1: Muito bem. O senhor Rui, da mesma forma, né? O senhor chegou
4: da mesma forma.
1: E a convite de alguém, como foi?
4: Sim, portanto, eu tinha a minha mãe a lutar pela família toda, portanto, na igreja, já há vários anos, e constantemente ela estava-me a convidar para ir com ela, até que eu realmente, houve um momento em que se fez luz e eu disse, eu já não posso continuar com esta vida, porque eu tinha um vazio enorme, era triste, mágoa, portanto esse vazio estava-se a aprofundar cada vez mais, portanto, até que houve um momento em que eu, pronto, acedi ao convite da minha mãe e fui, portanto fui à igreja, eu realmente comecei a ver diferenças, porque era realmente o meu interior que estava mesmo muito, muito debilitado, minha autoestima muito em baixo e portanto houve essa mudança interior, portanto teve que haver uma entrega da minha parte, a palavra de Deus entrou e...
1: E passado mais algum tempo, os dois conheceram-se também na Universal.
3: Sim.
4: Sim. Já estava, portanto, eu já estava
1: livre,
4: liberto, a cura interior veio, a paz, que era isso que eu também procurava muito, essa paz interior.
1: Quer dizer, os dois deixaram de viver de aparência, né?
4: De aparência, completamente.
1: E agora passaram a ter uma vida real, verdadeira.
4: Né? Sim.
1: Quer dizer que hoje não é mais a vida de aparência, né?
3: Não.
1: De ser uma
3: não.
1: pessoa que aparentemente é feliz no casamento. Hoje é uma realidade.
3: Sim, hoje é real.
1: Lígia, houve uma situação na sua vida muito difícil que você suportou durante muito tempo?
5: Foi o problema sentimental, porque a pessoa com quem eu me envolvi na altura, o pai da minha primeira filha, ele batia-me. Espancava-me a ponto de... Tanto ele bebia, sempre que ele bebesse, ele espancava-me. Até que chegou o ponto que eu já não suportei mais.
1: Foram quantos anos?
5: Dois anos,
1: dois
5: mais ou menos.
1: Com essa pessoa.
5: Sim, sim.
1: E teve uma criança na altura?
5: Sim, sim. Tive a minha primeira filha.
1: Que é?
5: A Etienne.
1: A Etienne. Chegou ao Universal de que maneira?
5: Péssimo, porque eu achava que todos os homens eram iguais. Eu não via solução para mim. Eu achava que era normal sofrer e que não havia, que eu nunca iria ser feliz. né? E que aquilo tudo que estava a acontecer comigo, se calhar a culpa era minha e que eu não soube levar o relacionamento e que por isso chegou a esse ponto. A minha mãe, como viu que eu sofria bastante, então fez-me convite. Ela já conhecia a igreja e foi quando eu decidi. Eu vi uma mudança nela e ela fez-me convite e eu disse, por que não aceitar? Por que é que eu tenho que sofrer? Eu vou lá ver, porque é que eu notei algo nela diferente. Então eu disse, eu também quero isso para mim. Então eu aceitei o convite.
1: Como é que surgiu? Depois você teve um outro relacionamento?
5: Mais tarde, como eu já tinha deixado ele, eu fui cuidando primeiro da minha vida espiritual. Fui participando das reuniões, fui me libertando e tudo mais. Certo. E comecei a buscar pela minha vida sentimental. Até então, Deus colocou alguém no meu caminho, que é a pessoa com quem eu estou até hoje, que é o pai das minhas filhas. Portanto, tivemos mais outras filhas e elas, na altura, cresceram também já, portanto, na igreja, desde pequeninas e tudo mais. Mais tarde, na adolescência, elas afastaram-se. Começou o problema.
1: Certo. As duas estavam na igreja?
6: Sim.
1: Ionara, né?
6: Sim.
1: No seu caso, você se afastou com que idade?
6: Que eu me lembro, acho que foi aos 13, 14, que eu ia à IBI. Nós duas íamos à IBI, participamos na IBI. E crescemos na igreja. Depois, quando começou aquela adolescência, as más amizades, a escola e tudo mais, foi quando nós duas nos afastamos da igreja. Que eu seguia muito, ia muito pela cabeça dos outros. Eu queria me incluir e acabei também por experimentar dos vícios, tabaco e também droga. E pronto, foi piorando. Ia às discotecas, festas, fugia de casa para ir às festas.
1: Chegou a entrar em depressão também?
6: Sim, eu fiquei depressiva. Eu tinha muito ódio. Eu chegava a morder e sangrava mesmo, porque eu tinha muita raiva. Eu não sabia o porquê. Eu tinha muita raiva. Não gostava de mim mesma. Tinha um complexo muito grande comigo, porque eu me achava feia. E também ouvia muitas críticas das pessoas de fora e eu não sabia lidar com isso.
1: E no seu caso, Etienne, né, você, a sua irmã se perdeu com depressão, vício, e você?
7: Eu era muito fechada, era muito tímida. Eu não entendia o porquê que eu não estava com meu pai. E eu também não entendia, porque para mim era como se ele não quisesse estar comigo. Sem falar dos problemas espirituais que eu tinha, porque eu sofri de insônia desde muito nova. Eu tinha um medo horrível, tinha até inveja. Às vezes, quando eu olhava para a minha irmã, tinha inveja dela por ela estar a dormir. Porque eu não conseguia dormir aos 14 anos. Por volta dessa altura, entrei num relacionamento abusivo, igualmente. Assim como a minha mãe. Era uma pressão psicológica muito grande, eram ofensas. Chegou ao ponto de empurrar para o chão, traições. Foi através desse relacionamento que eu comecei a ir para as discotecas, comecei a envolver-me na bebida, comecei a cortar os pulsos, porque para mim eu não tinha como mais suportar aquilo. Então tudo aquilo que eu via, eu queria fazer também.
1: Chegou o momento que vocês duas voltaram para a fé, né?
6: Ela entrou primeiro.
7: Que na altura eu estava, fiquei um tempo aqui a morar primeiro, depois é que a minha mãe, pronto, ela percebeu que eu não estava bem, aí ela veio ficar comigo. E quando a minha mãe veio, aí ela encontrou, soube que afinal havia a igreja perto de casa, e ela convidou-me, mas depois dela insistir por algum tempo, eu aceitei. E a primeira vez que eu fui, eu já vi uma diferença. Eu comecei a entender que eu precisava da minha verdadeira libertação. Era isso, eu tinha que tomar uma decisão pela minha vida. Então, larguei aquele relacionamento e continuei a buscar o Espírito Santo. Eu falava assim, me ajuda, porque eu não quero mais voltar para o lixo, não quero mais voltar para aquela vida. Eu quero ficar com o Senhor, eu quero ficar aqui, quero conhecer o Senhor. E foi então que eu recebi o Espírito Santo e desde aquele dia, eu entendi que eu era amada, passei a me amar. Primeiro, tive uma alegria tão grande, uma paz tão grande que eu nem conseguia explicar aquilo. E a minha vida completamente foi transformada, de dentro para fora.
1: Ionara, você voltou, como é que foi?
6: Sim, eu entrei, depois dela chegar, eu vim para Portugal também viver. A minha mãe trouxe, porque estava a dar muitos problemas lá em Angola. E então a minha mãe trouxe-me. Pronto, daí depois a minha mãe... que eu um dia cheguei, estava a chorar muito, disse, mãe, eu não aguento mais, preciso de ajuda, eu não consigo. Ela disse assim, tu sabes o caminho, ela falou para mim. Eu disse, Pronto, daí naquele dia eu comecei a participar novamente das reuniões, eu fui, participei da libertação, fui me libertando, ouvindo a palavra, comecei a ler a Bíblia novamente e fui buscando a Deus, me batizei nas águas e foi um processo, eu fui devagar e foi que eu disse a Deus, eu não quero fazer errado novamente. E foi aí que eu realmente me entreguei a Deus, eu deixei tudo, eu deixei de me preocupar com as coisas, porque nada dava certo, vida sentimental, vida financeira, uhum. nada. E aí eu entreguei a Deus de verdade, sem reservas. Fui e me entreguei. Foi aí que realmente eu me converti, recebi o Espírito Santo, sou uma pessoa muito feliz, hoje não tenho depressão, não tenho dor, estou transformada. Assim, quem me conhecia antes sabe que eu não sou a mesma pessoa hoje.
1: Recebeu o Espírito Santo.
6: Sim.
1: Então, mudou o seu interior?
6: Tudo, completamente.
8: Contra fatos não existem argumentos. O mesmo Deus que agia no passado também age nos nossos dias de hoje. Você acabou de acompanhar pessoas que obtiveram por meio da fé o seu milagre. E a senhora Ana Paula, que recebeu a libertação espiritual, venceu os traumas, o filho venceu a depressão por meio da fé. Pastor Tiago testificando, provando que Deus é especialista em casos perdidos.
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8: 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Eu ofereço a todos uma linda faixa musical. Em seguida, nós retornamos.

0: Muito bem, estamos de volta, Pastor Tiago, nessa imensidão de milagres que acontece na saúde, na família, aos domingos na Universal. Nesse evento, a concentração de fé e milagres, o principal de todos os milagres é o Espírito Santo, que é a maior dádiva que uma pessoa possa alcançar, possa receber.
1: Quando ela recebe o Espírito Santo, ela recebe o maior tesouro, a maior riqueza. Não tem como a pessoa ficar a mesma recebendo o Espírito Santo. A primeira coisa que muda dentro dela é a mente, a mentalidade. Ela recebe a mente de Cristo e ela deixa de pensar como ela pensava antes. A maneira dela ver o mundo, dela entender o mundo, muda. Então, é essa transformação que nós pregamos todos os dias nos nossos programas. Não é uma mudança ligeira ou uma mudança assim, sem aquela mudança pequena, não. É uma transformação. E Jesus mostrou isso no primeiro milagre que ele realizou. Ele mostrou que ele queria fazer essa transformação da água para o vinho.
0: Meu amigo, minha amiga, participe desse domingo na concentração de fé e milagres. E por meio da fé, Deus irá restaurar, regenerar o seu interior, tá bem? 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Acompanhe com atenção a história extraordinária da senhora Feliciana. Ela que, quando nova, conheceu a Universal, mas pouco a pouco foi se esfriando e infelizmente veio a afastar-se. Acompanhe.
2: Senhora Feliciana, a senhora foi viciada, né?
3: Sim, 35 anos fumei tabaco, cigarros.
2: E o que mais que a senhora usou?
3: E também de vez em quando fumava com os meus amigos o haxixe. Quando saía de noite bebia. Tinha tido um namoro onde essa pessoa era traficava e quando ele fumava, eu fumava com ele.
2: Certo.
3: Depois essa relação acabou e eu fiquei muito deprimida. Eu não dormia, eu não comia, eu andava muito triste. E nessa altura comecei a vomitar. Quando bebia água, parecia que sentia pedras na garganta. Sim. Portanto, eu tive ali um processo muito mau. Eu tinha andado na igreja há 20 e poucos anos atrás, só que eu fui abandonando, e quando me juntei com o pai das minhas filhas, larguei a fé. E então, aí tive as minhas filhas e comecei a fumar droga e a beber e a ir para as noites e essas...
2: Então, quando a senhora regressou ao Universal, a senhora regressou com a vida totalmente destruída.
3: Totalmente destruída. Eu estava mesmo num abismo.
2: Já sozinha, né?
3: Estava sozinha, triste, doente, não conseguia trabalhar. Eu sentava-me numa cadeira e eu não queria fazer nada. Eu não queria comer, não queria beber, não queria sair para trabalhar. Um dia, uma das minhas filhas, que andava no FJU com umas amigas da Universal, eu disse: mãe, não queres vir à igreja connosco? E eu disse: tá bem, eu vou, domingo vou convosco. E assim foi.
2: Como foi que surgiu a notícia da doença?
3: Pronto, então, um dia a minha sobrinha disse-me assim: ó, tia, sabes que agora já fazem exames ao estômago com anestesia? E eu tinha medo de fazer o exame, porque eu andava sempre a vomitar. Então, decidi pedir à minha médica de família para fazer um exame ao estômago, uma endoscopia, e fui fazer essa endoscopia, onde acusou que eu tinha tido uma úlcera nervosa, devido àquela minha tristeza, àquela minha frustração, não é? Gerou uma úlcera nervosa que cicatrizou por si só, e por trás da cicatriz estava o cancro, que depois acusou na biópsia, acusou o cancro maligno.
2: Quando a senhora descobriu a doença, a senhora se desesperou?
3: Não.
2: Ou manifestou a fé na palavra de Deus?
3: Manifestei a fé e continuei sempre na minha fé. E confiei em Deus e logo nas consultas falava com os médicos sobre Deus, que eu tinha a certeza que Deus ia me curar. Eu tinha a certeza disso. Depois fui operada e no dia a seguir à minha operação, o médico à minha cabeceira disse-me que tinham perfurado, que não tinham encontrado.
2: tinha desaparecido. Quer dizer, a fé, né?
3: A fé.
2: Trouxe milagre para a senhora.
3: Verdade. Nunca fiz quimio, nunca fiz rádio, não fiz...
2: Porque não foi necessário.
3: Não foi necessário nada. Já saí mais gordinha do hospital e tudo, porque eu estava muito magra. Tinha emagrecido imenso. E saí de lá completamente...
2: Foi liberta do cancro.
3: Liberta do cancro.
2: E agora a senhora está firme na fé?
3: Estou firme, forte e assim continuarei. Em nome de Jesus.
2: Nós vamos conversar com a Laura, que está aqui conosco. Você passou por uma prova muito grande na sua vida acerca de ter que perdoar.
4: Sim, senhor. Eu com 10 anos, a partir dos meus 10 anos, ao longo de 3 anos, ou seja, até os meus 13, eu fui violada. Desde situações de abuso, violação, ter que assistir pornografia... muita violência, era uma situação muito complicada e constante. Começou a ser regular, começou com abusos, depois até que se deu a violação por si só e que prolongou-se durante esses 3 anos.
2: Você foi abusada sexualmente?
4: Sim, senhor. Era alguém muito próximo, um familiar no caso, que assim, eu tinha muito medo dessa pessoa, porque era uma pessoa muito agressiva, mas ao mesmo tempo tinha muito controle sobre a minha vida. Então, aquilo foi só mais uma situação em que eu tinha que me sujeitar, pensava eu, porque não havia forma de fugir dali. Eu tinha que sujeitar-me àquela situação, porque se eu contasse a alguém, ninguém ia acreditar, devido a ser uma pessoa que no nosso meio era respeitada, não tinham essa ideia, então seriam apenas as minhas palavras contra o que as pessoas conheciam, supostamente achavam que conheciam, dessa pessoa, no caso.
2: Você tinha muita mágoa dessa pessoa?
4: Muita. Chegava a doer a alma, era o que eu costumava dizer.
2: Tinha desejo de se vingar dele?
4: Eu tinha muito medo da pessoa. Então a minha vingança era que algum dia lhe acontecerá algo pior do que eu. Eu desejava todos os dias que ele morresse. Para mim era a maior vingança, porque a vida dele ia acabar assim como ele a partir daqueles momentos acabou com a minha vida, pensava eu.
2: Ninguém soube dessa situação na altura?
4: Durante esses 3 anos eu nunca contei a ninguém.
2: Depois desses 3 anos, porque aconteceu algo, você não quis, ameaçou denunciar, o que que foi?
4: Senhor, eu no caso parou porque eu fiz queixa. Aconteceu uma situação, entretanto, na minha vida, em que eu tive a oportunidade de contar na escola, a uma diretora de turma, na altura, e a partir daí não havia volta a dar, e foi acionado os meios da polícia, o tribunal, e aí eu tive que passar por todo o processo, até ele ser preso e foi comprovado tudo o que eu tinha falado.
2: Exames físicos,
4: médicos, psicológicos, uhum. Físicos, tudo.
2: E foi comprovado que, de facto, você tinha sofrido todos esses abusos sexuais?
4: Sim, senhor, porque algo que normalmente a pessoa que é violada não sabe é que, mesmo passando alguns meses, o corpo fica sempre com marcas físicas. Eu não tinha essa ideia. E devido a esses exames terem sido feitos, foi comprovado que eu ainda tinha lesões físicas no meu corpo. E que comprovavam, além dos exames psicológicos e de tudo o meu depoimento na polícia, que realmente tinha acontecido as violações durante esses 3 anos.
2: A mágoa ficou dentro de si durante quantos anos?
4: Desde a violação, no caso, ou seja, dos meus 10 até os meus 15, mais ou menos. Foi quando a minha mãe me trouxe para a igreja, no caso.
2: Te levou ao Universal, né?
4: Sim, senhor.
2: Depois de quanto tempo que a sua alma foi curada da mágoa?
4: Eu acredito que menos de 1 ano, porque quando eu comecei realmente a entender que eu precisava daquilo, eu precisava de Deus. E para eu ter Deus, eu tinha que me esvaziar. E esvaziar do quê? Da mágoa, daquele sentimento de vingança, daquele ódio que eu sentia pelos homens em geral, porque eu identificava-os todos como violadores. Todos eles podiam-me causar alguma dor. E quando eu realmente entreguei isso tudo a Deus, quando eu libertei-me disso tudo, foi quando eu fiquei em paz. E é algo que eu não posso estar aqui a expressar a 100%, porque é só quem tem mágoa, aquele peso que a pessoa sente, isso desaparece completamente.
2: E depois que conseguiu perdoar, esse perdão foi colocado à prova?
4: Eu nunca pude me aproximar da pessoa, nem ele de mim, porque nós temos uma ordem judicial em que nos mantém uma certa distância.
2: Até hoje?
4: Até hoje. Ou seja, ao longo da nossa vida, ele não pode estar no mesmo perímetro ou na mesma área que eu. Mas tive várias situações em que as pessoas abordavam-me e contavam-me situações da pessoa e eu sabia onde ele andava, porque é família. E realmente eu não sentia, eu quando ouvia falar dele e tudo, eu não sentia aquele ódio. Eu olho para ele e eu realmente quero que ele tenha a oportunidade de encontrar a Deus.
2: E, se arrepender, não é?
4: Exatamente. Tanto quando ele estava preso e tudo, falava sempre para Deus que chegasse até ele. Porque assim como eu encontrei a palavra, que ele encontrasse também, porque ele também precisa. E lá está, eu não o vejo mesmo como uma pessoa que me fez mal. Eu vejo como uma pessoa que precisa de Deus.
2: Ou seja, quando você perdoou, não foi a vida dele que mudou, foi a sua vida.
4: Mudou completamente. E assim como o bicho estava a falar, eu acredito que eu não estava aqui, porque eu ia acabar alguma das tentativas de suicídio em sucesso, porque para mim era o único caminho, e hoje sou completamente transformada, não tenho mágoas, não tenho rancores, não olho para os homens como os agressores, e acima de tudo tenho paz, estou bem comigo mesma, não fiquei com nenhum complexo ou
2: com
4: trauma.
2: Traumas, né? De ter um relacionamento, de se casar, né? De ter uma pessoa na sua vida. Tive nada disso.
4: Nada,
2: né?
4: Bicho. Tenho os meus objetivos de vida, quero construir a minha família, casar. Estou bem, estou em paz, não tenho comparação.
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2: Soriana, o que aconteceu no passado que trouxe muita dor, muita tristeza para o seu coração?
6: Tudo começou, Bispo, desde a infância. Começou os abusos sexuais da parte de um familiar muito próximo, que é o meu irmão. Tudo começou porque os meus pais decidiram fazer a obra na casa. Entretanto, como nós éramos uma família muito grande, não havia espaço para toda a gente viver, dormir individualmente. Então, tivemos que dormir, eu e meu irmão, tivemos que dormir juntos. E tudo começou com uma certa noite, quando eu acordei com o toque do meu irmão. E eu achei muito estranho e eu não entendi o que, é que estava a passar. E naquela noite o que eu consegui fazer é simplesmente me defender com os pés. Dei sinal que realmente para ele me deixar em paz, para não me tocar mais. Mas não consegui falar com ele, não consegui dizer nada. Simplesmente fingia que eu estava a dormir e simplesmente dei sinal com o corpo para ele me deixar em paz.
2: A senhora tinha que idade?
6: Tinha 12 anos.
2: Abusou da senhora?
6: Abusou, sim, bispo.
2: E foi uma vez, muitas vezes?
6: Não, foi várias vezes.
2: Foram várias vezes.
6: Exatamente.
2: Mas isso foi relatado para a família?
6: Não, bispo, não foi relatado porque com 7 anos a minha mãe me deixou e ela veio para Portugal. E eu vivia só com o meu pai. Só que o meu pai era muito viciado no álcool. E eu não tinha atenção do meu pai. Eu, desde pequena, dos 7 anos, eu cresci sozinha. Eu tinha que fazer comida sozinha, tinha que tratar da minha vida sozinha, totalmente sozinha.
2: E esse abuso por parte do seu irmão trouxe consequências graves para a sua vida, não é?
6: Trouxe na vida adulta, bispo. Eu levei essas traumas todas comigo na vida adulta. Isso mexeu muito com o meu casamento. E antes do casamento eu tive várias, vamos falar assim, namorados. E cada namorado me lembrava o meu irmão de infância, da minha história que eu passei com 12 anos.
2: Inclusive no seu casamento também?
6: Exatamente, bispo.
2: A senhora carregou durante muitos anos, então, que até depois do casamento ficava o trauma, os traumas do passado, atrapalhou o seu casamento, não é?
6: Foi, bispo, foi.
2: Mas quando foi que a senhora conseguiu vencer isso?
6: Eu só consegui entender que eu tenho que perdoar a ele quando conheci a igreja. Eu entendi que eu tenho que trabalhar isso em mim e perdoar, porque isso me levou com ataques de pânico. Eu olhava para ele como um abusador, não era como um irmão. A minha visão mudou totalmente. Eu consegui vencer, bispo, depois da morte do meu irmão.
2: A senhora quis perdoar, pediu a Deus para lhe dar condições de perdoar?
6: Pedi,
2: como foi?
6: Pedi. Eu quando soube que ele morreu, ele estava na Ucrânia e eu estava aqui. Eu, uma semana, terei de trabalho, fiquei em casa e foi o meu um momento mais íntimo com Deus. E eu entendi que ele já não está mais, o meu irmão. É uma dor que eu já não posso partilhar com o meu irmão. Eu entendi que agora eu posso partilhar com
2: ele
6: Deus.
2: Ele morreu por conta da guerra?
6: Da guerra.
2: Ele estava no exército?
6: Ele estava no exército.
2: Uhum.
6: Exatamente.
2: E quando chegou a notícia, não veio no seu coração aquela tristeza de não ter conversado com ele antes sobre o assunto?
6: Veio muito. Eu culpei-me muito naquele momento. E eu disse que tantos anos passaram e eu não consegui falar com ele. Eu deveria ter falado com ele. Mas eu não conseguia. Eu não conseguia. Havia algo que me bloqueava, que me paralisava. Eu queria muito. E quando ele partiu, eu chorei muito porque foi depois da morte e foi isso que me culpei naquela semana.
2: Muito. Mas depois conseguiu tirar, Deus tirou do seu coração tudo
6: tirou.
2: Isso?
6: Tirou. Passado uma semana, eu consegui receber o Espírito Santo e o Espírito Santo curou tudo.
2: Removeu toda a tristeza.
6: Removeu tudo. Removeu tudo.
2: O senhor Rui e a senhora Elizabeth. Sobre traição, senhora Elizabeth, a senhora passou por isso, né?
7: Então, nós já éramos casados e, entretanto, eu vim a descobrir que ele tinha uma amante e que ele andava a trair.
2: Ele procurava disfarçar? Tratava bem a senhora ou tratava mal? Como era?
7: Sim, ele no início continuou-me a tratar bem. Só que, entretanto, eu notei um distanciamento dele. Ele começou a distanciar-se de mim, começou a distanciar-se da filha, dizia que tinha muitos trabalhos fora de horas, nunca estava em casa, ele trabalhava por turnos e nas folgas dizia que tinha outros biscates para fazer e começou ali uma rejeição que eu comecei a sentir. Só que ele negou sempre. Dizia-me que não, que eram coisas da minha cabeça, que eu podia vigiá-lo, podia fazer o que quisesse, que era tudo coisas da minha cabeça, que ele não tinha ninguém. Só que no final das contas, ele andava mesmo com ela e eu cheguei a dizer mesmo que era ela e ele sempre negou. Só que depois o esposo dela confirmou e tinha gravações inclusive que me mostrou e na altura foi sim, uma situação muito complicada.
2: Então, Sr. Rui, quer dizer que o senhor traía a sua esposa, no começo isso pesava na sua consciência ou como era?
8: Não, Sr. Bispo, inicialmente nunca me pesou, pronto, eu traía... E não tinha qualquer tipo de remorso.
2: E ficou quanto tempo com essa pessoa?
8: Ainda se arrastou durante alguns meses.
2: Certo. Era sempre aquela luta para esconder, para ninguém ver, para ninguém saber.
8: Sim, enquanto não foi descoberto, as coisas iam andando e nós íamos tentando fingir que estava tudo bem. E mesmo no meu relacionamento com a minha esposa, nunca tentar demonstrar que havia algo. Ou seja, quando ela me questionava, eu tentava sempre desviar a conversa, dizer que não, que estava tudo
2: ela
8: bem.
2: Ela perguntava se o senhor tinha outra?
8: Não perguntava diretamente isso, mas estranhava alguns comportamentos.
2: Mas dizia?
8: Exatamente. O que é que estiveste a fazer durante tanto tempo? Porquê é que não atendeste o telefone? Várias situações.
2: Sra. Elizabeth, como é que era isso?
7: Questionava diversas vezes. Vi indícios também. Houve uma vez que ele veio com uma camisa manchada de batom e ele dizia-me que era minha e eu dizia que não era, o batom que não era meu. Eu via cabelos agarrados nas meias que não eram meus. Ou seja, tudo indiciava que ele tinha uma amante e ele dizia-me sempre que não. E eu comecei a desconfiar e o meu coração começou a perceber que algo não estava bem, não é? E foi o culminar da situação, foi no dia dos anos dele, pronto, quando eu realmente descobri que ele tinha amante.
2: Como é que a filha separou do seu Rui? Como é que...
7: Sim, na altura tivemos separados ainda uns meses. Depois ele, entretanto, pediu-me perdão, disse que ia mudar, queria voltar. E depois, como tínhamos uma filha pequena, que tinha muitas saudades dela, e pronto, eu acabei por deixar que ele regressasse a casa. Só que nunca voltou nada a ser o mesmo. Nós continuámos com muitas discussões. Cada vez que tínhamos uma discussão...
2: E não havia mais a confiança.
7: Não, não. Eu mandava-lhe à cara aquilo que ele tinha feito, porque tinha perdido completamente a confiança nele. E o nosso casamento ia para uma ruptura total. Até que foi quando eu depois conheci a igreja. E foi aí que eu consegui alcançar o perdão de lhe perdoar a ele.
2: Os dois chegaram juntos à Universal?
8: Eu cheguei primeiro. Sim, por conta desta situação.
2: O senhor foi buscar Deus?
8: Sim, fui buscar Deus porque entrei, entretanto, numa depressão profunda, porque toda esta situação, aquilo que antigamente, e quando eu estava no relacionamento e a trair a minha esposa, não tinha nenhum tipo de, sei lá, de complexo, nesta altura, depois da
2: conhecer... Era como se o senhor tivesse anestesiado.
8: Exatamente,
2: né?
8: Exatamente. Mas depois de me aperceber o que aconteceu realmente...
2: Quando perdeu a família...
8: E do mal que eu fiz, tanto a ela como à minha filha, que tinha 3 anos. Antes de buscar a Deus, nós tentamos várias coisas. Nós tentamos ter um relacionamento, digamos, um relacionamento aberto, que se falava muito na altura, que era eu sair com os meus amigos e ela com as amigas dela. Ela dizia que me perdoava, mas ao mínimo de uma discussão que nós tivéssemos, ela atirava-me à cara tudo aquilo que tinha acontecido. Ou seja, nós tentamos várias coisas
2: para... se não sepultasse aquele ocorrido, o passado, não ia ter
8: exatamente
2: jeito. Ia estar o fantasma lá no meio do casal.
8: Ia estar sempre. E depois eu tive esse convite da parte da minha irmã na altura, a que já frequentava a Igreja Universal. Eu comecei também a frequentar as reuniões e começou a haver uma transformação em mim. E ela apercebeu-se dessa transformação.
2: E foi também para a igreja?
7: Sim. Foi quando eu fui também.
2: Ela queria saber que mudança foi essa.
7: Sim, porque ele começou uma transformação completamente diferente. Ele começou-me a oferecer flores, começou-me a dizer que me amava, começou a querer sair comigo.
2: E a senhora viu que era sincero, não é?
7: E vi que era sincero.
2: Uma mulher percebe.
7: Sim.
2: Né?
7: Que ele estava a ser sincero e que vinha mesmo do interior dele e via essa mudança nele.
2: E aí a senhora foi para a igreja.
7: E então foi quando eu fui para a igreja, sim.
2: E foi transformada.
7: E foi aí que eu fui transformada.
2: Conseguiu perdoar.
7: Foi aí que eu consegui perdoar, sim.
2: E o casal, como está hoje o relacionamento? Como é que está o casamento?
7: Hoje estamos em plena lua de mel, não é?
8: Estamos
7: sempre juntos, trabalhamos juntos. Para onde ele vai, eu vou. Para onde eu vou, ele vai. Então,
8: e temos uma confiança um no outro que nunca tivemos. E isso é muito importante. É.
2: E a filha feliz porque os pais estão bem,
7: sim,
2: né?
7: Sim. Estamos bem.
2: Mas isso foi obra do Espírito Santo.
7: Foi completamente. Obra. Deus transformou tudo dentro de nós.
8: Não foi do Espírito Santo, não.
7: Nós não estávamos aqui.
0: Muito bem, estamos de volta. O mesmo Deus que restaurou essas pessoas e transformou o interior da Sra. Feliciana, é o mesmo Deus que quer mudar a sua vida. E é o Espírito Santo que vai proporcionar isso. Pastor Tiago, é tão bom quando uma pessoa conta uma história, um antes e um depois. Um antes vazio, um antes da velha natureza e um depois. Essa mesma pessoa, o mesmo corpo, a mesma mulher, o mesmo homem, mas com o interior transformado pelo Espírito Santo.
1: É, o interior transformado e, quer dizer, a carcaça, o lado fora muda, mas o lado dentro não é mais o mesmo. Tanto que as pessoas que conhecem ela, parece que é uma pessoa diferente, não reconhecem mais aquela pessoa. Por quê? Porque realmente aquela pessoa passada, a velha criatura, não existe mais. Ali está, sim, uma nova pessoa. Por isso nós vemos testemunhos de ex-traficantes de droga, ex-assassinos, pessoas que eram cruéis, terríveis, mas hoje têm levado vida, esperança, têm ajudado outras pessoas. Antes tiravam a vida de pessoas, destruíram lares, destruíram famílias. Hoje restauram, salvam. Como pode uma coisa dessas? É porque a pessoa que ela tinha, que ela era antes, morreu nas águas. E hoje ela é uma nova criatura.
0: E Deus quer fazer isso dentro de você. Procure nesse domingo um universal próximo de si, você vai ser ajudado. Para mais informações, ligue para o SOS Espiritual. 218-368-008. Pastor Tiago, no nosso universal de Câmara de Lobos, nesse domingo.
1: Estrada João Gonçalves de Arco, número 108, na Vila, às 7 da manhã, 9, o horário principal, 15 e também às 18.
0: Eu, Pastor Vitor, na Universal de Ribeira Brava, 7 da manhã, 15 e 18, em especial, às 9 da manhã, na grande concentração de fé e milagres. Estrada Regional, 104, próximo ao Corpo de Bombeiros, próximo ali à Segurança Social. E, é claro, numa Universal próximo de si. Não importa o seu credo religioso, não importa a religião que você tenha, que você processe até todos, indistintamente todos, são os nossos convidados, tá bem? Um forte abraço a todos, que Deus abençoe o seu dia. Até a próxima oportunidade.
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1: Ana Torres, de Brasil, viste o lobo bem.

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1: São 6 horas da manhã. Vamos agora à oração do trabalhador.

Senhor Deus Pai Todo-Poderoso, Criador dos céus e da terra, são 6 da manhã, neste sábado, e eu peço em favor de todos os amigos ouvintes. Inicia-se um final de semana, e para muitos trabalhadores, inicia-se um período de trabalho a dobrar, porque mesmo no fim de semana, há que se trabalhar e trabalhar dobrado. E muitas das vezes, meu Pai, são tantas horas, tanto cansaço, tantas dores pelo corpo, tantas dificuldades. Às vezes essa pessoa trabalha sem descanso. Eu peço por eles, meu Pai. Eu peço por todos aqueles que oram conosco e que pedem ajuda. Ajuda-nos a vencer, ajuda-nos a superar, ajuda-nos a sair dessa situação, livra-nos deste mal. Ó Deus Todo-Poderoso, venha nos levantar, venha nos ajudar, venha nos fortalecer, porque se o Senhor não nos ajudar, nós estamos perdidos. Se o Senhor não nos abençoar, nós não sabemos o que fazer. Ajuda-nos, meu Pai, que toda maldade seja cancelada, que todas as obras das trevas, toda maldade seja repreendida. E o Senhor, eu peço-te, toma todos nas tuas mãos. Eu abençoo este copo com água, de maneira que quando nós bebemos desta água, sejamos iluminados e abençoados. Beba dessa água, meu amigo, receba a luz, receba a paz. Graças a Deus. Eu ofereço a todos meus amigos essa canção de fé muito bonita. E daqui a pouco nós voltamos com o nosso programa. Bom dia, Madeira. Bom dia, Porto Santo.

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1: Deus abençoe a senhora, o senhor, nessa manhã de sábado. Eu quero te dizer que Deus

0: uma porta aberta para você entrar e receber o mesmo milagre. Digo isso porque o que ela sofreu, o que ela viveu, o que ela padeceu, talvez é semelhante ao seu sofrimento e à sua dor agora. O passado da Dona Elvira, de repente, meu amigo, é o seu presente. Você está hoje a sofrer com doenças, com nervosismo, com problemas gravíssimos dentro de casa. Você é uma pessoa que se irrita com facilidade, que se zanga, que se enerva por tudo e por nada. E depois manda vir com as pessoas, briga, agride verbalmente, inclusive fisicamente. Você já perdeu vários relacionamentos, várias amizades por causa dessa maneira de estar que você tem, por causa do seu feitio, e que isso, não é, tem te atrapalhado. Você é uma pessoa que tem tudo para ser feliz. Repara bem, você tem tudo para ir para frente, mas a sua vida está a andar para trás. A Dona Elvira é o testemunho que você precisa assistir para perceber que o tempo de milagres, ele existe, ele não acabou, é agora. E você tem a oportunidade de mudar a história da sua vida. Desde já, prepare uma garrafa com água como esta que eu tenho na mão, porque daqui a pouco, depois do testemunho, eu vou explicar o que você vai fazer com essa garrafa com água.
1: Meu marido tinha o vício do tabaco e do álcool ao ponto de destruir a minha vida e ficarmos em absolutamente miséria, sem nada. Perdemos casa, carro, empresa, tudo. E ele andava a dizer que nós fomos culpados, que nos ia matar. Era uma pessoa muito nervosa, era uma pessoa que não me sabia dominar, que via as coisas à minha maneira, gritava, falava alto, não é? Irava-me, eu ficava magoada, porque eu queria que o meu marido fizesse as coisas à minha maneira, porque tudo o que ele fazia eu achava que não era assim e que ele tinha que me ouvir. Meu marido tinha o vício do tabaco e do álcool ao ponto de destruir a minha vida e ficarmos em absolutamente miséria, sem nada. Era uma empresa de componentes para calçado. Eu estava para dar tudo certo, mas devido a esse problema que ele tinha, as coisas não andavam. Ia tudo para trás, corria tudo mal e ele deitava a culpa a mim. E ele andava desesperado atrás de nós, pronto a provocar-nos, a dizer que nós fomos culpados, que nos ia matar, essas coisas assim. E cada vez enterrou-se mais no vício. Ficamos sem casa, sem carro, sem família, porque entretanto o meu marido saiu de casa, pura e simplesmente. Ele deixou-nos, não deu uma explicação, saiu. E nós fugimos, encontramos uma casa. Os meus filhos apoiavam-me, não é? Sabiam que eu não tinha culpa. Já tinha um filho de adulto, o meu filho já tinha 23 anos. E esse meu filho é que me dizia: mãe, não te preocupes, nós vamos conseguir sair desta situação. Sentia-me muito triste, muito desorientada, muito sem rumo. Eu não sabia que era depressão, mas eu chorava muito e sentia muito magoada, muito angustiada. E um dia, ele, meu filho, veio ter comigo e disse: "Oh, mãe, temos que ajudar o pai, não podemos abandoná-lo." Consegui um sítio onde interná-lo para ele libertá-lo do álcool. E um dia eu falei com ele e ele disse: "Está bem, eu vou." E ele esteve lá e fez a desintoxicação. Mas eu lembro-me, o senhor que nos atendeu disse, porque ele fazia muitos problemas, nós vamos desintoxicá-lo do problema do álcool, mas nós não lhe vamos mudar o caráter. Porque ele era muito, muito, muito violento.

0: violento. E realmente ele fez a desintoxicação, esteve lá e voltou. Ele vinha calmo e sereno. E o meu filho disse à mãe, vamos dar mais uma oportunidade ao pai. E trouxemos-lo para junto de nós. Depois eu tive esse problema de saúde, que estive um mês paralítica, não conseguia mexer-me, foi uma infecção no nervo ciático e nem sequer podia ir ao médico, que eu não conseguia mover-me. Então o meu marido aqui ia buscar os medicamentos que a médica receitava, ele é que me dava de comer, porque eu não podia nem comer. Comecei a tomar os medicamentos, consegui levantar-me, foi quando eu comecei a fazer a fisioterapia. E quando me ergui, eu estava toda curvada. Eu não conseguia fazer isto, eu tinha que andar com uma bengala. A médica disse que olha, a senhora não pode fazer esforços, a senhora não, isso é um problema que não tem cura, a senhora não faça trabalhos pesados. O meu problema de saúde na minha coluna durou mais de 10 anos. Eu tomava tantos remédios por dia, 7, 8, que eu adormecia, não tinha forças, só dormia. Eu tive conhecimento da Igreja Universal através da rádio, porque eu já ouvia ao meio-dia a oração e punha o copo e fazia aquilo com o pastor. Física não conhecia, não sabia onde é que era. Então eu vim. Um dia disse, eu vou a essa igreja ver o como é, e vim. Primeiro dia eu não entendi muito bem como era aquilo, estava muito confusa, mas algo me dizia que era bom para continuar. Eu disse, oh, não vou mais. Não, eu vou. E comecei a vir à igreja e acabei por ficar. As dores que eu tinha, deixei de ter, os problemas familiares começaram a ser mais calmos, mais suaves, já não havia tantas brigas, tantos desentendimentos. Mas um dia deu-me uma dor muito forte, outra vez na coluna, e eu usei o óleo consagrado, fiz a unção, fiz a oração, e a partir desse momento eu nunca mais tive dores na coluna. Cheguei ao médico e a médica diz, a senhora já está melhor? E eu disse, estou. E eu disse-lhe mesmo, foi o Senhor Jesus que me curou. Sei lá, mas a senhora não faça esforços, não pegue em coisas pesadas. Ela não acreditou muito. Mas eu fazia era mesmo os esforços. Inclusive eu tinha uma horta, eu cavava, eu plantava, eu cegava. Andava ali todo o dia, nunca tive mais uma dor. Isso a mim nunca mais me esqueceu. E até hoje. Eu ouvia falar do Espírito Santo, estou sempre, não é? Às vezes vinha à igreja, ao princípio não entendia muito bem como era o Espírito Santo. Depois comecei-me a aprofundar mais e, de repente, eu sinto que estou diferente. Eu próprio vi que estava diferente. Porque houve uma quarta-feira que eu senti uma alegria, mas eu não sabia. Senti-me feliz, alegre, e a partir desse momento eu notei que eu já não era a mesma pessoa. Quando às vezes, pronto, havia problemas em casa, eu já tinha um domínio próprio, dizia alto. Eu já não me expresso como me expressava. Parece que eu ouvi uma voz dizer, tem calma, vai correr tudo bem. Hoje, eu sou uma pessoa mais calma, mais serena, vejo as coisas de outra maneira, vejo as pessoas de outra maneira que eu não via. Agora não consigo ter mágoa, perdoo sempre, isso era uma coisa, já passou, não é nada. Esteja em casa a fazer os meus trabalhos domésticos, esteja vindo para a igreja, problemas com os filhos, com os netos, eu digo sempre, eu tenho certeza que vou vencer porque Deus está comigo. O meu marido hoje acompanha-me à igreja, largou os vícios, somos felizes, não nos falta nada, temos a nossa família reunida conosco. crer no Senhor Jesus que serás salvo tu e a tua casa. É essa palavra que vem sempre. Por isso eu luto por mim e pela minha família. Eu sou muito grata por ter achado a Igreja Universal, porque se eu não tivesse encontrado esta porta, eu penso que nem estaria aqui e a minha família estaria destruída. O Espírito Santo é vida, é tudo para mim. Eu sem Espírito Santo eu não conseguia viver, porque eu antes não vivia. Eu sobrevivia. Eu hoje vivo a vida com intensidade, o amor a Deus e ao próximo. Hoje sou feliz, tenho a felicidade dentro de mim, tenho o Espírito Santo.
1: Olha, o testemunho é maravilhoso. A Dona Elvira dá a receita direitinho do que você tem que fazer para mudar de vida. Para sair dessa situação de nervosismo, de trevas, de maldade, de doenças, de maldições, de sofrimento, de angústia, de desejo de suicídio, dessa vida má e sofrida que a senhora e o senhor têm passado, para uma vida boa, para uma vida abençoada, iluminada, uma vida de paz. É tão bom poder ter paz de espírito, não é? É tão bom poder ter a consciência livre de todos os pesos. É tão bom poder chegar em casa e ter paz com a sua família. Não há guerras, não há berros, não há gritos, não há maldade, não há violência, não há nervosismo, não é? Que era o caso da Dona Elvira. Hoje ela tem paz. O semblante dela reflete paz, porque o Espírito de Deus está dentro dela. O Espírito Santo é a solução para toda a sua vida. É a solução para o seu casamento, é a solução para a sua saúde, é a solução que você precisa. Receber o Espírito Santo, que é o maior milagre que você precisa. Repito, o Espírito Santo é o maior milagre que você precisa receber. E olha, amanhã, 9 da manhã, você vai trazer uma garrafa com água como esta. Nós vamos abençoar essa garrafa com água, nós vamos beber desta água abençoada e vamos determinar que os milagres que estão na Bíblia, que o que aconteceu no passado, no tempo de Jesus e dos apóstolos, vai acontecer amanhã, 9 da manhã, aqui no Cenáculo do Funchal. Você que é católico, evangélico, espírita, espiritualista, você é religioso? Ou a senhora, o senhor que não acredita em nada disso? É, você diz assim, eu não acredito em milagres, isso não existe. Então, eu desafio você, faça um teste. Traga assim mesmo a garrafa com água. Venha, assista, veja e tire as suas próprias conclusões. É isso mesmo que eu estou falando. Venha aqui no Cenáculo amanhã, 9 da manhã. E veja a reunião, assista a reunião. Isso mesmo, senta em uma dessas cadeiras e fique ali. E observe, apenas observe, somente observe. Você vai ver que o tempo de milagres, ele existe. E o Deus Todo-Poderoso, ele está vivo. E você vai perceber que ele quer entrar na sua vida também. Então, amanhã, 9 da manhã, nós iremos abençoar esta água para você poder, na hora, receber o milagre. E detalhe importantíssimo, você vai levar esse milagre para dentro da sua casa, para o seu lar, para os seus filhos, para o seu marido, para sua esposa. Você vai levar do milagre que você recebeu para todos dentro da sua casa. Nesse domingo, a concentração de fé e milagres.
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3: Antes de chegar à igreja, a minha vida era completamente destruída. Eu tinha problemas na minha família, onde eu não conseguia falar com os meus pais, mesmo vivendo com eles. Eu tinha um problema de saúde derivado a colesterol elevado, onde o médico disse mesmo que se eu não tivesse cuidado, se eu não fizesse o tratamento, eu ia acabar por morrer. Eu estava desempregada, ia fazer 2 anos. Eu era uma pessoa triste, eu era uma pessoa que não acreditava em mim mesma, eu era uma pessoa que não me valorizava, e isto porque também eu estava num relacionamento em que a base desse relacionamento era o ciúme.
4: Eu vinha com uma vida destruída, vinha com uma depressão profunda, com uma tentativa de suicídio derivada à depressão, porque eu tinha uma dívida de 110 mil euros.
5: Cheguei doente, era uma pessoa muito nervosa, medrosa, triste, tinha um vazio enorme dentro de mim. O problema que eu tinha de saúde era na coluna e nas minhas pernas. Sentia muitos ardumes na minha coluna e nas minhas pernas eram dores terríveis. Cheguei a ser seguida pela medicina, o qual não me deram qualquer solução. Disseram que o meu problema ia se arrastar o resto dos meus dias. As dores eram tantas ao ponto de não consentir à noite um lençol em cima das minhas pernas. Também eram as dores que eu tinha.
3: A minha vida foi totalmente transformada. Hoje eu sou uma pessoa que eu gosto de mim mesma, hoje eu sou uma pessoa que ama aquilo que eu sou. Hoje eu falo com a minha família, consigo falar com eles. Sou realizada na vida sentimental onde casei, tenho a minha própria casa, tenho um emprego e sou uma pessoa completamente feliz com a vida que eu tenho.
4: Deus transformou a minha vida. Hoje não tenho mais depressão, não tenho mais a dívida de 110 mil euros. Não tenho pensamentos de suicídio porque fiquei livre e curada de tudo isso.
5: Ao conhecer a verdade, através dos ensinamentos práticos e inteligentes que nós conhecemos aqui na igreja, encontrei a solução para os meus problemas. Hoje sou uma pessoa liberta, transformada. 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
1: Olha, nós vamos na Central SOS falar com o pastor Flávio agora, que tem nomes de pessoas que nos ligaram pedindo ajuda, incluindo o nome dos seus familiares no livro da oração. Coisa que a senhora, que o senhor, nessa manhã de sábado, pode fazer. Nesse horário da manhã, existem ali pastores, obreiros, esposas de pastores, obreiras, homens, mulheres de Deus, à sua disposição, 24 horas por dia, para poder te atender, te orientar, ouvir o seu desabafo, te aconselhar. Se você precisa dessa ajuda espiritual, então não espere mais. Pegue seu telefone e ligue 218-368-008. Vamos na Central SOS falar com o pastor Flávio.
6: Olá, bispo. Bom dia a todos que nos acompanham nesta programação, nesta manhã. Nós estamos aqui na nossa central de atendimento, aqui na Ilha da Madeira, e estamos à disposição de todas as pessoas que precisam esclarecer suas dúvidas, precisam de orientação com respeito a alguma situação que estão a enfrentar, e que não tem ninguém com quem contar, não tem ninguém com quem desabafar. Ela pode ligar para a nossa linha de apoio, nós vamos ouvir, vamos orientar e vamos também orar por ela. Como já várias pessoas nos têm ligado de Portugal continental, da Europa, das ilhas, têm deixado ficar os seus nomes e têm sido ajudadas através da oração. Como, por exemplo, o seu Merlin, que nos ligou de Santo Tirso, pede oração pela irmã Anabela Monteiro, que se encontra presa no estabelecimento prisional. Como também a senhora Rosa Simões, que nos ligou da Mercês, a pede oração para que a sua filha receba a proteção de Deus, a Ana Cristina, que foi para o Japão trabalhar. E também a senhora Balbina Teixeira, que nos ligou lá do norte do país, de Braga. Ela pede oração porque o seu filho tem o vício das apostas. Estas e tantas outras pessoas que têm ligado para nós já têm deixado seus nomes, têm recebido a oração, a orientação certa à luz da Palavra de Deus e têm sido ajudados. E você, amigo e amiga que nos está a acompanhar nesta programação, está a passar por situações difíceis, você não está sozinho, você pode ligar agora para a nossa linha de apoio, você vai ser ouvido, nós vamos orar por você e vamos lhe ajudar. O número é o 218-368-008. 218-368-008.
7: 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Nesta linha telefónica, milhares de pessoas são ajudadas. E o que isso tem a ver consigo? Tudo. Se está a passar por situações difíceis, no trabalho, saúde ou até mesmo dentro de si, é ali que pode ouvir respostas às suas questões e problemas. Claro que se quiser informações sobre moradas ou outros assuntos relacionados à Igreja Universal, é através desta linha que será esclarecida. 218-368-008. Este é o número que pode e deve ligar. 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
1: Obrigado, Pastor Flávio, também a todos os voluntários que nos ajudam. Agora, meu amigo, é você se preparar para o dia de domingo. Normalmente, as pessoas se preparam para o passeio, para uma festa, para o almoço de família, para um convívio, para ir no parque, fazer uma caminhada. Mas esse domingo vai ser diferente. Esse dia 23 de agosto vai marcar completamente a mudança da sua vida. Nesse domingo, você vai experimentar o Espírito Santo dentro de você. O Espírito Santo é a solução para a sua vida. E é por isso que eu desafio você a estar conosco, 9 da manhã, nesse domingo. Tá bem? Rua Doutor Brito Câmara, 32, de frente à Rotunda dos Bombeiros Sapadores do Funchal, aqui na Ilha da Madeira. A reunião é às 9 da manhã, tá bem? Aceda o website igrejauniversal.pt e você obtenha todas as informações, os horários, a localidade. Aí, próximo de onde você vive, tem uma Igreja Universal. Aceda o website e tome conhecimento, tá bom? igrejauniversal.pt. Nós finalizamos a nossa participação de hoje, voltaremos amanhã com a nossa programação. Deus abençoe a senhora, o senhor e um excelente sábado.
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1: Que Deus abençoe a todos aqueles que estão nesse programa Fatos Impossíveis. Nós estamos a trazer aqui nesse programa hoje a oportunidade de buscar a sua solução para o problema impossível no Deus do impossível. Qual é a palavra que você tem confiado? Qual é a palavra? Porque a palavra a qual você confia é a palavra que vai mexer com o seu emocional. É a palavra que vai direcionar a sua vida. Ora, se eu confio na palavra que me deram, que não há solução para o meu problema, se eu confio na palavra que me deram, que para a minha situação de saúde nada pode ser feito, que na minha situação familiar já não há jeito para ele, para ela, eu olho para o meu casamento, pastor, e eu vejo que está complicado, está tão complicado, eu sofri tanto que eu tive que assinar o divórcio, mas uma coisa que seria tão amistosa virou um inferno. Eu estou a passar uma situação de divórcio complicada. Eu até caí em depressão, porque para mim essa situação é impossível. Estou farto de sofrer, estou farto de ser agredida, estou farto de ser humilhado dentro da minha casa. Você que diz que já não é capaz, não é capaz de trabalhar, não é capaz de conseguir alcançar os seus projetos de vida, realizar os seus projetos de vida. Você chegou ao ponto até de viver isolado, isolada. Mas preste atenção, meu amigo, minha amiga. Ainda que você tenha emigrado para um lugar feliz, você tem que entender uma situação. Não é o lugar que vai fazer a sua vida feliz, mas é a fé que você determina, a fé que você usa nesse lugar. E essa fé vem pela palavra de Deus. Nós temos invocado aqui no jejum do coletivo, invocado e apelado pela palavra de Deus, porque só um apelo em jejum e oração, com um propósito de jejum e oração, como é o propósito de hoje que nós lhe vamos apresentar, é capaz de fazer o impossível acontecer. Como aconteceu na época do Senhor Jesus, quando ele viu que uma árvore, uma figueira, não tinha frutos, e ele amaldiçoou aquela figueira. E no dia seguinte, quando os discípulos voltaram a passar no mesmo lugar, viram que aquela figueira havia se secado. E ela se secou apenas com a palavra do Senhor Jesus. Assim é o seu problema. O seu problema vai secar-se pelo poder da palavra, assim como secou o problema do Paulo Mateus. Você vai ouvir a história dele, porque ele chegou à última porta através dos seus pais e ali encontrou a solução para a sua vida. Acompanhe.
2: Minha vida antes era um bocado complicada. Eu vivia com uma depressão. Eu cheguei à igreja com um divórcio. Muito complicado. Essa depressão foi, portanto, eu na altura, eu estava emigrado, eu trabalhava e ainda trabalho em offshore, e, portanto, apercebi-me da traição da parte da minha ex-mulher, e aí foi quando as coisas se afundaram todas. Cada vez que eu chegava à casa, era salamandras com a boca cozida, sapos com a boca cozida, tinham bilhetes dentro dos bichos, bilhetes escritos. Eu não era capaz, por exemplo, de estar num restaurante a comermos à hora da refeição, num dia normal, as pessoas a fazerem o barulho dos talheres, a falarem uns com os outros. Eu entrava num restaurante, eu saía e vinha-me embora, ia para casa, porque eu só queria era estar fechado, porque eu não era capaz. Cheguei mal, através de um convite dos meus pais, peguei a fé, comecei a ver que as coisas se encaixavam e vi então essa tal luz.

0: primeira foi paz e voltar a ter objetivos na vida, porque eu tinha perdido objetivos, tinha perdido o meu amor próprio, a minha autoconfiança, eu tinha perdido por completo. Progressivamente comecei a sentir novos focos, a ter novos horizontes, novos objetivos e a poder alcançar. Minha vida começou a progredir, eu tive, portanto, um convite para ir para o Canadá, fui para a casa de um amigo como turista, comecei a trabalhar, eu estava à espera de ter os documentos, a nacionalidade do Canadá, para poder estar legal. O meu patrão era hoje, amanhã, no outro dia que me ia dar os documentos, não me chegou a dar a documentação. Entretanto, eu regressei a Portugal. Quando eu regressei a Portugal para vir passar a passagem de ano e o Natal com a família, ele fez uma carta de chamada. Ele fez a carta de chamada, só que cometeu um erro na carta de chamada, que conhecia o meu trabalho. Quando eu cheguei ao aeroporto, a polícia deteve-me, fui preso, algemado e deportado. Fui acompanhado depois dentro do avião por um polícia, algemado, foi uma vergonha enorme. E eu, com uma aliança com Deus, como filho de Deus, a ir na igreja, a fazer as minhas correntes, a ser dizimista, e eu, meu Deus, porquê? Agora que estava tudo encaminhado, tinha uma boa posição, ia regressar, já ia ter o visto de trabalhador. E porquê que isto aconteceu? Passado 2 ou 3 dias, entrei em contacto com um dos rapazes que me vinha buscar. E então ele contou-me e disse-me: Mateus, ainda bem que tu não vieste. Porque se tivesses vindo, hoje já não estavas aqui. Porque eu tive um acidente muito grande, eu fico internado no hospital. E onde, se eu tivesse, eu tinha morrido. Porque o acidente foi todo do lado, a pancada foi toda do lado do pendura, onde eu era para ter ido. Foi um livramento, como filho, como tendo uma aliança com Deus, em que Deus me livrou. Depois disso, portanto, vim para Portugal, reativei o meu trabalho aqui em Portugal e tenho vindo a progredir. Neste momento estou a trabalhar em offshore, com uma multinacional, uma empresa muito grande, onde trabalho em plataformas e níveis de construção, pipelines, em que a minha vida, graças a Deus, está bem encaminhada. Primeiro tive que pedir perdão por vários erros que eu cometi. Tive que perdoar até pessoas que me fizeram, que elas é que me tinham que pedir perdão. Eu fui e pedi perdão. E quando eu me libertei disso tudo, então fiquei em paz. E foi quando busquei num domingo de manhã e consegui. Tenho uma força dentro de mim muito grande. Tenho paz. Continuo com lutas. As lutas vêm. Todos os dias vêm lutas. Mas o Espírito Santo é o melhor. É o que nos dá a força. É o que nos dá a determinação e a vontade de seguir, embora possamos ver os problemas a acontecer, mas sabemos que somos mais que vencedores e que conseguimos vencer e ultrapassar qualquer obstáculo. Tive que lutar bastante para ter essa parte e quando alcancei, a alegria, o gozo dentro de mim e saber que somos capazes de ultrapassar qualquer tipo de obstáculo é fundamental. Encontrou a minha vida. Porque ter o Espírito Santo é algo diferente. É algo que nós sabemos, não estamos sozinhos. Sabemos que o Pai está connosco. E a partir desse dia, tudo mudou, porque a forma de ver, interpretar e lutar não tem nada a ver. Porque somos mais conhecedores. Eu vou me ver, portanto, estou casado. As coisas estão a progredir. Fui selecionado para um trabalho que agora que é um novo projeto de vários especialistas na minha área que estávamos a trabalhar. Eu fui selecionado agora para um trabalho, para um projeto muito grande na Argentina e graças a Deus as coisas estão a correr bem.
1: Hoje é dia de propósito, hoje é dia de jejum, hoje é dia do auge da fé, no jejum coletivo. Porque você também pode ter certeza que o seu problema de hoje vai ser o seu testemunho de amanhã. Como você ouviu a história do seu Paulo, é fantástico, não é? Olha, meu amigo, minha amiga, se você precisa de ajuda para resolver um problema impossível, venha apelar ao Deus do impossível através da palavra de Deus. Sua fé está aí, sua fé está dentro de si. Sua fé neste momento está a agigantar-se. Sua fé neste momento está a ser estimulada para que uma atitude sua venha iniciar o fim do seu problema impossível. Porque o Deus do impossível quer operar na sua vida. Ele está pronto para manifestar-se na sua vida. E a prova disso é que você está a ouvir esse programa. E se você quer falar com alguém, imediatamente você tem necessidade de desatar o nó que tem na garganta, você pode ter certeza que na linha SOS espiritual você vai encontrar pessoas que passaram por aquilo que você passou. Então vou lhe dar uma palavra com propriedade. Você pode pegar o número agora, 218-368-008, e você pode fazer essa chamada. E logo a seguir, você vai ouvir mais neste intervalo a falar da nossa linha do SOS, logo a seguir você vai ouvir um intervalo que fala mais sobre o jejum coletivo e nós voltaremos ao nosso quadro Pão Nosso para 365 dias.
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3: Qual o nome da senhora?
4: Suzana.
3: Qual foi o impossível que a senhora alcançou?
4: Eu fui curada de um problema de estômago. Eu era uma jovem muito nervosa e sempre que vivia problemas em casa, na escola, portanto, acabava por se manifestar em vómitos, muita opressão. E, no caso, eu consultei vários médicos que não encontravam uma cura na minha solução.
3: É aí que eu queria chegar. A senhora, então, foi aos médicos. E como é? Eles faziam, davam medicamentos, exames, tratamentos. O que, que eles proporam para a senhora?
4: Sim, eles deram-me vários remédios para acalmar o estômago, também calmantes. Eu com 17, 18 anos tomava já vários calmantes e não passava quando estava em situações em que me sentia nervosa, portanto não havia uma solução, piorou até.
3: Era impossível aos olhos humanos?
4: Era impossível, sim.
3: E hoje, a senhora é uma testemunha de que o impossível aconteceu?
4: Com certeza, portanto, após as várias correntes, eu fui curada, voltei aos médicos, inclusive, e, portanto, depois disseram que eu tinha uma úlcera nervosa e, no caso, fiquei completamente curada. Hoje, diante dos problemas, das dificuldades, portanto, já não tenho esse tipo de reação e houve uma transformação, houve uma cura.
3: Ou seja, não precisa mais de exame, tratamentos, médicos, isso, aquilo. A senhora, aquilo que parecia impossível aconteceu.
4: Com certeza, não é preciso mais, não foi preciso recorrer aos médicos, recorrer a químicos, recorrer a calmantes, porque hoje, portanto, o meu próprio corpo mudou, houve uma transformação, uma cura.
5: O que é o jejum? O jejum é uma abstinência parcial ou total de alimentos e tem por finalidade afligir o corpo físico a fim de se alcançar mais força para o corpo espiritual. Durante o jejum, o espírito fica mais forte, pois os desejos da carne são anulados pela força do Espírito. Por isso, consideramos o jejum o clamor mais fervoroso do que é feito com os lábios, porque nele há gemidos inexprimíveis da alma humana em busca de benefícios individuais ou coletivos. Como se deve dar início ao seu jejum? Para participar na reunião das causas impossíveis, escolha um lugar reservado e na sexta-feira à noite, dobre os seus joelhos antes de dormir e repita a seguinte oração: Meu Deus, eu abro esse jejum em favor de resolver o meu caso impossível. E aí, você deve dizer para Deus qual é o seu caso impossível. Depois escreva numa folha essa mesma causa e no sábado pela manhã deve ir até o altar, apresentar o seu jejum a Deus e colocar sobre o mesmo a causa que você traz por escrito. E nesse momento, você deverá fazer a seguinte oração: Meu Deus, no teu altar eu te apresento o meu jejum para resolver essa causa impossível. Até o momento, você fez a sua parte. Daí em diante, o restante é com Deus. Jejum das causas impossíveis. A última porta que você irá bater para resolver a difícil solução. Recebemos a causa que vos demasiadamente difícil fareis vir a mim e eu ouvirei.
1: Hoje é sábado e o povo de Deus reúne-se para jejuar, porque jejum por si só já é forte, mas um jejum coletivo é uma união de forças, de homens e mulheres de fé. Não importa a religião, não importa a escolaridade, a classe social, não importa a condição, se você é uma pessoa que diz que tem muita condição para vencer ou você é uma pessoa que diz que não tem condição nenhuma para vencer. Todas as pessoas têm condição e têm fé para jejuar coletivamente. E é isso que chama a atenção de Deus. É isso que dá prazer a Deus a manifestar-se, porque Ele vê um multidão de pessoas em jejum e oração com fé a apelar para o cumprimento das promessas dele. E você pode ter certeza que é isso que nós vamos fazer aqui hoje, sábado. Mas o pão nosso de cada dia de hoje diz assim: Saul disse a Davi: contra o Filisteu não podereis ir para pelejar contra ele, pois tu és ainda moço e ele guerreiro desde a sua mocidade. Respondeu Davi a Saul: o teu servo matou tanto o leão como o urso. Este incircunciso filisteu será como um deles, porquanto afrontou os exércitos do Deus vivo. Disse mais Davi: o Senhor me livrou das garras do leão e das do urso. Ele me livrará das mãos deste filisteu. Você vê que ao analisar o desafio, Davi ouviu um não do próprio rei. Quantos nãos você ouviu? Não, para ti não há solução. Não, para ti não haverá felicidade amorosa. Não, para ti não há cura. Não, para ti o caso está encerrado. Quantos nãos são o motivo do seu impossível no dia de hoje? Mas Davi não desistiu. Se Davi se tivesse intimidado, já pensou? Mas a afronta contra o exército de Deus vivo gerou em Davi uma grande revolta. Ele tinha certeza de que Deus era com ele. Por isso ele venceria. Quando nós temos a certeza que Deus é conosco, nós vencemos. O povo de jejum sai da reunião de jejum coletivo na certeza que Deus é consigo. E por isso sai daqui animado, sai daqui para vencer. Davi, ele não tinha, poderia não ter experiência como soldado do exército, porque ele era ainda menino, pastor de ovelhas até. Talvez você não tenha experiência, não tenha voto na matéria, você não é médico, não é advogado, não é juiz. Ah, pastor, se eu fosse, eu já teria resolvido o meu problema. Mas você não é. Como é que iria prevalecer na guerra, Davi, contra um soldado gigante com anos de experiência? Porque Golias era um verdadeiro herói de guerra. Ao dizer não, você viu, Saul disse não, mostrou a Davi que o tamanho era o problema. O tamanho do gigante era o problema. A imagem do gigante era o problema. Entretanto, Davi não se abateu. A sua resposta mostrou a fonte da sua coragem. O Senhor me livrou das garras do leão e das do urso, e Ele me livrará das mãos deste filisteu. Isto é, Deus é o que ganha a batalha, meu amigo, minha amiga. A sua coragem fará de você apenas um instrumento para a vitória. Então tenha coragem. Use a sua fé e não se intimide. Não se deixe intimidar. Estamos à sua espera aqui, no Cenáculo da Madeira, às 7:30 da manhã. Em jejum você vai vir. E em coletivo nós vamos clamar pelo poder do Deus do impossível. Essa é a proposta e o desafio que nós lhe damos. Nós estamos aqui na Rua Doutor Brito, Câmara número 32, mesmo em frente à Rotunda dos Bombeiros Sapadores do Funchal. Aguardamos por si, por sua família, por aqueles que estão a passar uma dificuldade. Você conhece, pode convidar alguém para também jejuar consigo. Porque quantos mais, melhor. Porque tudo que é feito em jejum é mais forte. Fico com essa linda canção e até já.

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1: Os combustíveis vão ficar mais caros na Madeira a partir das 0 horas da próxima segunda-feira. O aumento abrange a gasolina e o gasóleo, numa semana em que as taxas do imposto sobre os produtos petrolíferos e energéticos vão manter-se inalteradas. A gasolina super sem chumbo de 95 octanas vai custar uma subida de 7,4 cêntimos, passando a custar 1,860 euros por cada litro, isto a contrastar com os atuais 1,786. No caso do gasóleo rodoviário, a subida é de 7,7 cêntimos, fixando o preço máximo em 1,974 contra os atuais 1,897 euros por litro. Também o gasóleo colorido demarcado irá sofrer um agravamento de 7,1 cêntimos, passando dos atuais 1,430 para 1,501 euros por cada litro. No desporto, futebol, o Marítimo recebe este sábado o Académico de Viseu, jogo agendado para as 15h30 nos Barreiros contra para a Ronda 3 da Primeira Liga. Após um arranque muito positivo, com duas vitórias em duas jornadas, o treinador maritimista admite voltar a repetir o mesmo 11 que derrotou o Casa Pia e o Famalicão, pois a equipa está a andar e os titulares estão a render. Michel van der Gag antevê um jogo difícil, alertando para a qualidade dos vizienses. O técnico espera uma vez mais ter casa cheia, pois acredita que a massa associativa pode ajudar e muito a formação maritimista a continuar na senda das vitórias.
2: As expectativas são diferentes do que 3 semanas atrás e para nós nada mudou, mas senti aqui na Madeira que toda a gente está muito contente pelo nosso início do campeonato, que este também era importante para nós e era muito importante para o clube, mas principalmente para os jogadores também. E por isso também vou esperar um forte apoio dos nossos adeptos outra vez, como eles fizeram contra o Nacional, fizeram contra a Casa Pia, e nós vamos precisar. Para ver aquela ligação forte, e já vou me repetir muitas vezes, que é aquela ligação, aquela dinâmica entre o plantel, os jogadores e os nossos adeptos. Acho que esta dinâmica, esta energia que é fundamental para o nosso objetivo.
1: Michel van der Gag e o Marítimo Académico de Viseu, este sábado a partir das 15h30 nos Barreiros.
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2: 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São exatamente 10 horas. Dia de sábado, 22 de agosto de 2026. Seguimos até ao meio-dia, mais aproximadamente também às 13 horas, no nosso programa das manhãs de sábado.
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2: Olá, muito bom dia. Cá estamos nós então para mais uma grande manhã de sábado. O seu programa das manhãs de sábado, sempre com boa música, programa também interativo e os nossos convidados. Assim vamos ficar com todos vós a partir de agora e até ao meio-dia, precisamente, com entrevista e depois também boa música na última hora. 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Claro que passamos pelo centro, também os nossos amigos do Conselho de Câmara de Lobos e Funchal. 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E o Conselho de Machico com a Vertente Sul e Norte, a Rádio Zarco, frequência 89.3 FM. 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Como sempre acontece, também nas manhãs de sábado, o nosso habitual direto nas páginas do Facebook das nossas rádios. Como sempre, boa conversa, boa música. Temos também o vosso contacto telefónico, se assim desejar. Entrar em contacto connosco, conversar e descontrair um pouco em cada manhã de sábado. Este que é referente ao dia 22 de agosto de 2026, ainda em pleno verão, mas faltam-se pouco mais de um mês para chegarmos ao outono. Tempo quente, máxima para este fim de semana, entre os 27 e os 28 graus Celsius. No entanto, a previsão no seu total para a nossa Região Autónoma da Madeira, céu em geral pouco nublado, apresentando períodos de maior nubosidade a partir do meio da tarde e tornando-se muito nublado ao final do dia. Períodos de chuva ou aguaceiros fracos a partir do fim da tarde, podendo ser moderados até o fim do dia. Vento fraco, moderado de 10 a 30 km a hora, de noroeste, e também a partir desta manhã. Na região do Funchal, mais precisamente Costa Sul e arredores, está geralmente também pouco nublado, apresentando-se períodos de maior nubosidade a partir da tarde e no final da tarde. Períodos de chuva fraco ou aguaceiros pontuais até ao fim da tarde. Vento fraco inferior a 15 km a hora, tornando-se fraco a moderado de 10 a 25 km a hora a partir da tarde. Quanto ao estado do mar, atenção, as ondas já aumentaram um pouco. A costa norte, ondas de norte com 1 metro, 1,5 metro de altura, subindo e aumentando para 2 metros a 2 metros e meio de altura. A costa sul, então, mais calminhas, ondas inferior a 1 metro. Temperatura da água do mar, melhor não poderia estar entre os 24 e os 25 graus. Como sempre, é muito bom e temos o prazer de apresentar música nova, música sempre variada e, claro, também com artistas do seu estilo próprio musical, onde vamos assim conversando e passando bons momentos nesta manhã. Conosco nesta manhã temos então os Boaventura. Já vos vou passar aqui então a imagem, lá estão eles. Exatamente, composto por um casal. Olá, muito bom dia aos dois.
3: Bom dia, Rogério.
4: Bom dia.
2: Bom dia. Para quem não conhece os Boaventura, já estiveram aqui, é a terceira vez, nunca conto.
4: É verdade.
2: Mas quem está a ouvir-nos pela primeira vez, quem sabe?
3: Sou eu. Os Boaventura são uma banda que começaram a trabalhar há 18 anos. Há 18 anos começámos a trabalhar, na altura com vários músicos ainda em Lisboa, estávamos sediados em Lisboa. A Ana é originária de Lisboa, eu é que sou daqui do Funchal, e já tivemos muitas fases na nossa carreira. Nos primeiros anos estivemos fechados em estúdio a trabalhar, depois publicámos os nossos CDs, viemos para a rua, andámos em digressão pelo continente, pelos Açores, aqui na Madeira foi mais tarde. Fizemos dois álbuns em CD, entretanto nos últimos anos temos andado a publicar singles, vamos publicando aos poucos porque hoje em dia já não compensa publicar CDs, e somos uma banda diferente daquilo que é habitual, sobretudo hoje em dia. Nós temos música à moda antiga, como eu costumo dizer, não temos nada a ver com pimba, não temos nada a ver com as músicas que há mais de 30 anos em Portugal funcionam por todo lado. Nós não vamos por esse caminho fácil, nós temos uma linha rock, pop rock, blues rock e até de rock sinfónico. Incorporamos muitas vezes poesia, como por exemplo Sofia de Melbreiner, Fernando Pessoa, entre outros, nas nossas canções. Temos o nosso estúdio, nós estamos sempre a gravar. Hoje em dia, mais do que nunca, voltámos a ser uma banda de estúdio, com muito poucas aparições ao vivo, e fazemos sempre música verdadeira, ou seja, tocada com instrumentos musicais verdadeiros. Não há computadores, não há afinadores de voz, nem a Ana admitiria uma coisa dessas.
4: Não há inteligência artificial.
3: Não há absolutamente nada disso.
4: Por enquanto, não.
3: Como alguém disse numa emissão qualquer, vocês fazem música biológica. Olha,
4: foi
3: sim
4: aqui.
3: Senhor. Exatamente, também, concordo plenamente.
4: Foi aqui mesmo.
2: Também, de momento, estão a viver na Boaventura, é o tema.
3: O nome da banda.
2: Mas quando pensamos Boaventura, vamos sempre ter o norte.
3: A Costa Norte.
2: Mas vivem na Costa Sul, nomeadamente na Feijão do Ovelha.
4: Certíssimo.
2: Não é verdade? Também querem mudar para o Funchal, mas penso que lá também, para a inspiração musical, deve ser bom.
3: É maravilhoso, porque temos um estúdio no paraíso, com o mar à frente. Já me inspirei muitas vezes em canções com aquele magnífico pôr do sol. Portanto, nesse aspecto, a nível de inspiração e para construir músicas, é o melhor sítio do mundo.
2: Eu tenho aqui já...

0: tema, meu norte, como é que surge este tema?
1: Podes falar.
0: Ela só canta.
1: Eu só canto.
2: Pois viste, ela só canta. Isto é uma música que tinha ficado na gaveta, curiosamente. Nós, há 18 anos, lá está, quando nós começámos, foi uma das primeiras músicas que nós trabalhámos, com diversos músicos na altura, mas entretanto, por um motivo ou por outro, ela ficou na gaveta e ficou esquecida durante anos e nós nunca mais pegámos nela. A Ana, nos últimos tempos, andava-me a dizer: pá, eu quero ir pescar o meu norte, desenterrar aquela música, aquilo tem potencial, aquilo tem energia, põe as pessoas a dançar, eu quero pegar naquilo. Eu, ao princípio, não a levei a sério, sinceramente, mas depois ela lá insistiu: ok, então vamos ter que regravar totalmente, portanto, regravámos totalmente a música de raiz e pronto, e ela tanto quis.
1: E no dia 1 de junho saiu.
0: Já.
1: Portanto, 1 de junho de 2026, um dia, é o Dia Mundial da Criança, mas não tem nada a ver, porque não foi por essa a razão, é porque era é o início do mês do verão, não é? É 1 de junho. O junho. E amanhã completamos 18 anos de existência. Amanhã, 23 de agosto de 2008. É o aniversário da banda.
2: Ou seja, foi quando nós fizemos o primeiro ensaio, ainda em Lisboa, com uma série de músicos.
0: Data que ficou muito marcada, porque o vosso filho tem 17 anos, não é verdade?
1: Tem 14.
0: Mas está muito marcado também no mundo dos temas, não é verdade?
1: Está, na Rosa e no Relicário. Conseguimos arrancar o Diogo para participar.
0: Vamos ouvir, vamos ter a oportunidade de ouvir. Dentro de momentos vamos ouvir então esta nova Meu Norte. Entretanto, quero aqui cumprimentar todos aqueles que estão connosco através das nossas rádios em FM, no nosso habitual direto. Muito bom dia, amigo Profir Luís, Cláudia Pinto, não esquecendo a ti, agora é de Barros, um beijinho para ela também. José Oliveira, que também nos acompanha. Também a Verónica Pereira, de férias na Madeira, mas sempre residente da África do Sul. Lúcio Rocha, da Bem Posta. Rosa Abreu, na França. A nossa amiga Teresa Caldeira, que já passou por cá. Teresa, uma vez mais, bom dia. Boa missão também para ti e para os convidados. Estou a assistir o direto. Maria Abreu, também na nossa companhia. Assim são os nossos amigos, claro, aqueles que são possíveis ver e ver que estão connosco no direto. Quantos que estão connosco em FM? Isso é impossível saber. Estamos de Costa Sul, também Norte e Porto Santo. Vamos então ao Meu Norte, pode ser?
2: Vamos ao Meu Norte.
1: Vamos, vamos. Abanar a cabeça, abanar o capacete.
0: Musiquinha fresquinha.

0: grande ritmo para abanar o capacete, não é?
1: Para abanar o capacete logo às 10 e tal da manhã.
2: Para acordar, é melhor com um café.
0: Despertar.
1: É melhor com café, exatamente.
0: Para além da voz ali da nossa amiga, isto tem também um poderoso instrumental.
2: Sim. Em estúdio temos tempo para tudo, porque há muitas pessoas que se calhar não sabem como é que se grava em estúdio, mesmo que sejam vários músicos, não se gravam todos ao mesmo tempo. Portanto, aquilo é por pistas, cada músico grava a sua parte. Ora, eu gravo tudo, portanto, eu faço tudo, desde a bateria, ao baixo, aos teclados, às guitarras, eu faço tudo e vou fazendo tudo, portanto, e tem
1: é
2: sempre...
1: É mais económico, faz tudo sozinho.
0: E depois faz a mistura.
2: E a mistura, a masterização, portanto, é todo um processo desde o zero. Portanto, mesmo quando nós tínhamos, hoje em dia não temos tido banda suporte, porque não temos andado a fazer concertos, mas mesmo quando tínhamos banda suporte e já trabalhámos com diversos músicos ao longo da nossa carreira, da nossa vida enquanto banda, em estúdio eu sempre quis ser eu a gravar, para gravar à minha maneira. Portanto, em estúdio eu sou muito rigoroso e gosto sempre de fazer arranjos que me agradam, arranjos ricos, não é apenas uma base sintética para ter uma voz por cima, não, eu gosto de ter instrumentos
0: tudo
2: musicais
0: verdadeiros.
2: Há canções que têm autênticas orquestrações e tudo, portanto cada música é um mundo e é um mundo com muito trabalho e muito cuidado.
0: E tudo muito natural, sem filtros.
2: Sem filtros, sem computadores, sem nada disso. Há pessoas que nem acreditam, às vezes falo com o músico, mas tu não usas o computador. Não, eu não uso computadores. Não é possível. É possível, eu uso uma mesa digital, analógica, mas não uso computadores. É tudo à moda antiga, old school.
0: Exatamente. Temos aqui uma amiga que é a Zulmira Gomes, muito bom dia. Ela que então, convidado, sou também da Feijão de Oveira, não conhecia. São vizinhos.
2: Prazer.
1: Muito prazer, vizinha.
0: A nossa amiga Teresa Caldeira diz música fixa, música fresquinha para dançar no fim de tarde deste verão. É verdade, Teresa Caldeira. Sim, vamos tendo também a vossa opinião, tendo momentos também através do nosso telefone. Entretanto, temos também a cumprir os nossos comerciais.
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0: Assim acontece cada sábado que passa. Hoje estamos com os Boa Ventura. Para além deste Minorte, que é o mais recente, todos os vossos temas, qual é um, escolher, quer um ou outro, vamos escolher um para ouvirmos agora. Dos que eles já têm aqui.
1: Vamos escolher. Pode ser a Rosa e o Relicário?
0: É uma das que mais passam por cá no nosso, na nossa playlist. Ela anda por aqui, a Rosa e o Relicário. Cá está. E recordando então esta música, que já tem então 12 aninhos, na verdade.
1: Esta já tem a participação do Diogo, portanto esta música é para 2021. 21 ou 22.
2: Datas é mais contigo.
1: Mas acho que é ou 21 ou 22.
0: Já tem 17 anos, então, mais ou menos. 14 não, anos, desculpe, eu antes
1: o Diogo tem 14, portanto ele aí devia ter uns
2: 11 ou
1: 11.
2: quando gravou com aquela vozinha.
1: Ah, ainda tem a vozinha.
0: E eu também, para data, estou como ele, que é baralhado. Vamos visitar a Rosa e o Relicário.

0: fica um registro especial, não é?
1: É muito especial do... e esta música emociona, Rogério, porque de facto eu também prefiro a rosa. Sim, porque os bens materiais, isso é tudo passageiro, não é? Ter paz mental, alegria, saúde, obviamente precisamos de comer e beber e ter um teto, essas coisas todas.
2: O amor da família, o amor do próximo, dos entes queridos, a saúde, isso passa à frente do dinheiro.
1: Exato,
2: é?
1: E esta canção foi escrita pelo Roberto Letra e Música na Fajanda Ovelha. Portanto, ela é de 21, foi gravada em 21 e foi lançada no ano passado, o single. Porque nós lançámos em outubro de 2016 o primeiro álbum, vai fazer 10 anos, que era o álbum Encruzilhada. O segundo sai em março de 2019 e em 2023 lançamos o primeiro single, que é quando viemos os primeiros dois singles, que é A Criança Que Fui Chorar na Estrada, o poema do Fernando Pessoa, juntamente com o meu avô. No ano passado foi A Rosa e o Relicário e este ano foi O Meu Norte. Mas vamos sair com mais, vamos passar a fazer com mais frequência. A culpa é minha. Eu é que não me ponho mais logo na rua.
2: Eu só produzo, o resto é com ela.
1: Ele produz. É, pronto, mas entretanto vão para a tem aqui para a SPA para registar. E quando a gente tem o ok, então elas saem para a rua. Já estão muitas em espera. Já estão em aprovação.
0: Muitas à espera.
1: À espera.
0: É só aguardar para, já sabem, para divulgar, cá estamos nós.
1: E muito agradecemos.
2: Obrigado.
0: Porque, de facto, a vossa música, digamos, tem sim um pouco de originalidade no ritmo.
1: Tem.
0: Não tem?
1: Tem, sim, senhor.
0: Porque não estamos habituados a ouvir este ritmo muitas vezes.
2: As pessoas muitas vezes gostam de colar, dizer que parece com isto ou que parece com aquilo. Os Boa Ventura não parecem com ninguém.
1: Parecem-se com eles próprios.
2: Connosco próprios. Nós temos variadíssimas influências e mesmo o nosso estilo musical, por exemplo, esta canção que ouvimos agora é muito orquestral. Tem muitas orquestrações, é mais próximo do rock sinfónico. A anterior é um pop muito dançável. São duas canções totalmente diferentes e outras mais nós temos que são muito diferentes também. Portanto, nós somos sempre muito diferentes, mas muito iguais a nós próprios.
0: E depois, portanto, ele faz a música, portanto, depois tem o trabalho de cantar. Ensaios fazem juntos, muito tempo, pouco?
2: Eu começo sempre sozinho. Eu começo sempre sozinho a fazer as bases, a fazer os arranjos e a fazer as primeiras gravações. E quando já há condições para ela poder intervir, então ela intervém e começa a ensaiar voz. Mas antes de tudo isto é a composição. Portanto, antes disso eu componho, normalmente componho ao piano. Às vezes componho à guitarra, mas quase sempre componho ao piano. Portanto, sai a estrutura completa da canção. E a partir daí é que vamos começar a gravar. A Ana é uma...
1: E vamos ver o tom. Ele sai a música, grava, ouve, ele aprende um pouco a canção para nós irmos ver o tom, porque ela tem que ser no tom
2: a
1: certo.
2: A tessitura da Ana é diferente da minha, portanto ela tem um registro mais alto enquanto mulher, portanto tudo isto tem que ser visto.
1: E
2: não é?
1: Depois ele começa, vemos o tom e ele começa com a base da música, a bateria, a secção rítmica, bateria, baixo, depois por aí fora.
2: E quando ela é a última a vir para o estúdio.
1: Última.
2: É quase a última. É a estrela. A estrela vem no fim.
1: Nem tem postura disso sequer.
0: Mas de facto, claro, digamos, a música é importante, mas depois a voz é quase sempre quem destaca, não é?
1: É verdade que é a parte humana, não é?
0: É
1: o que transmite a mensagem. Porque nós, quando ouvimos instrumentais, podemos estar a ouvir várias faixas de instrumentais, mas aquilo cansa. Mas onde é que está a voz? Nem que seja um coro, nem que seja uma vocalização, mas a voz humana é sempre a voz humana.
2: E é importante transmitir a mensagem. Nós não gostamos de fazer letras só porque sim. Nós transmitimos sempre alguma coisa, uma mensagem qualquer. E gostamos, como já foi dito, gostamos também de ir buscar poemas que nós gostamos para também compor. Isso para nós é muito importante. Uma coisa que me faz muita impressão, às vezes músicas que se ouve, é que não se percebe às vezes muita coisa da letra. A letra parece que se perde um bocado, eu não gosto disso. Eu gosto de uma voz clara, e foi uma das coisas que eu gostei muito na voz da Ana, há 18 anos atrás, é que ela tem uma voz clara e que se percebe cada palavra que ela diz. Isto é muito importante para passar bem a mensagem, porque aquilo que se diz é muito importante também. E isso é uma preocupação que eu tenho sempre nos arranjos, no estúdio, é que a voz dela que se ouça a sério.
0: Falando aí da voz, estava aqui a me lembrar, quando se fala de um grupo, estamos a ver o grupo, não é? Nós estamos a ligar a voz. Agora, quando estamos a falar de uma pessoa, estamos a ligar a voz. Às vezes nem sabemos se essa pessoa é a compositora ou compositor da música, ou só dá a voz, não é?
1: É verdade, neste caso é só, tem sido sempre só dar a voz. O autor e compositor é sempre o Roberto.
0: Verdade. Portanto, ao ver ligar as Boaventuras, estamos a ver a figura da Ana.
1: Exatamente.
0: Mas por trás a música.
1: Exatamente.
0: Acontece também com os outros artistas.
1: Sim.
0: Fazendo mesmo a própria música ou então com uma banda. Destaca sempre mais a voz.
1: Claro.
0: Não vou dizer que nós.
2: Claro que sim.
0: Porque adaptamos sempre a voz. Se for um grupo, estamos a ver no seu todo, não é?
2: Agora, mas a voz é sempre.
0: Se for uma pessoa a cantar, nunca. Nem se liga o que está por trás.
2: Isso.
0: Essa é a nossa conversa interessante desta manhã. Dentro de momentos vamos conversar também com os nossos amigos através do telefone 291-762-984.
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0: Estamos já com 10h35. Voltando aqui a direto, temos o Valder Garcês no Brasil. E a Teresa Caldeira, novamente aqui também connosco, a dizer boa escolha, a Ana tem uma bonita voz. Sem dúvida. Por hoje também o seu Plácido, um abraço. Jacita Camacho, minha vizinha, tudo bom? Espero que esteja tudo bem por aí, Jacita. E também desde Barcelona, Maria José Criache, sem esquecer a nossa bela Ilha da Madeira. E no direto aqui vamos ao nosso telefone falar com alguém e também ao longo desta manhã vamos sempre algo também para descontrair e ficar assim bem acompanhado até às 12 horas. Olá, muito bom dia.
8: Olá, bom dia, Sérgio. Então.
0: Bom dia, Dona Maria Ascensão Quintal. Está bem disposta?
8: Graças a Deus.
0: Ainda bem. Bom tempo aí no Palha Ferreiro?
8: Para acaso, olha, está um solzinho, fica nublado, volta o sol, enfim.
0: Vai... vai vendo o tempo, porque tem estado muito calor. Isto em duas vai ser, vai subir até os 27, 28.
8: E tenho a impressão que aqui acima no Palha Ferreira não atinge isso.
0: Ah, então vou passar para aí. Que não me dou muito bem com o calor, prefiro o fresquinho.
8: Verdade.
0: Dona Maria Ascensão Quintal, já conhecias Boa Ventura?
8: Como?
0: Já conhecias Boa Ventura, este casal que está aqui comigo nesta manhã?
8: Por acaso não.
0: Já tiveram cá, já tiveram cá.
8: Exato, mas para onde podia ser em altura que nem passou este programa?
0: O nosso programa é mesmo isso, ou relembrar para não serem esquecidos, ou então dar a conhecer pela primeira vez. Para tornar sempre mais agradável também as nossas manhãs, como sempre, trago uma adivinha ou qualquer coisa assim. Hoje trouxe adivinhas com duas respostas. Vamos lá ver se acerta numa delas, está bem?
8: Sim, sim.
0: O que é que bate no mar e não se molha? Bate na rocha e não se quebra?
8: Será o sol?
0: Ah, uma das respostas, sim senhora. Falta a outra. É o sol. O sol está certo, então. O sol bate no mar e não se molha. E o outro é bate na rocha e não se quebra. Falta esse.
8: Será a areia?
0: Bate na rocha e não se quebra. A areia nem sempre bate na rocha. Olha, bem está de parabéns que acertou do sol, está bem?
8: Está bem.
0: Olha, mensagem nesta manhã, para quem?
8: Olha, mensagem, vai um grande beijinho, um abraço também para o Sr. Rogério e para quem trabalha nas Rádios Madeira, vai para o Sr. António e Dona Manuela, a Dona Manuela Vieira e família, o Sr. Pelócio e a Dona Ivone, o grupinho da nossa música pedida, o Sr. José Abreu, espero que ele esteja ouvindo a conversa, quando nunca mais veio à rádio falar, para as minhas irmãs Gracinda, Josefina e José Manuel, também para os nossos queridos bombeiros, muitos têm sofrido neste este ano, tem sido um caos. Para eles, um bem-aja e para os nossos queridos imigrantes, tenham um dia feliz, melhor que um dos outros.
0: Exatamente.
8: Um fim de semana para vocês todos.
0: Ok, obrigado.
8: E força
0: obrigada
8: para eles também.
0: Obrigado, tudo bom. Obrigado. É sempre assim a vida. Um dia já passou, estamos a viver o presente.
1: Exato.
0: Amanhã nós não sabemos.
1: Amanhã.
0: Há que viver intensamente o presente.
1: O presente é o mais importante.
0: É o mais importante.
1: O futuro.
0: E o passado.
1: E o passado também já foi só recordar coisas boas.
0: As coisas boas, as menos boas.
1: As boas tentar apagar.
0: E também terá lições de vida.
1: Exatamente.
0: Do passado.
2: Sempre a aprender.
1: Sempre. É sempre uma aprendizagem.
0: Nunca há idade para estarmos a aprender. Porque
1: não.
0: Quando somos pequeninos aprendemos com os grandes. Quando somos grandes até aprendemos com os pequenos. E então, no dia de hoje, na era digital, então.
1: Exato. E quando tem alguma dificuldade tecnológica, Diogo, lá vem ele. Este, ele é que vem resolver.
0: Não. As vossas músicas, portanto, estão lançadas da internet, em que formatos já agora?
1: Neste momento, algumas estão no nosso canal do YouTube, que é o Boa Ventura, é mesmo da Boa Ventura, e está também no Facebook, tem mesmo a ligação à página, e as músicas, elas acabam por estar aonde? Distribuídas no país inteiro, porque quando sai uma música, eu distribuo para todas as rádios nacionais, todas, incluindo não só as rádios locais, físicas, não é? Como aqui, nós estamos aqui, que é a Rádio da Madeira, mas também as rádios online. Nós estamos também em várias rádios online, neste caso do continente, que ligam muito para a diáspora também.
0: E onde chega a vossa música?
1: É onde chega também. Vai no continente, Açores e Madeira.
0: Tudo isto graças também à internet, que às vezes...
1: A internet.
0: Porque às vezes traz coisas boas, mas às vezes menos boas.
1: As menos boas.
0: É preciso saber lidar com a internet, mais ou menos isso. Olá, muito bom dia.
9: Bom dia, Rogério. Bom dia, essa menina.
0: Ah,
9: casal.
0: A casal.
1: Muito bom dia.
2: Bom dia.
0: Bom dia. Falo com a Fátima de São João. Está tudo bem, Fátima?
9: Mais ou menos. Vamos indo.
0: Como é que está? Eles já passaram pela Ribeira Brava. Como é que está aí a Ribeira Brava? Eles vieram da
9: Feijão... Eu não compreendi.
0: Eles vêm da Feijão de Ovelha. Já passaram hoje pela Ribeira Brava. Portanto,
9: Hoje na rua, hoje na rua. Mas eu fico lá e depois eu passo lá.
0: É, não percebi, não percebi.
9: Sim,
0: o que disse.
9: Eu como eu é que vou sempre. Ainda ontem foi.
0: À Feijão de Ovelha?
9: Não, não. À Ribeira Brava.
0: Ah, e... Ribeira Brava?
9: A Feijão de Ovelha é que se eu candei as corções.
0: Fica mais afastada.
1: Faz muito bem.
0: Uhum. Mas para vir da Feijão de Ovelha, cá podiam vir pelo Norte. Passaram na Ribeira Brava, claro.
1: Estava 25, às 9 e pouco da manhã, 25
9: eu
1: graus.
9: Sei o que o Rogério está falando.
0: Exatamente. Está bom tempo aí, Fátima?
9: Está sol, de rachar, hein?
0: Calor, calor, não é verdade.
9: É o tempo dele também.
0: É verdade, mas o ser humano é sempre assim. Estamos no inverno.
9: Todo tem o seu tempo. Todo o inverno tem o seu tempo.
0: Estamos no inverno, queremos calor. Estamos no verão, queremos frio. Enfim, o ser humano nunca está contente, não é verdade?
9: Olha, e cá para mim gosto mais do calor.
0: Ah, é? Olha,
9: isso. Eu gosto mais do calor, que eu ando mais sem casacos e. E o freio tem que andar muito acapotado.
0: Eu sou exatamente ao contrário, ainda bem que não tenho marca
9: e
0: congelada.
9: E não me dá muito com o freio, que eu sei com os pés é melhor alentos e dá-me dores na barriga.
0: Ah é, olha cá gosto...
9: Gosto mais do calor.
0: E cá gosto mais do frio.
9: E eu prefiro fugir do sol para a sombra, porque mesmo à sombra está calor.
0: Ah não, e eu gosto ao contrário, o frio...
9: Pois, gente... mas calhar um tem o seu esquilho.
0: Exatamente, o frio a gente...
9: Calhar um tem o seu, a sua maneira de frio,
0: o
9: esquilho.
0: O cobertor, a cama fofinha, quentinha, o calor, insuportável.
9: Estava eu a dizer... Sim, mais com o calor, vamos para a sombra.
0: Até para a água também, para o mar. Oh.
9: Sim, para a sombra e... Não
0: sou
9: a casacos.
0: Exatamente. Fátima, a Dona Maria Ascensão Quintal, portanto, hoje são adivinhas com duas respostas. Ela acertou numa, que é a luz do sol. O que é que bate no mar e não se molha? Que é a luz do sol, bate e não molha. Agora quer saber o que bate na rocha e não se quebra?
9: Será a lua?
0: A lua? A lua é mais ou menos dentro do sol.
9: O sol e a dia. A lua e a noite.
0: À noite também.
9: Mas também a lua também anda na rocha.
0: É, e anda no mar, está bem.
9: Também anda também bate na rocha.
0: Mas isto quebra na rocha? Não.
9: Olha, o que interessa é participar.
0: Ah, exatamente.
9: O que interessa é tomar parte do programa e.
0: E ouvir.
9: E que a gente gosta e já tudo bom para os convidados. Eu também não estou muito a par dessa banda.
0: Mas vai,
9: porque sabe o meu gosto, é mais virado para o
0: fado. Já sei disso.
9: Sim, mas eu gosto
0: lugar.
9: Um bocadinho de tudo, mas não estou muito, mas conheço, os Ventura. Os Ventura. Mas é uma banda que também acho que não é muito divulgada.
0: Por isso que eles estão aqui.
9: Para mim, eu acho que não é muito divulgada. Mas sei que já estão há bastantes anos. Amanhã fazem 18 anos os meus parabéns atrasados.
2: Obrigado.
9: E continue.
1: Obrigada.
9: E continue, porque gostos são gostos e há que...
0: É verdade, gostos são gostos. Muito bem, olha, até fixou a vossa data.
1: Faz 18 anos, minha senhora, muito obrigada.
9: Muitos parabéns atrasados e que sejam muito felizes e são os meus 10 votos.
1: É, obrigada.
0: O importante é ser feliz e a facto de ser João, esperemos bem que se enseje e a sua mensagem para esta manhã.
9: Olha, vá para eles, como já disse, com votos do Alba Carreira.
1: Obrigada.
9: E para si, para os seus irmãos.
0: Obrigado.
9: Para todas aquelas que se consideram ser minhas amigas. E para toda a gente também do rádio.
0: Sim, senhor.
9: Um bom fim de semana e tudo bom. E se puderem, aproveitem, dar uns passeios.
0: Oh.
9: Ir até à praia.
0: E às festas, há tanta coisa. É verdade.
9: Fresquinho. Aproveitar e sair de casa, não estar sempre dentro de casa.
0: É.
9: E a vida continua.
0: É verdade, não se fechar, estar sempre aberto para o mundo. Ok, sim, senhor Fátima.
9: Tá bem,
0: um bom fim de semana. Obrigado, tudo
9: obrigada.
0: Bom.
9: Obrigada.
0: É engraçado que às vezes pensamos que as pessoas não estão atentas e já não sabia que era o vosso 18º.
1: Faz amanhã 18 anos, é verdade.
0: É verdade.
2: É curioso aquilo que esta senhora disse, porque ela conhece-nos, mas na opinião dela nós não estamos muito divulgados. E eu pegava um bocadinho por aí, porque realmente costuma-se dizer que em casa de ferreiro espeto de pau.
0: Exato.
2: Embora os Boa Ventura tenham começado em Lisboa, mas há uma matriz madeirense, porque eu, enquanto criador e compositor da banda, eu sou madeirense, portanto os Boa Ventura, até pelo próprio nome, têm muito a ver com a Madeira. E curiosamente, os Boa Ventura são mais conhecidos em muitos sítios do continente e nos Açores do que na Madeira. Isto é curioso. Isto é curioso. Nós já fomos muitas vezes aos Açores e na altura que tínhamos banda suporte e que estávamos sediados em Lisboa, e temos muita aceitação nos Açores e no Alentejo. Aliás, posso dizer que a nível de Açores e Alentejo temos uma forte aceitação e noutros sítios do continente também. Já trabalhámos muito com a RTP Açores, com o Serviço Público, já fizemos muitas canções para os Açores, mas a Madeira parece que não conhece muito bem os Boa Ventura. É curioso, mas acho que isto é uma característica bocado portuguesa. Casa de Ferreiro, espeto de pau. Um bocado assim.
1: Mas eu vou dizer isto, não é estar aqui, mas nós, o Rogério tem sido um excelente divulgador.
2: Exatamente, e muito agradecido.
1: E nós vimos aqui, é a terceira vez, também por minha culpa, porque eu ainda só lancei 3 vezes, não é? Foi 2023, foi uma vez, já no fim do ano, depois em 24, e agora foi 24, 25 e 26. Foi assim.
0: E este próximo tema, fui a que escolhi agora, portanto, faz parte também de uma das vossas músicas, Madeira no Horizonte.
2: Isto é uma canção muito intimista.
0: Quem é que fez esta letra?
2: Fui eu. Isso é uma canção muito triste. Que até
0: é triste.
2: Leva guitarra portuguesa. Isso é inspirado na irmã mais velha da Ana. É um caso triste. A irmã mais velha da Ana faleceu drasticamente num acidente de automóvel há muitos anos.
1: Em 1992.
2: E ela, quando se casou, veio à Madeira em lua de mel. E esta canção, Madeira no Horizonte, fala um bocadinho
1: disso. É dedicada
2: nisso.
1: A ela.
0: É como eu costumo dizer, sempre por trás de uma grande música há uma história.
2: E é uma canção que é do nosso primeiro álbum, de 2016, e é uma sonoridade completamente diferente das outras duas canções que ouvimos. Uma canção muito intimista.
0: Vamos ouvir.
2: E
0: esta,
2: muito sentida.
0: Então. Madeira no Horizonte, já sabemos a razão, agora basta ouvir com atenção.

0: Aqui está então a música, tem de facto mas o fado é assim, não é?
1: É, ela tem essa ela tem influência.
2: Tem um bocadinho de fado, inegável.
1: E pode ser que nós um dia destes lancemos aí algo também a roçar o fado, não é verdade? Quem sabe, temos lá coisas guardadas dessas.
0: Coisas guardadas.
2: Nós temos tanta coisa, Rogério, gravada, é porque o nosso estilo musical, como vimos agora, pode ir muito longe a outro estilo, outras paradas.
1: Abrange tudo. Abrange estes estilos todos musicais.
0: Ainda bem. Alguém aqui dizia muito bem, Maria Josefa, criaste lindíssima música. De facto,
2: muito
0: quem
2: obrigado.
0: Esteve atento.
1: É, a letra é muito bonita.
0: É o fado.
1: O fado. O fado é a nossa matriz, não é?
2: Toca aos portugueses.
1: E então vamos fazer essa vontade.
0: Ok. Temos também o nosso amigo João Coito. Muito bom dia. Esmeralda Olival e também Inês Franco em Mexico. Beijinhos às duas. E também o José Escapa. Temos também, claro, como é preciso termos ao longo da emissão, a dar prioridade também aos nossos comerciais.
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0: Esse é o nosso programa com conversa e com música. Alcançamos já há pouco mais uma hora de emissão. Vamos ao exterior. Olá, muito bom dia.
6: Bom dia, Sr. Rogério, e bom dia aos seus convidados.
0: Bom dia.
1: Muito bom dia.
0: A nossa amiga e tal, Nazaré. Nazaré, está tudo bem no estreito?
6: Está tudo bem, graças a Deus. Está bom tempo, está calmo, está o que a gente merece.
0: Ainda bem. Nazaré, também, o seu estilo musical é o outro, não é verdade?
6: Sim, mas é boa noite. Eu lembro-me de ele já ter estado na rádio. Não sabia, era bem o nome dele.
0: Já agora, vou só aqui interromper, não desliga, porque falamos na outra vez, porque é a razão do nome Boaventura. Muitos amigos não sabem.
2: Porque na altura que nós criámos os Boaventura, eu estava em Lisboa e queria, porque havia sempre saudades da terra, eu queria que esta banda nova que eu estava a formar na altura tivesse alguma coisa a ver com a Madeira. E eu estive a ver pela Madeira fora, eu sou do Funchal, uma banda chamada Funchal não ficava bem. Portanto, estive a ver Boaventura, é um nome que fica bem, liga à Madeira e tem um duplo sentido, porque é boa sorte, boa fortuna, Boaventura, um nome positivo.
0: Diz muito.
2: E portanto tem essa dupla conotação, ligou-me à Madeira e pronto, com uma conotação positiva, Boaventura.
0: Ainda bem, não é Nazaré, são energias positivas. Que a vida precisamos
6: e que
0: é disso.
6: Muita sorte e muito sucesso.
0: É verdade. Olha, há pouco a dona Maria Estação Quintal deu a resposta que era o sol, agora falta outra, que bate na rocha e não quebra.
6: Ora, só pode ser o mar.
0: Bate na rocha
6: a
0: e não quebra.
6: Mar. Bate e não quebra.
0: Está bem, eu tenho aqui o vento, mas dá na mesma. E tenho o vento também bate na rocha e não quebra.
6: O vento sopra e está sem a quebra.
0: É verdade. Vamos então à mensagem da Nazaré.
6: Hoje quero deixar um bom fim de semana para si e toda a sua família, meu e do jornal. Tudo de bom para eles também. Muito sucesso e muita sorte pela vida fora. Tudo de bom para toda a minha família de Santa Cruz, para o meu filho de Gaula Noreneta, para o meu filho que está ali onde e a Ruby no Brasil, também tudo bom para eles. Para todos os nossos amigos, desde a Ponta de Sol ao Pão de Sol, também muito feliz para eles, um bom fim de semana. Para a Fátima de São João, para a Fátima Gaspar, ao Merenda, Sr. António Silva, Alexandra, enfim, todos os nossos amigos e imigrantes que tenham muita saúde, muito sucesso aos que vêm e aos que vão. E um bom fim de semana a todos e muita paz.
0: Muito obrigado, igualmente
6: obrigado,
0: para si
6: igualmente.
0: Também. Tudo
6: obrigado.
0: Bom, obrigado. É sempre uma volta. Isto é mais uma conversa do que propriamente uma entrevista, porque as palavras são como as cerejas, e vão se desenvolvendo ao longo da emissão.
1: Eu gosto muito deste formato.
2: Muito mais interessante e mais espontâneo. Sim, muito mais agradável
0: do que aquilo que eu já passei antes de fazer as perguntas.
2: Uma coisa muito mecânica, muito.
0: E depois não sei o quê, e depois não estava bem. Isto não, aqui vai fluindo, consoante.
2: Não é artificial, é tudo genuíno.
0: É tudo genuíno.
1: Não tem IA.
0: E os nossos amigos também. Ainda não é artificial também.
1: Ainda não é. Ainda somos verdadeiros.
2: Ainda.
0: É verdade, sim, senhor. Estamos então já muito próximo então, já do sinal horário das 11 da manhã. Uma hora passou, como sempre, muito rápido, com esta conversa, com esta música. Vamos continuar também aqui na nossa conversa. Outra coisa que também tinha para perguntar, quando ele faz a música, já faz pensando adaptar a voz da Ana? Ou é a Ana que depois tem que se adaptar à música?
1: Já aconteceu.
2: Há um bocadinho dos dois. Mas, qualquer menor, eu também tenho outros projetos e também que faço outras coisas. E há músicas que eu estou a fazer e já sei que não são para a Ana. E já sei que não são para os Boa Ventura. Já sei. Uhum. Há inclusive músicas que eu próprio é que canto. E também faço coisas para fora, para outras pessoas. E portanto, quando eu estou a fazer uma música que eu sei que vai ser para os Boa Ventura, então aí sim já estou a pensar na voz
0: na
2: dela.
0: Voz, né?
2: Sim. E há umas que eu sei que ela vai encaixar mais facilmente, outras menos. E ela tem um tipo de voz que se adapta a diversos estilos musicais, desde as canções mais intimistas, como esta Madeira no Horizonte que nós ouvimos, ao rock mais pesado. Portanto, ela tem uma voz bastante versátil, felizmente, e enquadra-se muito bem em diversos estilos musicais. E isso é uma mais-valia, ter uma voz destas,
0: ainda,
2: sem sombra de dúvida.
0: Sem sombra de dúvida. Aqui o nosso amigo Nélio, que está na Suíça, diz: bom dia, és a melhor prova que a Madeira, a qualidade, pode atraiçoar uma carreira. A qualidade nem sempre dá para apagar as contas. Mas, enfim, as contas do Rosário. Estou agramando o bué. Este dois, um abraço aos três. Obrigado, Nélio.
2: Obrigado.
0: E é uma verdade também.
2: Bem-aja, obrigado.
1: Disse uma grande verdade. É verdade.
0: É verdade.
1: Obrigado, Nélio.
0: Mas também é que se faz por gosto. É sempre.
1: É o caso.
0: É verdade.
1: Amor à arte, costumo dizer.
0: E assim, com os nossos sorrisos também, os sorrisos desta manhã, espero que esteja também bem disposto e bem disposta desse lado. Vamos ter já aqui a última hora dentro de momentos, porque o relógio esse assinala às 11 desta manhã de sábado, dia 22 de agosto de 2026. 11 da manhã, se o programa das manhãs de sábado, sempre com transmissão, quer através da Rádio Festival, frequência 98.4 FM, a Rádio do Conselho da Ribeira Brava, simultâneo com a Rádio Sol, frequência 103.7 FM, a Rádio Conselho da Ponta do Sol, Rádio Sarco, frequência 89.6 FM, a Rádio Conselho de Machico e a Rádio Palmeira, frequência 96.1 FM, a Rádio Conselho de Santa Cruz. Individualmente, estamos também nas plataformas digitais, exatamente através do site de cada rádio, e estamos também, como é hábito, nas manhãs de sábado, nas páginas do Facebook também das nossas rádios.
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0: Uma música também muito bonita. Esta aí deve ter a sua história.
1: Por acaso tem?
0: A Fonte dos Namorados.
1: Isto é dedicado a uma localidade que é em São Sebastião, na Ilha Terceira, Açores. Havia lá um café que entretanto já fechou, que se chamava Fonte dos Namorados, e foi uma inspiração para as gentes da Terceira, que tão bem nos acolhem. Como eu dizia há pouco, os Açores são de facto uma das regiões do país que mais nos acolhe. E esta canção foi feita, portanto, quem é de São Sebastião e quem é da Terceira percebe cada linha desta letra, mas de qualquer forma é uma canção alegre, melódica, portanto, e acho que as pessoas aqui na Madeira também devem conhecê-la.
0: É uma música de si, quem vai aos Açores, nomeadamente São Sebastião, marca-me também por outra história, que eu também conheço. São Sebastião também tem a ver com outra personalidade, que é, julgam que é santo, ou não é santo?
1: Maria Vieira.
0: Exatamente.
1: Também já escrevi sobre a Maria Vieira.
0: Ah, já?
1: Já
0: estive lá, já estive lá, por acaso,
1: sim,
0: também
1: sim,
0: é
1: sim,
0: uma
1: sim.
0: zona que me marca.
1: Uhum.
0: Portanto, digamos, para fazer uma música, a pessoa tem que se inspirar em algo, não é? Não é só chegar ali e...
1: Sim, embora eu também, uma das coisas que faço é instrumentais, porque faço muita coisa, mas quando é para os Boaventura, eu gosto de ter sempre uma mensagem, e às vezes a mensagem é o mais difícil, porque às vezes eu vou falar sobre quê? Às vezes já não sei de que é que vou falar. Mas quando surge uma temática, é tudo muito fácil, porque eu pego no piano e as coisas fluem muito rapidamente, e o momento da inspiração é um momento mágico para mim. É uma das coisas que para mim são fantásticas na vida, e em ser músico é a inspiração, a criação. É como se fosse um filho que sai de nós. E isso é maravilhoso, quando nós pegamos numa base harmónica num poema, numa letra, numa canção, e aquilo sai e flui, e depois vamos construí-la, vamos vesti-la com os diversos instrumentos musicais, vamos pôr uma voz, vamos gravar. Isso é fabuloso, Rogério, é maravilhoso.
0: O piano até é fundamental. Há sempre o início da música, começa pelo piano, segundo de...
1: Sim, normalmente começa com uma ideia musical, com uma ideia temática, com uma letra. Eu até gosto muitas vezes de ter já uma letra pronta ou semi-pronta, que normalmente parte de uma ideia escrita, e a partir dali pego no piano e as coisas começam a fluir, e depois sai a canção. Às vezes eu estou na minha vida e estou a ter uma inspiração e vou correr para o estúdio, se estiver em casa, e pego numa letra, num esboço que eu já tinha, e as coisas fluem. A Ana já sabe, quando me vê ir para o estúdio e a fechar a porta, olha, está ali a sair qualquer coisa, nem me vou aproximar, porque a composição é um momento solitário, é um momento de inspiração em que sou só eu e a música e a letra que estamos ali, e é um momento solitário e sensível. E depois dela estar composta, então sim,
0: vamos avançando.
1: Exatamente.
0: O piano é exatamente o ponto base, digamos.
1: O piano e a letra, portanto, essa parte é sensível.
0: Aqui no nosso direto, um beijinho especial ao nosso amigo Gorete, de Câmara de Lobos. Um beijinho, Gorete, bom fim de semana. Cristina Gouveia, de Santa Cruz. Fátima José, está a gostar muito das vossas músicas.
1: Muito obrigado.
0: Ela está em Barcelona, mas é madeirense. Clotilde

0: 984. Assim nesta manhã com boa disposição e também muita conversa. Agora sim, quem está desse lado, bom dia.
1: Ora, muito bom dia, Sr. Rogério, como estás por hoje?
0: Ah, o Sr. José de Abreu, alguém perguntava a alguém se o Sr. José de Abreu já tinha morrido.
1: Oi, a senhora Ascensão, ela perguntou se o José de Abreu, ela lembra-se.
0: Você também é daqueles lados, não é?
1: Daquele... Oi, sou do guarda da caninha, para não ficar muito desapontado de porco, e da feijão da folha.
0: Ah, então em casa ainda pode ouvi-los cantar.
1: Calhar, com a janela aberta, quando cantei dó, olha, antes de cumprimentar esse casal maravilhoso,
2: muito obrigado.
1: O conjunto ia se chamar Adia.
0: Como?
3: Adia.
1: O conjunto, em vez de ser Boa Ventura, ia ser Adia.
3: Aliança Democrática.
2: Mas
1: não é nada com política.
3: Ah, ainda bem.
1: Ana e Diogo.
2: Ah, okay. Boa.
1: E no outro também era penúltimo. E também podia ser Ventura Boa. E diz Boa Ventura, Ventura Boa.
0: Sim, com a,
2: também é bom.
0: Com a AD podíamos fazer muita coisa.
2: Era, ainda nos confundiam.
1: Não há nada de penúltimo.
2: Não, é Ana e Diogo.
1: E Diogo.
2: Está muito bem.
1: Está bem? Muitas coisas da abrir bem-vinda.
0: Não inventa, é inteligente.
1: Exatamente, olha, as
0: cabecinhas
1: antigas também funcionam.
0: Claro, não é as suas.
1: E já vou a caminho do tinta, chegar mal.
0: Oh, e não é só com as suas vaquinhas e galinhas que fala, não é verdade?
1: Não percebeu, Sr. Rogério?
0: Não é só com as suas vaquinhas e as galinhas que fala.
1: Exatamente, isso faz um casal feliz. Eu toco e ela canta.
0: Devia ser
1: é uma maravilha. Quando brigam, eu toco a piano.
0: Tem que fazer também uma.
1: E ela canta, pergunta que você briga.
0: Tem que fazer uma dupla com a sua Madalena.
1: A minha Madalena também, quando dá uma troca, vai falando. Olha. Eu ligo o rodo e ela vai falando.
0: Ela vai falando, deixa ela falar, não é verdade?
1: É mesmo, olha isto.
3: Tem que fazer uma AD também.
1: Uma AD? Já tem ema. É José e Madalena, já tem ema. Mas não é o Jornal da Madeira.
3: Pois não, não é o JM.
1: Já tem ema. Lá cá ela tem uma língua que dava para uma jornalista. A minha Madalena.
0: É uma matraca.
1: A gente fala que começa a falar de manhã, já acaba quando está dormindo.
2: E ela está a ouvi-lo?
1: Está a ouvir, eu estou ali. Ela está a ver se tem que mal dela.
2: Ah, muito bem.
1: E pôs o rolo da massa na cozinha que funcionou, não.
2: Ah, mas é para fazer rições.
1: E eu quero mandar mulheres. Depois do 25 de Abril, as mulheres tomaram conta. Tomaram conta do marido. Antes a mulher era escrava, agora não.
0: Já não, senhor.
1: Não, mas a filha já queria que fizesse a cama. Disse, a cama tem que fazer. E o carro não faz camas. E desfaça a cama.
2: Pois.
1: Vai fazer camas, não.
0: Ah, ok.
1: Mas também ela não vai à fazenda.
0: Ok, sim, senhor amigo. Cara amigo, então, para terminar a sua mensagem.
1: Na terra.
0: Ah, ó. Oh. Você, eu que estou aqui com uma conversa com alguém sobre outro assunto.
1: Não tem adivinha, chupar para
0: tem, então não tem. Olha, o que é que nasce na rocha, vive no mar e morre na boca?
1: Nasce na rocha?
0: Nasce na rocha, vive no mar e morre na boca. Portanto, há duas respostas.
1: Olha, nasce no mar e...
0: E
1: na rocha?
0: Sim, nasce no mar e na rocha e acaba na boca.
1: Ora, o alapinha fresca não ia, não.
0: Pode ser, sim, senhor, está certo. Ah.
1: Olha, está na altura delas, aqui criadas, com um tom de mel.
0: Não está.
1: Com a lourinha na mão. É ora, verdade. Se vai uma servir.
0: Agora falta outra. Qual
1: falta
0: será?
1: A outra.
0: Portanto, aí são duas respostas. Uma disse certo, pode ser a Lapa. E a outra? Nasce na rocha e acaba na boca.
1: Nasce na rua, João. Só se foi, né? A cabeça não está na
0: rua. Muita gente
1: não.
0: Quase usa para tudo. Há muitos que, por motivos de saúde, não podem usar.
1: E essa cá nem chegou.
0: Está bem, amiga, vamos à sua resposta, porque senão ficamos aqui só com o seu tempo de antena.
1: nessa RSCO

0: passar, vou cumprimentar novamente a conjuntadinha, que eu gosto muito de ver essa menina falar. Tem uma voz, parece um adolescente, mas ela já tem mais de 20. Já vi há bastante tempo que a veio à roda.
1: Ok.
0: Um beijinho para a menina Ana, bom senhor Diogo, que ele toca bem. E se eu morasse lá perto, não preciso ligar a roda. Eu vou eu estar em 6 horas e já não ligar a roda.
1: Salve. Sim, senhor amigo.
0: Que sejam felizes. Parece com um casal amoroso. E tenha muito sucesso essa música.
2: Obrigado.
0: E para tudo que estás toda, a minha comadre Alexandre ainda não ligou.
1: Ainda não, vamos lá ver. Pode andar aí para o Rafael. Sim, senhor amigo.
0: Mando um beijo para o João de Abril. E para aquela senhora do Pura Ferreira, do Novo, em São Quintal, vai um beijinho grande para ela. Enquanto vier à careta, pergunto para o João de Abril, que toda a gente conhece. Posso fechar um abraço e para tudo que trabalha na nossa rádio. Um gosto de dia feliz, um bom fim de semana. Vamos para a praia, está calor. Sabe o que vou fazer agora, Sr. Rogério?
1: Diga.
0: Lavar o porco.
1: O olho também é preciso para ele estar sempre fresco.
0: É 3 vezes ao dia, quando está calor, eu fico contente. Uma mangarela, o vizinho só da
1: mangarela. Com este calor até apetece. Sim, sim, não sei.
0: Beijinhos para tudo quanto estás que ontem. Assim, e até amanhã.
1: Ok, amigo, tudo bom, obrigado,
0: até
1: tudo bom.
0: Próxima.
1: Sempre divertido os nossos amigos também com a nossa conversa. E também a vossa música. Agora sou eu que escolho, pode ser?
2: Com muito gosto.
1: O meu avô, porquê? Algo especial com o avô?
2: O meu avô é dedicado, na realidade, ao meu bisavô, que era de São Vicente e teve uma vida muito triste. Eu não cheguei a conhecê-lo, ele morreu 2 anos antes de mim, mas ouvi falar muito dele. É o meu bisavô paterno, aliás, eu tenho uma costela de São Vicente. E ele, como muitas pessoas, teve uma vida triste porque subia à serra, ia tratar do gado, ia apanhar fruta, comia a fruta podre, passou muita fome, muita miséria.
1: Tempo
2: do Salazar, muita miséria naquelas serras, naquelas montanhas. O meu pai, portanto, que era neto legítimo dele, muitas vezes ia com ele para a serra. Foram tempos muito difíceis dos nossos antepassados. E eu digo, de facto, esta canção, o meu avô, não só o meu bisavô, mas para todos esses homens e mulheres que passaram esses tempos tristes de miséria, de fome. Eu, felizmente, até hoje nunca passei fome, mas este meu bisavô passou fome, e o meu avô passou fome, e até o meu pai passou fome.
1: Uma vida complicada, andar muito descalço, não havia sapatos.
2: Exatamente.
1: A comida era o que só comia o que a terra dava, às vezes nem dava sempre. Foi uma vida complicada.
2: Como diz a canção, a fruta podre e a fome, muita fome, tempos muito tristes.
1: Nada se podia deitar fora.
2: Hoje em dia que é ao contrário.
1: Hoje em dia é ao contrário.
2: Desperdício, ninguém dá valor a nada.
1: Faz-me confusão haver muito desperdício. Isso faz
2: a mim também.
1: E eu prefiro ter o prato pouco e comer tudo do que ter.
3: Exato.
2: Eu até uma torneira de água aberta, desperdício de água, até isso me faz confusão.
1: Vamos então aqui ao meu avô.

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2: Estamos já com 11 horas e 23 minutos, tempo de verão, 27, 28 de máxima, é com certeza alguns por aí, ainda ultrapassando esses valores. É tempo de calor, também tempo de músicas do Arco da Velha aqui na sua rádio, até ao meio-dia, depois do meio-dia, claro, sempre outras músicas de outros tempos para recordar. Penso que muita gente que nos ouve com certeza sentiram ou reviveram essa fase que ele interpretou, que estava muito expressamente bem documentada, digamos assim.
3: Infelizmente, sim, muitas pessoas num passado muito recente ainda passaram por isto, pela fome, por não ter sapatos para calçar, irem para a escola de barriga vazia. Nem sequer irem à escola. Nós moramos numa zona que pessoas nascidas na década de 60, que são pessoas novas,
2: pois,
3: não sabem ler.
2: Era tudo muito isolado. Era
3: muito isolado, não havia. Pronto, onde a gente mora, era tudo longe.
2: Não era só as ilhas, também o interior de Portugal.
4: O interior do continente, igual, claro que sim.
3: O interior do continente, aliás, mesmo em muitas zonas do continente, na maioria. Talvez só nos grandes centros urbanos do Porto, Coimbra, Lisboa, a coisa pudesse decorrer melhor, mas mesmo assim era muita miséria.
2: É verdade. E aqui ficou expresso e muito bem. Melhor não poderia estar. Na letra desta música, o meu avô. 291-762-984. Olá, muito bom dia.
5: Bom dia, está lá?
2: Ah, como se começar. Tudo bem por aí, Alexandra?
5: Tudo, graças a Deus, graças a Deus.
2: Ah, com calor, não?
5: Não há dinheiro que pague.
2: O quê?
5: A estar o meu amigo na minha casa, olha.
2: Ah, eu estou na sua casa, nos locais de trabalho, enfim, estamos em qualquer lado, não é?
5: Mas na casa de todas, todas. Eu nem preciso saber criança. Quem quiser, ligam lá, já está.
2: Nem mais. Não, ninguém é obrigado a me receber ou a receber o programa e os nossos convidados.
5: Mas temos respeitado.
2: Exatamente. Olha, o que é que nasce então na rocha, vive no mar e morre na boca? Nosso amigo disse.
5: O caramujo.
2: Sim, mas há outra coisa, é que faz parte da nossa alimentação.
5: O peixe não morre.
2: Sem ele também as coisas ficavam um pouco, agora não digo o nome, não ficavam tão saborosas, ficavam insonsas, julguei a palavra.
5: Ficavam insonsas?
2: Uhum. Não sei bem se é essa palavra, mas no entanto...
5: Não sei, olha, na rocha, com a panela, era lá fazer caramelo.
2: Uhum.
5: E havia uns pequeninos que hoje a gente ia para as peçonhas, aquilo era pessoa.
2: E agora, o que é que deitem na panela para dar mais um ar à comida?
5: Para dar?
2: Um ar mais saboroso e também tempero.
5: Ah, Paulo, está certo.
4: O insosso disse tudo.
3: Pois é.
5: Estava
2: na salina. Tá, claro. Também nasce na rocha e morre na nossa boca.
5: Sal. Verdade, muito bem.
2: Chegou lá, muito bem. Pois é, disse insosso, não. Há quem não pode, tem que comer sem sal, mas as comidas sem sal não têm outro sabor, não é verdade? Com sal.
5: Ah,
2: tem.
5: Deus, eu não sou deitar muito sal.
2: Uhum, também não devemos deitar muito. O excesso
5: mas
2: faz
5: eu
2: mal.
5: Tenho uma filha que diga, até tenho pena porque aquele mais tarde é capaz de ter problema. Ela salga comida, ela. E não, fui com a minha mãe, minha senhora, tem pouco sal. Às vezes o meu marido, parece que não há sal. Olha, dá graças a Deus, que eu não estou mesmo esquecendo que é das situações. Não estou, mãe. Nem para a sal, nem para a diabetes, nem para.
2: E prefiro esquecer de deitar sal do que deitar sal duas vezes.
4: Exato. Ou provoca hipertensão.
5: Eu não gosto de provar a comer, amiga. Não gosto. Ah. Nunca tive essa.
2: Eu também não provo, mas às vezes distraído, às vezes a pessoa não deita sal, outra vez deita duas vezes.
5: Mais ou menos. E às vezes quando ele sai, eu digo, olha, prova. E ele prova e ele diz assim. Mais um bocadinho de celebre se deixa algo comer.
2: Ah, é verdade, então, sim, senhor. E, Alexandra, fim de semana, festas, casa, como é que vai ser?
5: As boias a gente resolve na última da hora, amigo. Eu gosto assim, eu gosto, porque às vezes a gente desfaça de qualquer coisa, às vezes acontece alguma coisa, às vezes pode não ser comigo, mas faço com outra pessoa. Então não, aquilo é assim resolvido na hora.
2: E fica tudo bem, sim, senhor.
5: Não faz aquela música. Vamos embora provar, beber, cair, levantar.
2: Com peso em medida. Beber, cair e depois não se poder levantar é complicado.
3: Pois.
5: Ou a gente faz coisas para não cair.
2: É verdade. Ou então agarrar-se algo para não cair, não é verdade?
5: Não, vai bem, vai-se levantando.
2: Sim, senhor, muito bem. Estas duas coisas estão certas. E o sal, que nasce da rocha e morre na boca, e também as lapas ou um marisco qualquer, que agarra-se na rocha.
3: Agarra-se na rocha.
2: E então, mensagem para esta manhã.
5: Ai, mensagem. A guitarra toda louca, roubar-lhe o coração. 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
1: A guitarra é toda oca de Frei Irmão da Câmara, também é uma grande música. Ui, já
2: também
1: tem
2: gosto.
1: Muito bonito este fado. Alexandre sempre prontinho a cantar também, não é verdade?
0: Sim.
1: E o que, é que seria, o que seria a Alexandre sem cantar?
0: Oh, não era nada, minha querida. Eles dizem que quem ri, quem chora, espalha mágoas, mas não é, faz muito bem. É por isso que as pessoas dizem, qual o remédio que tu tomas? Eu digo assim, o remédio que tu tomas é amar o próximo, não fazer mal a ninguém, nem querer mal, e saber perdoar e ser perdoado, porque todos nós erramos, a gente tem coisas que não devemos dizer ou fazer e nós fazemos. Mas não custa nada pedir perdão, pedir desculpa, é humano, pedir desculpa é humano, não é feio. E se a da pessoa que é, seja por trás ou para frente, ou estar junto ou não estar, ser sempre a mesma pessoa, não me dá.
1: Sim, senhora, e mensagem?
0: Um beijo para ti, meu amor, minha já da alegria.
1: Obrigado.
0: Por estar aqui comigo, para fazer companhia, está certo. Tenhas um dia feliz, que Deus tenha um bonito dia, que haja luz nos teus caminhos. Para tudo quem trabalha nessa rádio, a mesma coisa para o Malchil, para a Dalfana, para a Miranda, para todos, para a nossa amiga da manhã, querida, para o nosso Jorge também, que é, agora
1: António
0: não
1: sei, Jorge.
0: Não sabe. Sim, tenha um dia feliz, um dia abençoado, só para todos os convidados, muito sucesso nas vossas vidas, para os doentezinhos, para os recrutos, para todos os imigrantes, para os nossos amigos, para o Senhor Rocha, para a Dona Inês, para a Esmeralda, para os nossos amiguinhos, para o Quartelho, para a Dona Assunção, para a nossa ascensão também do Palhaço Ferreiro, para a Sofia Neto, para a nossa Guarete Barros, um beijo muito grande, um dia feliz, Guarete, para os teus filhos, para toda a tua família, para a Fátima, para o António, para a Maria José, e depois para todos, para a nossa Fernanda, para as irmãs, para a Tia Celeste, para a nossa Nazaré, para tudo, eu mando um
1: sem
0: beijo,
1: esquecer então, ninguém.
0: Para a Nadir, e para o meu amigo Plástico, um beijo muito grande, um dia feliz para a Dona Ivone, para o José de Abrinho, e uma muito obrigada por me dar esta oportunidade, meu amigo.
1: Ok, beijinhos, tudo bom, obrigado.
0: Olha, um beijinho para o senhor Emanuel, que trabalha na Câmara, que ele ouve a gente.
1: Está bem, um abraço para ele também.
0: Um beijinho, tchau, meus
1: amores. Bom, obrigado, obrigado. Tivemos então a nossa Alexandra, também cantou um pouco aqui no direto. Maria Ornelas, muito bom dia. Teresa Caldeira, Rogério, pode perguntar aos seus convidados se dão espetáculos onde os posso ver atuar. Fiquei fã, gosto da música. Resposta.
2: Então, neste momento, nós não estamos a fazer espetáculos, somos uma banda de estúdio, mas nós temos uma página de Facebook que é Boa Aventura Música. E a fotografia de perfil, aquela fotografia redondinha, não tem nada que saber. É uma boneca vestida com o traje do Bailinho da Madeira, vestida de camacheira. E lá tem a ligação ao YouTube. E pode-nos seguir.
1: Basta ouvir as músicas.
2: Basta ouvir. Então, é só chegar ao canal, está lá.
1: Mas se algum dia poderão até participar connosco no programa do exterior, como que falámos.
2: Ou com muito gosto.
1: Ou se derem algum espetáculo, é só informar para esta
2: informar,
1: nossa
2: também,
3: no Facebook será informado.
2: E sim, também, quem gostar da música, se a senhora quiser, pode mandar mensagem para o Facebook de Boa Aventura e eu envio as canções que quiser por WhatsApp.
1: Sim, senhora Teresa, está aqui a resposta. Maria Helena Plantes nos acompanha no Brasil, estamos juntinhos, além do mar. Fátima Sousa Ferreira. Bom dia aos convidados, por lá já é boa tarde, quase noite. Beijinhos à minha família na Madeira, desde a Austrália.
2: Austrália.
1: E agora vamos então ouvir mais uma vossa música. Qual será delas?
2: O Dói-me Tudo.
1: O Dói-me Tudo. Mas não dói.
2: Mas não dói. Às vezes, de manhã, eu já acordei. Ai, que esta me dói aqui esta.
3: Dói tudo, mas essa é energética.
2: Essa é energética.
1: Vamos à música.

0: Assim foi então este, dói-me tudo. Só não me dói a ilusão, ainda cheguei a tempo. De facto, esta letra também é uma daquelas que...
1: É logo, entra no ouvido.
0: É verdade, sim, sim.
1: Esta é mesmo também para... Esta é daquelas que é para a malta dançar. Nós queremos é coisas para animar.
0: Dar. E a música, então, assim, também sempre... Há uma história.
2: Eu lembro-me da primeira vez que nós apresentámos isto na televisão. Foi no primeiro canal, foi a estreia, e então tínhamos à nossa frente um público maioritariamente pessoas já idosas. De idade avançada, idosas, e às tantas, ao segundo refrão, eu já via as pessoas assim a bater palmas e a dizer dói-me tudo. Eu a pensar, coitadas, as pessoas devem-lhes doer mesmo tudo, coitadinhas, já estavam a cantar connosco e nunca tinham ouvido a canção porque era a estreia na altura. É fantástico.
0: É verdade, sim senhor, dói-me tudo. Chegamos a uma altura, dói aqui, dói ali.
2: Menos a ilusão.
1: Menos a ilusão.
0: E a esperança também de sempre dias melhores.
1: Sempre.
0: Porque costumo dizer que a vida é assim, é sempre mais um dia de vida, mas é menos um na vida.
1: Exatamente. Aí é que
0: por
1: está.
0: Isso é que é aproveitar bem.
1: Temos que aproveitar.
0: Ai, eu aqui à espera do telefone, tenho aqui o telefone preso, 291-762984. Estamos a 20 minutos para o meio-dia. O programa, como sempre, interativo, quer por telefone, quer na internet, e temos mais alguém em linha. Olá, muito bom dia.
3: Bom dia, Sr. Rogério, e bom dia ao do Sr. Diogo e à Dona Ana.
0: Bom dia. Bom dia aos dois, então, ao Diogo e à Ana. Está a gostar destas músicas, amigo juvenal?
3: Sim, é aquele género de rock,
0: diferente
3: pop,
0: do que...
3: assim, uma mistura, e que as músicas antigas do meu tempo de jovem, vá lá, homem jovem.
0: Dar, sim senhor. E assim é, não há amigo, esta também dá-me tudo, foi interessante, não foi? Já lhe dói tudo. Esta dói-me tudo, foi interessante, também já lhe dói tudo, não é?
3: Isso é verdade.
0: Dói aqui, dói ali.
3: Ele é verdade, eu por acaso tenho uma dor aqui no fundo das costas, que é nos duas vértebras, que está-me a tomar uma perna, que às vezes eu vou andar e falha e cai. Se não for um lugar que me possa apoiar, cai no chão. E depois também um braço, mas enfim...
0: Vamos...
3: É o corante começando da idade, não é?
0: Exatamente. Depois 20, 30. Depois dos 30 já nem tudo se aguenta.
3: Depois
0: é tudo 40, 50, tudo.
1: Entre os 200.
3: Até os 50 a gente ainda sobe. A partir dos 50 começa a andar em chãozinho. Depois dos 60 começa a começar a tentar descer. E depois para aí adiante vai sempre a descer.
0: Olha, mas amigo, uma coisa importante, quantos são aqueles que dariam tudo para chegar aos 60, 70 e não chegar, não é verdade?
3: É verdade, é verdade. Eu já deixei os 70 no descanso.
0: Mas ainda bem que lá chegou. Olha, vamos aqui então a outra pergunta.
3: Vamos lá,
0: vamos
3: ver
0: a este.
3: Eu, as outras, algumas sabia. Eu sabia. Vamos lá. Saiu uma que, mas não sei o nome. Que é um género que dá nas rochas, que é como uma caninha que...
0: Sim, qualquer coisa que dá na rocha. Sim, e julgo que é mesmo...
3: Eu não sei o nome, mas sei que é como um pezinho e a gente vai lá...
0: É muito bom. Esta é, o que é quando se entra na casa, fica sempre no lado de fora?
3: O que é que se entra na casa?
0: Quando se entra na casa, fica sempre no lado de fora. Ou fica no lado de fora?
3: Se for a sombra, que esteja a dar sol e fica a sombra lá fora.
0: Ah, mas nem sempre está dando sol. Nem sempre está dando sol. Deixa eu não sei se me expressei bem, porque eu também...
3: Os sapatos.
0: Há quem deixa os sapatos também à porta de entrada.
3: Entrada, exatamente, porque
0: carrega assim,
3: muitos mais energias.
0: O que, o que é quando se entra?
3: A chave também fica por fora.
0: As chaves não diga, fechadura.
3: A fechadura?
0: A
3: fechadura fica por dentro, as chaves é que fica lá por fora.
0: Sim, senhor. a fechadura também fica um pedaço por fora. Está certo, uma é fechadura, outra é outra coisa. Será que também temos a entrada da casa? Não é? Toda a gente tem, eu tenho. Que é sempre fora da porta e não dentro da porta. Também tapete. Pode haver dentro e fora da porta.
3: Tapete.
0: O tapete, exato.
1: Exato.
0: Está sempre só coisas que estão antes da porta. Ok, exato. Amigo Jovenal, mensagem.
3: Mensagem, olha, para a AD, como disse o senhor Abreu, para os AD,
0: o AD era o nome Martins, delas, exatamente.
3: Boa Ventura, e que já ouvi dizer que tem um grande estúdio na Ponta do Parque, parabéns.
2: É mais fazendo
3: por
2: ovelha.
3: Empenho, e por todas estas vossas intenções de fazer música e refletir e pensar e de deixar o que estamos a fazer, como o senhor disse, deixar e ir para o estúdio e escrever, pensar no silêncio, isso é muito, muito gratificante para a pessoa que faz e também para aquelas pessoas que estão a ouvir, porque não é só fazer música, dizer vamos fazer esta música, não, temos que pensar no som e em tudo o que vem por ali fora, não é?
2: É, sim senhor.
3: E para...
0: Sim, sim senhor, e a sua mensagem?
3: A minha mensagem, olha, para a minha família de Santa Cruz, e penso que a esposa já deu, eu estava aqui no café e eu vi, para toda a minha família de Santa Cruz, irmãs, sobrinhos, sobrinhas, filhos, também tenho um filho que mora em Gaula, para todos eles, um grande abraço e tudo
0: bom. Bom fim de semana.
3: Para os nossos amigos, desde o Canchal à Ponta de Sol, para todos, está aqui para o Funchal, para, também para o Sr. Plácido, o Sr. Acácio Mão, que já faleceu desde o 7 de outubro, e para todos, não vou nomear nomes, porque vou falhar algum.
0: É para todos.
3: Para todos, okay. Um grande abraço, um bom fim de semana, que este vai, foi grande, não é?
0: Uhum.
3: Ontem, para aqueles do Funchal, o Funchal começou ontem e só termina amanhã, não é?
0: É verdade.
3: Um
0: sim,
3: bom
0: sim.
3: Fim de semana a todos. Para si, um bom dia de trabalho, boas músicas, se for o Arte da Velha, não sei. E para os seus convidados, Boa Ventura, um grande sucesso para eles.
2: Obrigado.
3: E boas vendas também, que é preciso as pessoas também comprar e ser. Ter uma recordação deles para mais tarde recordar também. Eu não tenho ainda nenhum, mas provavelmente algum dia será que vou ter algum, né? Penso eu. E gosto, como eu gosto muito de música, tenho muitos CDs e muita coleção de músicas destes nossos cantores da Madeira, o Heliodoro Jardim, João de Sousa, o João do Mel, o António, que ele agora também faz músicas, e assim por aí adiante. Um grande abraço e bom fim de semana para todos. Muita paz, muita luz e que se, a guerra que se acabe, não é? Não vai acabar nunca, mas estava a destruir o mundo com todas aquelas bombas que estava a trazer doenças e não só, muita coisa.
0: É verdade,
3: má
0: amiga.
3: Compreensão e mais haveres para
0: okay.
3: Nós, famílias, tudo bom.
0: Certo, amigo.
3: Obrigado.
0: Muita mensagem, obrigado. É quase a música que eu vou colocar agora.
2: Eu já agora, eu peço desculpa, Rogério, eu gostava só de fazer um apontamento em relação ao que este senhor disse. Para quem, como eu e como este senhor, gosta de CDs, nós, os Boa Ventura, ainda temos CDs das edições que nós fizemos dos nossos álbuns.
1: E está à venda no Marketplace.
0: É, tem a boutique, não é?
2: Sim. Entretanto, quem quiser...
0: Já agora onde é que o Marketplace?
1: Está no Marketplace do Facebook.
0: Ah, no Facebook.
1: Tá.
2: Pronto, mas quem quiser, contacta-nos para o Boa Ventura Música no Facebook.
0: Tem fisicamente o próprio CD.
2: Temos fisicamente CDs. Ainda temos exemplares do segundo álbum e do primeiro, não sei se ainda temos, mas do segundo ainda temos.
0: Ainda gosto das coisas físicas.
1: Eu também.
2: Rogério, eu ainda continuo a comprar CDs. Eu adoro CDs. E, portanto, para quem gosta... Costa, nós ainda temos, contactem-nos, que nós temos CDs para vender ainda.
1: E estão à venda no marketplace do Facebook.
2: Também,
0: exatamente.
2: Também.
0: Isto vem aqui a propósito à pergunta da Teresa Caldeira. Fui ao vosso Facebook, está muito bonitinha com o perfil.
2: Obrigado.
1: Obrigada.
0: Rogério, é uma dupla, porque não convidar para as músicas do Arte Velha no exterior? A ver, vamos, Teresa. Exatamente, diz também quando chegar a casa vai ouvir do início ao fim. E nós, para já, com aqueles que estão na nossa companhia, vamos ouvir ao que é importante, não é? Nunca deixar de sonhar. Não quero deixar de sonhar.
1: Lindo, também é muito. Uma mensagem muito boa.

0: bonita mensagem.
1: É muito.
0: E algo que nós nunca devemos deixar, não é verdade?
1: Nunca devemos deixar de sonhar, porque é o que nos motiva para andar para a frente.
0: É verdade, sim.
2: Como dizia o poeta, o sonho comanda a vida.
1: E só uma curiosidade sobre esta canção. Esta canção foi-me dada para ensaiar, para prepará-la, precisamente faz amanhã 18 anos. O nosso primeiro ensaio, com toda a banda, levava esta muito timidamente ensaiada. Era a primeira vez que íamos tocá-la todas juntos. Faz amanhã 23 anos. E 8 anos depois.
2: Faz amanhã 18 anos.
1: Não, amanhã 23 é o dia. Eu já não bebo.
2: Ah, ok.
1: Eu já não bebo mais hoje, só água. Faz amanhã 18 anos. E ela saiu no álbum Encruzilhada. Em 2016.
2: Em CD.
1: Em CD.
0: Vamos à última chamada desta manhã. Oh, estava alguém, porque isto passa mesmo rápido. Estamos já há pouco mais de 7 minutos para o final da nossa edição do dia de hoje. Música, palavra. Passa o tempo tão rápido. Vamos à última chamada. Cá está então, 219-176-2984. Olá, muito bom dia. Bom dia.
3: Bom dia.
0: Ah, bom dia. Fala com quem?
3: O Sr. Rogério está por aí.
0: Sou eu próprio.
3: É que o marido da Alcântara queria falar com ele.
0: Ah, Sr. António, está tudo bem, Sr. António?
3: Tá. E o Sr. Rogério, como é que está?
0: Olha, bem, ontem fui feriado aqui no Funchal, hoje já estou aqui só 2 horas, amanhã é domingo, só volto segunda-feira, está a semana. Não é verdade, amigo? E então, ontem também fez feriado, ou teve feriado?
3: Logo, já estou de férias, já 7 anos, e fui marcar férias do terceiro, olha, férias para ti já não há mais, vai descansando enquanto...
0: É verdade. Aproveitar, amigo. Já estamos em cima da hora. Vamos então à última. Que eu tenho outras aqui, mas vamos esta. Vamos lá ver. Eu tinha aqui visto entretanto. Ah, o que é que se esconde à luz do sol, mas é desfeito pelo vento? O que é que esconde a luz do sol? Esconde o sol e a lua, mas é também, mas é desfeito também pelo vento.
3: As nuvens,
0: correto. E a outra, além de ser as nuvens, algo parecido com as nuvens. Parecido, digamos lá. O fumo. As nuvens e o fumo, correto.
3: E o fumo?
0: Sim, senhor, correto. E a sua mensagem, amigo, estamos já a 5 minutos do final.
3: Quero ser um grande abraço. Um grande abraço e um beijinho para os convidados, estão para lá.
1: Obrigado.
3: E para toda a gente que está a ouvir. Desde o Conhecel até a Punta de Sol, não falando com o Portinês, São Vicente, Santana, porque não daqui a pouco eu dou a volta aí. Para todos um grande abraço, um beijinho para as senhoras, para uma senhora que está para ali sempre a cantar, que ela diz
0: canta,
3: que começa logo a cantar, um beijinho para ela. E um bom fim de semana para toda a gente.
0: Obrigado, amigo. Tudo bom.
3: Obrigado.
0: Bom fim de semana. Tudo bom. E assim passaram-se 2 horas.
1: A voar.
2: Nem sei como.
0: Como é que foi isto?
2: Isto parece que foi meia hora. Parece que foi meia hora.
1: É sinal. É sinal que foi bom.
0: Como me disse, isto não é uma entrevista. É deixar fluir.
1: É assim que é bom.
2: Completamente.
1: Sem stress.
0: Vamos fechar, ouvindo qual a música vossa.
2: Eu propunha A Criança que Fui Chora na Estrada. Já falámos do Fernando Pessoa, que é um poeta fabuloso. Esse poema é lindíssimo. As pessoas que ouçam bem esse poema, que é lindo. E eu tive a felicidade de fazer uma canção, inspirar-me, e a Ana cantou.
0: Exatamente, que bom. Vamos mesmo ter que terminar então com esta música vossa, este tema, A Criança que foi, não chora.
2: Chora na estrada.
0: Chora na estrada, muito interessante. A criança que foi chora na estrada. Vamos então, já de seguida, ter atenção a esta bonita letra. Só me resta vos agradecer.
1: Igualmente,
2: Rogério.
1: Muito bom.
0: Com os nossos amigos, com os nossos ouvintes, convosco.
1: Muito
0: passamos
1: bom.
0: 2 horas.
1: A voar.
0: A voar nesta manhã, ainda de verão.
1: De verão.
0: Com calor. Quanto a nós, claro, relativamente a este programa, Para a semana estaremos então com o amigo Francisco, exatamente da banda Fish. Andamos agora sempre para aqueles lados da Ponta do Sol e depois vamos ter sempre convidados até o próximo dia, julgo eu, 12, depois também vou de férias, também tenho dado.
2: Quem trabalha merece descansar.
0: Até lá já tenho a agenda completa.
1: Excelente!
0: Ainda bem. O que é que não foi dito, querem dizer no final?
1: Queremos desejar um ótimo fim de semana. Falo por mim, um ótimo fim de semana e nunca deixem de sonhar.
0: E que haja sempre música nova, sempre. Que voltem sempre.
2: Um abraço a todos os ouvintes e ao Rogério, a todos os ouvintes por essa diáspora fora, na Madeira e no mundo. Bem-haja a todos.
0: Obrigado então a todos aqueles que estiveram connosco através das nossas rádios em FM, também na internet, na Madeira, vamos até a Austrália, a Teresa Caldeira tiveram privilégio de conhecer, desejando de tudo, gostei dos convidados, muito simpáticos. Sim, senhor Ver, vamos então, um dia destes, Teresa, se conseguimos levar às músicas do Arte da Valha, para ser uma música também diferente, termos sempre bons artistas nesse programa e aqui também nas manhãs de sábado.
1: Com muito gosto.
0: Muito
1: obrigado.
0: Sucesso e cá estamos prontinhos para as vossas novas músicas.
1: Oh, muito obrigado, Rogério. Obrigado, Rogério.
0: Um bom fim de semana e, olha, não deixe de sonhar.
1: Nunca.
0: E também esta música, A Criança Que Fui Chora na Estrada.

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Boa tarde.

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0: bom fim de semana.
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1: O Governo da República assegura que tem feito todas as diligências para garantir o abastecimento de gás natural à Madeira através dos serviços mínimos durante a greve dos trabalhadores da REN, convocada de amanhã até terça-feira. O gabinete de Maria da Graça Carvalho acrescenta que foram antecipados os fornecimentos dentro das limitações da capacidade de armazenagem da Madeira e das disponibilidades da REN. A tutela declara respeitar o direito à greve dos trabalhadores, desejando que seja possível alcançarem rapidamente um acordo com a empresa através de uma solução justa para todos. Recorde-se que o secretário-geral da Economia escreveu à ministra para solicitar que sejam adotadas medidas para assegurar o abastecimento de gás natural à Madeira durante a greve dos trabalhadores da REN Atlântico. Na missiva, João Manuel Rodrigues destacou que o gás natural é essencial ao funcionamento da central térmica da Vitória, unidade que, segundo a tutela regional da Economia, representa cerca de 35% da capacidade de produção de energia de fonte térmica na Madeira. Segundo José Manuel Rodrigues, qualquer perturbação no abastecimento durante o período de greve pode comprometer a capacidade de produção da central e ter consequências na segurança e fiabilidade do fornecimento de eletricidade à população e às atividades económicas da região. No desporto de futebol, o Marítimo recebe este sábado o Académico de Viseu, jogo agendado para as 15h30 nos Barreiros, conta para a Ronda 3 da Primeira Liga. Após um arranque muito positivo, com duas vitórias em duas jornadas, o treinador maritimista admite voltar a repetir o mesmo 11 que derrotou o Casa Pia e o Famalicão, pois a equipa está a andar e os titulares estão a render. Mitchell van der Gag antevê um jogo difícil, alertando para a qualidade dos vizienses. O técnico espera uma vez mais ter casa cheia, pois acredita que a massa associativa pode ajudar e muito a formação maritimista a continuar na senda das vitórias.
2: As expectativas são diferentes do que três semanas atrás e para nós nada mudou, mas senti aqui na Madeira que toda a gente está muito contente pelo nosso início do campeonato, que este também era importante para nós e era muito importante para o clube, mas principalmente para os jogadores também. E por isso também vou esperar um forte apoio dos nossos adeptos outra vez, como eles fizeram contra o Nacional, fizeram contra a Casa Pia, e nós vamos precisar. E pronto, para ver aquela ligação forte, e já vou me repetir muitas vezes, que aquela ligação, aquela dinâmica entre o plantel, os jogadores e os nossos adeptos. Acho que esta dinâmica, esta energia que é fundamental para o nosso objetivo.
1: Mitchell van der Gag e o Marítimo Académico de Viseu este sábado a partir das 15h30 nos Barreiros.
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1: Cordialíssimas saudações, votos renovados de uma excelente tarde. Olá, sejam todos muito bem-vindos a mais uma edição do nosso programa de Música Pedida. Esperamos que desde já estejam desfrutando de um bom almoço e, claro, acompanhados do calor da nossa companhia. Já sabem como acontece nestas nossas emissões de Música Pedida. Durante toda a tarde estaremos na sintonia das melhores rádios.

0: e ao lado de quem mais apreciam. Com certeza que vamos juntinhos fazer desta tarde uma tarde cheia de muita boa música, boas energias e, sem dúvida, grandes celebrações. Já sabem, é um prazer ter a vossa companhia e hoje estamos prontinhos para trazer muita boa música, muito divertimento e bons momentos para animar a vossa tarde. Queríamos também, uma vez mais, cumprimentar a todos os nossos imigrantes espalhados pelo mundo. É sempre um prazer saber que estão todos desse lado a nos fazer companhia. Já sabem, preparem-se para uma tarde recheada de sucessos, pedidos especiais e, claro, as vossas músicas favoritas. Já sabem que também a partir das 14 horas vamos estar ao vivo e a cores nas nossas redes sociais, através do nosso Facebook com o nosso habitual Video Live. Vamos juntinhos, lado a lado, eu e você até bem pertinho às 17 horas. Com muita alegria, muita energia e também com muita vontade de fazer você feliz. Uma boa tarde a todos vocês, desde já muito obrigado por estar desse lado. Não vai se arrepender, vai ser com certeza 4 horinhas de muita alegria. Queremos agradecer uma vez mais por estar desse lado. Esperamos que tenham uma excelente tarde na nossa companhia. Um bem-aja a todos vocês. Muito boa tarde a toda a nossa Ilha da Madeira, Porto Santo, Açores, Portugal Continental. E um grande, grande abraço deste que vos fala, Júlio Pereira, para todos os nossos imigrantes. Uma vez mais, sejam todos bem-vindos e vamos iniciar o nosso programa de música pedida.
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0: E nesta tarde de sábado temos um amigo ouvinte que hoje está a celebrar o seu aniversário. Por isso mesmo, convido a todos vocês a cantarem comigo os

hoje uma estrondosa salva de palmas. Nosso amigo que hoje está a celebrar mais uma primavera, o que reside na bem posta Mexico, e ao longo desta tarde de sábado irá receber os parabéns com muito amor, muito carinho de todos os seus amigos, também de todos os seus familiares que sem dúvida não se esqueceram deste seu aniversário. Por isso mesmo, para abrir esta tarde musical nas nossas rádios Madeira, convidamos Jorge Ferreira para cantar os parabéns.

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6: Estamos na bem posta Machico, fantástica festa de aniversário do nosso amigo Alberto Rodrigues, que está a celebrar mais uma primavera. E está também a receber muitos abraços, muitos beijinhos de todos os seus amigos e familiares que não se esqueceram do seu aniversário. A música é por parte da sua amada esposa, Gorete Rodrigues, seus irmãos Duarte, Elisa, Nair e Leonardo, seus sobrinhos Luís, Ronaldo, Marisa e Sul, e também os parabéns a chegar por parte de seu pai, Manuel Jesus Rodrigues, cunhados, cunhadas, sobrinhos e sobrinhas e restante família presente e ausente. Todos a felicitar o Alberto Rodrigues, que tem um dia maravilhoso, cheio de muita alegria, muita felicidade e que, sem dúvida, este dia seja um dia para recordar por muitos e longos anos.

0: Voltamos uma vez mais à bem posta, mas chico, fantástica festa de aniversário do Alberto Rodrigues. Ele que nesta tarde continua a receber muitos parabéns de todos os seus amigos e também de todos os seus familiares que não se esqueceram do seu aniversário. A música para esta tarde chega por parte da sua esposa Gorete Rodrigues, seus irmãos, o Duarte, a Elisa, o Nair e o Leonardo. Também os parabéns por parte de seus sobrinhos, Luís, Ronaldo, Marisa e Saúl, seu pai Manuel Jesus Rodrigues, também enviar um grande abraço com votos de um feliz aniversário, e também seus cunhados, cunhadas, sobrinhos e sobrinhas e toda a restante família presente e ausente, todos a felicitar o Alberto Rodrigues com um grande abraço e também a lhe enviar este tema musical para animar esta tarde de festa.
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5: Um aniversário muito feliz, cheio de alegria, saúde, amor e muitos momentos especiais junto das pessoas que mais amam. É o que está a acontecer na grande festa de aniversário do Alberto Rodrigues, na bem posta Mexico, ele que está a celebrar mais uma primavera. Continua a receber a música com muita alegria, muita felicidade por parte da sua esposa Gorete Rodrigues, seus irmãos Duarte, Elisa, Nair e Leonardo, seus sobrinhos Luís, Ronaldo, Marisa e Sul, e também os parabéns por parte de seu pai, Manuel Jesus Rodrigues, seus cunhados, cunhadas, sobrinhos, sobrinhas e restante família, presente e ausente, todos a felicitar com muita alegria, muita felicidade o Alberto Rodrigues e que este dia, sem dúvida, seja um dia para recordar por muitos e muitos aninhos.

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3: Continuamos na grande festa de aniversário do Sr. Alberto Rodrigues, ele que reside na Bem Posta, México. Que este novo ano da sua vida seja repleto de coisas boas, sonhos realizados, sorrisos e muitas conquistas. E nesta tarde continua a receber com muito amor, muito carinho, a música, os parabéns, os abraços e os beijinhos por parte da sua amada esposa, Gorete Rodrigues, seus irmãos, Duarte, Elisa, Nair e Leonardo, seus sobrinhos Luís, Ronaldo, Marisa e Sul, e também os parabéns por parte de seu pai Manuel Jesus Rodrigues, seus cunhados, cunhadas, sobrinhos, sobrinhas e restante família presente e ausente. Todos a enviar mais este bonito tema musical ao Alberto Rodrigues e que, sem dúvida, esta sua data tão especial na sua vida seja recordada por muitos e muitos aninhos.

0: Voltamos uma vez mais à bem posta Meixique, o fantástica festa de aniversário do Sr. Alberto Rodrigues. Ele que continua a celebrar, acompanhado de todos os seus amigos e familiares, a sua grande festa de aniversário. E continua também nesta tarde a receber a música e os parabéns da sua esposa Goreta Rodrigues, seus irmãos Duarte, Elisa, Nair e Leonardo, também seus sobrinhos Luís, Ronaldo, Marisa e Sul, e seu pai Manuel Jesus Rodrigues, seus cunhados, cunhadas, sobrinhos e sobrinhas e toda a restante família presente e ausente. Todos a felicitar com um grande, grande abraço o Sr. Alberto Rodrigues e que, sem dúvida, esta sua data tão especial na sua vida seja uma data inesquecível na sua vida.
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0: Estamos nesta tarde na bem posta Meixique, na fantástica festa de aniversário do Sr. Alberto Rodrigues. Ele que continua com muita amizade, muita alegria, muita felicidade a celebrar o seu aniversário, acompanhado de seus amigos e também de todos os seus familiares. Continua nesta tarde a receber também a música, com muito amor e carinho, por parte da sua esposa, Gorete Rodrigues, por parte também de seus irmãos, o Duarte, a Elisa, o Nair e Leonardo, também os parabéns com muita amizade de seus sobrinhos, o Luís, o Ronaldo, a Marisa e o Saúl, e também os parabéns por parte de seu pai, Manuel Jesus Rodrigues, todos os seus cunhados, cunhadas, sobrinhos e sobrinhas e toda a restante família presente e ausente. Todos enviar um grande abraço ao Sr. Alberto Rodrigues e que, sem dúvida, esta data seja uma data muito, muito especial na sua vida e também que seja uma data especial e inesquecível.

0: Bem posta, meio chico, fantástica festa de aniversário do senhor Alberto Rodrigues, ele que está reunido nesta tarde com os seus amigos, também com todos os seus familiares e está a celebrar esta sua data tão especial na sua vida com muita felicidade. E nesta tarde continua também a receber os parabéns com muita alegria por parte da sua esposa, a Gorete Rodrigues, seus irmãos, o Duarte, a Elísio, o Nair e o Leonardo, também seus sobrinhos, Luís, Ronaldo, Marisa e Saúl, e também os parabéns de seu pai, Manuel Jesus Rodrigues, seus cunhados, cunhadas, sobrinhos, sobrinhas e restante família, presente e ausente. Todos a felicitar com um grande, grande abraço o senhor Alberto Rodrigues e que, sem dúvida, este dia seja um dia para jamais esquecer.
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2: Estamos nesta segunda hora do seu programa de música pedida. Já sabe, vamos juntinhos, lado a lado, eu e você, até bem pertinho, às 17 horas. Lembrar que estamos em vídeo live nas páginas oficiais de Facebook, das nossas rádios, e queríamos desde já enviar um caloroso abraço a todos aqueles que estão na nossa companhia. Boa tarde a todos, divirtam-se, este é o seu programa favorito de música pedida.
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2: Estamos na bem posta Mexico, fantástica festa de aniversário do nosso amigo Alberto Rodrigues, que está a celebrar mais uma primavera. E está também a receber muitos abraços, muitos beijinhos de todos os seus amigos e familiares que não se esqueceram do seu aniversário. A música é por parte da sua amada esposa, Gorete Rodrigues, seus irmãos Duarte, Elisa, Nair e Leonardo, seus sobrinhos Luís, Ronaldo, Marisa e Sul, e também os parabéns a chegar por parte de seu pai, Manuel Jesus Rodrigues, cunhados, cunhadas, sobrinhos e sobrinhas e restante família presente e ausente. Todos a felicitar o Alberto Rodrigues, que tem um dia maravilhoso, cheio de muita alegria, muita felicidade e que, sem dúvida, este dia seja um dia para recordar por muitos e longos anos.
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Voltamos uma vez mais à bem posta, mas chique, fantástica festa de aniversário do Alberto Rodrigues. Ele que nesta tarde continua a receber muitos parabéns de todos os seus amigos e também de todos os seus familiares que não se esqueceram do seu aniversário. A música para esta tarde chega por parte da sua esposa Gorete Rodrigues, seus irmãos, o Duarte, a Elisa, o Nair e o Leonardo. Também os parabéns por parte de seus sobrinhos, Luís, Ronaldo, Marisa e Saúl, seu pai Manuel Jesus Rodrigues, também enviar um grande abraço com votos de um feliz aniversário, e também seus cunhados, cunhadas, sobrinhos e sobrinhas e toda a restante família presente e ausente, todos a felicitar o Alberto Rodrigues com um grande abraço e também a lhe enviar este tema musical para animar esta tarde de festa.

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4: Continuamos na grande festa de aniversário do Sr. Alberto Rodrigues, ele que reside na Bem Posta, México. Que este novo ano da sua vida seja repleto de coisas boas, sonhos realizados, sorrisos e muitas conquistas. E nesta tarde continua a receber com muito amor, muito carinho, a música, os parabéns, os abraços e os beijinhos por parte da sua amada esposa, Gorete Rodrigues, seus irmãos, Duarte, Elisa, Nair e Leonardo, seus sobrinhos Luís, Ronaldo, Marisa e Sul, e também os parabéns por parte de seu pai Manuel Jesus Rodrigues, seus cunhados, cunhadas, sobrinhos, sobrinhas e restante família presente e ausente. Todos a enviar mais este bonito tema musical ao Alberto Rodrigues e que, sem dúvida, esta sua data tão especial na sua vida seja recordada por muitos e muitos aninhos.
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Voltamos uma vez mais à bem posta Meixico, fantástica festa de aniversário do Sr. Alberto Rodrigues. Ele que continua a celebrar, acompanhado de todos os seus amigos e familiares, a sua grande festa de aniversário. E continua também nesta tarde a receber a música e os parabéns da sua esposa Goreta Rodrigues, seus irmãos Duarte, Elisa, Nair e Leonardo, também seus sobrinhos Luís, Ronaldo, Marisa e Saúl, e seu pai Manuel Jesus Rodrigues, seus cunhados, cunhadas, sobrinhos e sobrinhas e toda a restante família presente e ausente. Todos a felicitar com um grande, grande abraço o Sr. Alberto Rodrigues, e que, sem dúvida, esta sua data tão especial na sua vida seja uma data inesquecível na sua vida.

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3: Estamos nesta tarde na Bem Posta Machico, na fantástica festa de aniversário do Sr. Alberto Rodrigues. Ele que continua com muita amizade, muita alegria, muita felicidade a celebrar o seu aniversário, acompanhado de seus amigos e também de todos os seus familiares. Continua nesta tarde a receber também a música, com muito amor e carinho, por parte da sua esposa, Gorete Rodrigues, por parte também de seus irmãos, o Duarte, a Elisa, o Nair e Leonardo, também os parabéns com muita amizade de seus sobrinhos, o Luís, o Ronaldo, a Marisa e o Saúl, e também os parabéns por parte de seu pai, Manuel Jesus Rodrigues, todos os seus cunhados, cunhadas, sobrinhos e sobrinhas e toda a restante família presente e ausente. Todos enviar um grande abraço ao Sr. Alberto Rodrigues e que, sem dúvida, esta data seja uma data muito, muito especial na sua vida e também que seja uma data especial e inesquecível.
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0: aniversário.
1: Bem posta, meio chique, fantástica festa de aniversário do Sr. Alberto Rodrigues. Ele que está reunido nesta tarde com os seus amigos, também com todos os seus familiares, e está a celebrar esta sua data tão especial na sua vida com muita felicidade. E nesta tarde continua também a receber os parabéns com muita alegria por parte da sua esposa, a Gorete Rodrigues, seus irmãos, o Duarte, a Elísio, o Nair e o Leonardo, também seus sobrinhos Luís, Ronaldo, Marisa e Saúl, e também os parabéns de seu pai, Manuel Jesus Rodrigues, seus cunhados, cunhadas, sobrinhos, sobrinhas e restante família, presente e ausente. Todos a felicitar com um grande, grande abraço o Sr. Alberto Rodrigues, e que, sem dúvida, este dia seja um dia para jamais esquecer.

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6: Um aniversário muito feliz, cheio de alegria, saúde, amor e muitos momentos especiais junto das pessoas que mais amam. É o que está a acontecer na grande festa de aniversário do Alberto Rodrigues, na bem posta Mexico. Ele que está a celebrar mais uma primavera. Continua a receber a música com muita alegria, muita felicidade por parte da sua esposa Gorete Rodrigues, seus irmãos Duarte, Elisa, Nair e Leonardo, seus sobrinhos Luís, Ronaldo, Marisa e Sul, e também os parabéns por parte de seu pai, Manuel Jesus Rodrigues, seus cunhados, cunhadas, sobrinhos, sobrinhas e restante família, presente e ausente, todos a felicitar com muita alegria, muita felicidade o Alberto Rodrigues e que este dia, sem dúvida, seja um dia para recordar por muitos e muitos aninhos.

0: Continuamos na grande festa de aniversário do Sr. Alberto Rodrigues, ele que reside na bem posta México. Que este novo ano da sua vida seja repleto de coisas boas, sonhos realizados, sorrisos e muitas conquistas. E nesta tarde continua a receber com muito amor, muito carinho, a música, os parabéns, os abraços e os beijinhos por parte da sua amada esposa, Gorete Rodrigues, seus irmãos Duarte, Elisa, Nair e Leonardo, seus sobrinhos Luís, Ronaldo, Marisa e Sul, e também os parabéns por parte de seu pai, Manuel Jesus Rodrigues, seus cunhados, cunhadas, sobrinhos, sobrinhas e restante família presente e ausente. Todos a enviar mais este bonito tema musical ao Alberto Rodrigues e que, sem dúvida, esta sua data tão especial na sua vida seja recordada por muitos e muitos aninhos.
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2: Estamos na bem posta Mexico, fantástica festa de aniversário do nosso amigo Alberto Rodrigues, que está a celebrar mais uma primavera. E está também a receber muitos abraços, muitos beijinhos de todos os seus amigos e familiares que não se esqueceram do seu aniversário. A música é por parte da sua amada esposa, Gorete Rodrigues, seus irmãos Duarte, Elisa, Nair e Leonardo, seus sobrinhos Luís, Ronaldo, Marisa e Sul, e também os parabéns a chegar por parte de seu pai, Manuel Jesus Rodrigues, cunhados, cunhadas, sobrinhos e sobrinhas e restante família presente e ausente. Todos a felicitar o Alberto Rodrigues, que tem um dia maravilhoso, cheio de muita alegria, muita felicidade e que, sem dúvida, este dia seja um dia para recordar por muitos e longos anos.

Voltamos uma vez mais à bem posta, mas chico, fantástica festa de aniversário do Alberto Rodrigues. Ele que nesta tarde continua a receber muitos parabéns de todos os seus amigos e também de todos os seus familiares que não se esqueceram do seu aniversário. A música para esta tarde chega por parte da sua esposa Gorete Rodrigues, seus irmãos, o Duarte, a Elisa, o Nair e o Leonardo. Também os parabéns por parte de seus sobrinhos, Luís, Ronaldo, Marisa e Saúl, seu pai Manuel Jesus Rodrigues, também enviar um grande abraço com votos de um feliz aniversário, e também seus cunhados, cunhadas, sobrinhos e sobrinhas e toda a restante família presente e ausente, todos a felicitar o Alberto Rodrigues com um grande abraço e também a lhe enviar este tema musical para animar esta tarde de festa.

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3: Estamos já na terceira hora do seu programa de música pedida. Já sabe, vamos até bem pertinho às 17 horas. Com muita música, muita alegria e também com muita boa disposição. Lembrar também que estamos em vídeo live nas páginas de Facebook das nossas rádios. Passe por lá, dê o seu like, partilhe também o vídeo com os seus amigos e também com os seus familiares. Aproveitar também para enviar um grande abraço a todos aqueles que estão na nossa companhia. Boa tarde, divirtam-se.
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3: Estamos na bem posta Machico, fantástica festa de aniversário do nosso amigo Alberto Rodrigues, que está a celebrar mais uma primavera. E está também a receber muitos abraços, muitos beijinhos de todos os seus amigos e familiares que não se esqueceram do seu aniversário. A música é por parte da sua amada esposa, Gorete Rodrigues, seus irmãos Duarte, Elisa, Nair e Leonardo, seus sobrinhos Luís, Ronaldo, Marisa e Sul, e também os parabéns a chegar por parte de seu pai, Manuel Jesus Rodrigues, cunhados, cunhadas, sobrinhos e sobrinhas e restante família presente e ausente. Todos a felicitar o Alberto Rodrigues, que tem um dia maravilhoso, cheio de muita alegria, muita felicidade e que, sem dúvida, este dia seja um dia para recordar por muitos e longos anos.

Voltamos uma vez mais à bem posta, mas chico, fantástica festa de aniversário do Alberto Rodrigues. Ele que nesta tarde continua a receber muitos parabéns de todos os seus amigos e também de todos os seus familiares que não se esqueceram do seu aniversário. A música para esta tarde chega por parte da sua esposa Gorete Rodrigues, seus irmãos, o Duarte, a Elisa, o Nair e o Leonardo. Também os parabéns por parte de seus sobrinhos, Luís, Ronaldo, Marisa e Saúl, seu pai Manuel Jesus Rodrigues, também enviar um grande abraço com votos de um feliz aniversário, e também seus cunhados, cunhadas, sobrinhos e sobrinhas e toda a restante família presente e ausente, todos a felicitar o Alberto Rodrigues com um grande abraço e também a lhe enviar este tema musical para animar esta tarde de...

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4: Continuamos na grande festa de aniversário do Sr. Alberto Rodrigues, ele que reside na bem posta México. Que este novo ano da sua vida seja repleto de coisas boas, sonhos realizados, sorrisos e muitas conquistas. E nesta tarde continua a receber com muito amor, muito carinho, a música, os parabéns, os abraços e os beijinhos por parte da sua amada esposa, Gorete Rodrigues, seus irmãos Duarte, Elisa, Nair e Leonardo, seus sobrinhos Luís, Ronaldo, Marisa e Sul, e também os parabéns por parte de seu pai Manuel Jesus Rodrigues, seus cunhados, cunhadas, sobrinhos, sobrinhas e restante família presente e ausente. Todos a enviar mais este bonito tema musical ao Alberto Rodrigues e que, sem dúvida, esta sua data tão especial na sua vida seja recordada por muitos e muitos aninhos.
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Um aniversário muito feliz, cheio de alegria, saúde, amor e muitos momentos especiais junto das pessoas que mais amam. É o que está a acontecer na grande festa de aniversário do Alberto Rodrigues, na Bem Posta, México. Ele que está a celebrar mais uma primavera. Continua a receber a música com muita alegria, muita felicidade por parte da sua esposa Gorete Rodrigues, seus irmãos Duarte, Elisa, Nair e Leonardo, seus sobrinhos Luís, Ronaldo, Marisa e Sul, e também os parabéns por parte de seu pai, Manuel Jesus Rodrigues, seus cunhados, cunhadas, sobrinhos, sobrinhas e restante família, presente e ausente, todos a felicitar com muita alegria, muita felicidade o Alberto Rodrigues, e que este dia, sem dúvida, seja um dia para recordar por muitos e muitos aninhos.

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5: Voltamos uma vez mais à bem posta Meixique, o fantástica festa de aniversário do Sr. Alberto Rodrigues. Ele que continua a celebrar, acompanhado de todos os seus amigos e familiares, a sua grande festa de aniversário. E continua também nesta tarde a receber a música e os parabéns da sua esposa Goreta Rodrigues, seus irmãos Duarte, Elisa, Nair e Leonardo, também seus sobrinhos Luís, Ronaldo, Marisa e Saúl, e seu pai, Manuel Jesus Rodrigues, seus cunhados, cunhadas, sobrinhos e sobrinhas e toda a restante família presente e ausente. Todos a felicitar com um grande, grande abraço o Sr. Alberto Rodrigues e que, sem dúvida, esta sua data tão especial na sua vida seja uma data inesquecível na sua vida. Música.

0: Estamos nesta tarde na Bem Posta Machico, na fantástica festa de aniversário do Sr. Alberto Rodrigues, ele que continua com muita amizade, muita alegria, muita felicidade a celebrar o seu aniversário, acompanhado de seus amigos e também de todos os seus familiares. Continua nesta tarde a receber também a música, com muito amor e carinho, por parte da sua esposa, Gorete Rodrigues, por parte também de seus irmãos, o Duarte, a Elisa, o Nair e Leonardo, também os parabéns com muita amizade de seus sobrinhos, o Luís, o Ronaldo, a Marisa e o Saúl, e também os parabéns por parte de seu pai, Manuel Jesus Rodrigues, todos os seus cunhados, cunhadas, sobrinhos e sobrinhas e toda a restante família presente e ausente. Todos enviar um grande abraço ao Sr. Alberto Rodrigues e que, sem dúvida, esta data seja uma data muito, muito especial na sua vida e também que seja uma data especial e inesquecível.
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2: Bem posta, meio chico, fantástica festa de aniversário do senhor Alberto Rodrigues. Ele que está reunido nesta tarde com os seus amigos, também com todos os seus familiares, e está a celebrar esta sua data tão especial na sua vida com muita felicidade. E nesta tarde continua também a receber os parabéns com muita alegria por parte da sua esposa, a Gorete Rodrigues, seus irmãos, o Duarte, a Elise, o Nair e o Leonardo, também seus sobrinhos Luís, Ronaldo, Marisa e Saúl, e também os parabéns de seu pai, Manuel Jesus Rodrigues, seus cunhados, cunhadas, sobrinhos, sobrinhas e restante família, presente e ausente. Todos a felicitar com um grande, grande abraço o senhor Alberto Rodrigues, e que, sem dúvida, este dia seja um dia para jamais esquecer.

Continuamos na grande festa de aniversário do Sr. Alberto Rodrigues, ele que reside na bem posta México. Que este novo ano da sua vida seja repleto de coisas boas, sonhos realizados, sorrisos e muitas conquistas. E nesta tarde continua a receber com muito amor, muito carinho, a música, os parabéns, os abraços e os beijinhos por parte da sua amada esposa, Gorete Rodrigues, seus irmãos Duarte, Elisa, Nair e Leonardo, seus sobrinhos Luís, Ronaldo, Marisa e Sul, e também os parabéns por parte de seu pai Manuel Jesus Rodrigues, seus cunhados, cunhadas, sobrinhos, sobrinhas e restante família presente e ausente. Todos a enviar mais este bonito tema musical ao Alberto Rodrigues e que, sem dúvida, esta sua data tão especial na sua vida seja recordada por muitos e muitos aninhos.

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3: Estamos na bem posta Machico, fantástica festa de aniversário do nosso amigo Alberto Rodrigues, que está a celebrar mais uma primavera. E está também a receber muitos abraços, muitos beijinhos de todos os seus amigos e familiares que não se esqueceram do seu aniversário. A música é por parte da sua amada esposa, Gorete Rodrigues, seus irmãos Duarte, Elisa, Nair e Leonardo, seus sobrinhos Luís, Ronaldo, Marisa e Sul, e também os parabéns a chegar por parte de seu pai, Manuel Jesus Rodrigues, cunhados, cunhadas, sobrinhos e sobrinhas e restante família presente e ausente. Todos a felicitar o Alberto Rodrigues, que tem um dia maravilhoso, cheio de muita alegria, muita felicidade e que, sem dúvida, este dia seja um dia para recordar por muitos e longos anos.
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Voltamos uma vez mais à bem posta, mas chique, fantástica festa de aniversário do Alberto Rodrigues. Ele que nesta tarde continua a receber muitos parabéns de todos os seus amigos e também de todos os seus familiares que não se esqueceram do seu aniversário. A música para esta tarde chega por parte da sua esposa Gorete Rodrigues, seus irmãos, o Duarte, a Elisa, o Nair e o Leonardo. Também os parabéns por parte de seus sobrinhos, Luís, Ronaldo, Marisa e Saúl, seu pai Manuel Jesus Rodrigues, também enviar um grande abraço com votos de um feliz aniversário, e também seus cunhados, cunhadas, sobrinhos e sobrinhas e toda a restante família presente e ausente, todos a felicitar o Alberto Rodrigues com um grande abraço e também a lhe enviar este tema musical para animar esta tarde de festa.

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4: Estamos já na quarta e última hora do seu programa de música pedida. Já sabe, vamos até bem pertinho às 17 horas, esperando sempre que estejam a se divertir e que estejam a ter uma excelente tarde na nossa companhia.
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4: Estamos na bem posta Mexico, fantástica festa de aniversário do nosso amigo Alberto Rodrigues, que está a celebrar mais uma primavera. E está também a receber muitos abraços, muitos beijinhos de todos os seus amigos e familiares que não se esqueceram do seu aniversário. A música é por parte da sua amada esposa, Gorete Rodrigues, seus irmãos Duarte, Elisa, Nair e Leonardo, seus sobrinhos Luís, Ronaldo, Marisa e Saul, e também os parabéns a chegar por parte de seu pai, Manuel Jesus Rodrigues, cunhados, cunhadas, sobrinhos e sobrinhas e restante família presente e ausente. Todos a felicitar o Alberto Rodrigues, que tem um dia maravilhoso, cheio de muita alegria, muita felicidade e que, sem dúvida, este dia seja um dia para recordar por muitos e longos anos. Música.

0: Voltamos uma vez mais à bem posta, mas chico, fantástica festa de aniversário do Alberto Rodrigues. Ele que nesta tarde continua a receber muitos parabéns de todos os seus amigos e também de todos os seus familiares que não se esqueceram do seu aniversário. A música para esta tarde chega por parte da sua esposa Gorete Rodrigues, seus irmãos, o Duarte, a Elisa, o Nair e o Leonardo. Também os parabéns por parte de seus sobrinhos, Luís, Ronaldo, Marisa e Saúl, seu pai Manuel Jesus Rodrigues, também enviar um grande abraço com votos de um feliz aniversário, e também seus cunhados, cunhadas, sobrinhos e sobrinhas e toda a restante família presente e ausente, todos a felicitar o Alberto Rodrigues com um grande abraço e também a lhe enviar este tema musical para animar esta tarde de festa.
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3: Continuamos na grande festa de aniversário do Sr. Alberto Rodrigues, ele que reside na Bem Posta, México. Que este novo ano da sua vida seja repleto de coisas boas, sonhos realizados, sorrisos e muitas conquistas. E nesta tarde continua a receber com muito amor, muito carinho, a música, os parabéns, os abraços e os beijinhos por parte da sua amada esposa, Gorete Rodrigues, seus irmãos, Duarte, Elisa, Nair e Leonardo, seus sobrinhos Luís, Ronaldo, Marisa e Sul, e também os parabéns por parte de seu pai Manuel Jesus Rodrigues, seus cunhados, cunhadas, sobrinhos, sobrinhas e restante família presente e ausente. Todos a enviar mais este bonito tema musical ao Alberto Rodrigues e que, sem dúvida, esta sua data tão especial na sua vida seja recordada por muitos e muitos aninhos.

Voltamos uma vez mais à bem posta Meixico, fantástica festa de aniversário do Sr. Alberto Rodrigues, ele que continua a celebrar, acompanhado de todos os seus amigos e familiares, a sua grande festa de aniversário. E continua também nesta tarde a receber a música e os parabéns da sua esposa Goreta Rodrigues, seus irmãos Duarte, Elisa, Nair e Leonardo, também seus sobrinhos Luís, Ronaldo, Marisa e Seul, e seu pai, Manuel Jesus Rodrigues, seus cunhados, cunhadas, sobrinhos e sobrinhas e toda a restante família presente e ausente. Todos a felicitar com um grande, grande abraço o Sr. Alberto Rodrigues e que, sem dúvida, esta sua data tão especial na sua vida seja uma data inesquecível na sua

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4: Estamos nesta tarde na Bem Posta Machico, na fantástica festa de aniversário do Sr. Alberto Rodrigues. Ele que continua com muita amizade, muita alegria, muita felicidade a celebrar o seu aniversário, acompanhado de seus amigos e também de todos os seus familiares. Continua nesta tarde a receber também a música, com muito amor e carinho, por parte da sua esposa, Gorete Rodrigues, por parte também de seus irmãos, o Duarte, a Elisa, o Nair e Leonardo, também os parabéns com muita amizade de seus sobrinhos, o Luís, o Ronaldo, a Marisa e o Saúl, e também os parabéns por parte de seu pai, Manuel Jesus Rodrigues, todos os seus cunhados, cunhadas, sobrinhos e sobrinhas e toda a restante família presente e ausente. Todos enviar um grande abraço ao Sr. Alberto Rodrigues e que, sem dúvida, esta data seja uma data muito, muito especial na sua vida e também que seja uma data especial inesquecível.
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Bem posta, meio chico, fantástica festa de aniversário do senhor Alberto Rodrigues. Ele que está reunido nesta tarde com os seus amigos, também com todos os seus familiares, e está a celebrar esta sua data tão especial na sua vida com muita felicidade. E nesta tarde continua também a receber os parabéns com muita alegria por parte da sua esposa, a Gorete Rodrigues, seus irmãos, o Duarte, a Elisa, o Nair e o Leonardo, também seus sobrinhos, Luís, Ronaldo, Marisa e Saúl, e também os parabéns de seu pai, Manuel Jesus Rodrigues, seus cunhados, cunhadas, sobrinhos, sobrinhas e restante família, presente e ausente. Todos a felicitar com um grande, grande abraço o senhor Alberto Rodrigues, e que, sem dúvida, este dia seja um dia para jamais esquecer.

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5: Estamos na bem posta Machico, fantástica festa de aniversário do nosso amigo Alberto Rodrigues, que está a celebrar mais uma primavera e está também a receber muitos abraços, muitos beijinhos de todos os seus amigos e familiares que não se esqueceram do seu aniversário. A música por parte da sua amada esposa, Gorete Rodrigues, seus irmãos Duarte, Elisa, Nair e Leonardo, seus sobrinhos Luís, Ronaldo, Marisa e Sol, e também os parabéns a chegar por parte de seu pai, Manuel Jesus Rodrigues, cunhados, cunhadas, sobrinhos e sobrinhas e restante família presente e ausente. Todos a felicitar o Alberto Rodrigues, que tem um dia maravilhoso, cheio de muita alegria, muita felicidade e que, sem dúvida, este dia seja um dia para recordar por muitos e longos anos.

Voltamos uma vez mais à bem posta, mas chico, fantástica festa de aniversário do Alberto Rodrigues. Ele que nesta tarde continua a receber muitos parabéns de todos os seus amigos e também de todos os seus familiares que não se esqueceram do seu aniversário. A música para esta tarde chega por parte da sua esposa Gorete Rodrigues, seus irmãos, o Duarte, a Elisa, o Nair e o Leonardo. Também os parabéns por parte de seus sobrinhos, Luís, Ronaldo, Marisa e Saúl, seu pai Manuel Jesus Rodrigues, também enviar um grande abraço com votos de um feliz aniversário, e também seus cunhados, cunhadas, sobrinhos e sobrinhas e toda a restante família presente e ausente, todos a felicitar o Alberto Rodrigues com um grande abraço e também a lhe enviar este tema musical para animar esta tarde de festa.

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1: Um aniversário muito feliz, cheio de alegria, saúde, amor e muitos momentos especiais junto das pessoas que mais amam. É o que está a acontecer na grande festa de aniversário do Alberto Rodrigues, na Bem Posta, México. Ele que está a celebrar mais uma primavera. Continua a receber a música com muita alegria, muita felicidade por parte da sua esposa Gorete Rodrigues, seus irmãos Duarte, Elisa, Nair e Leonardo, seus sobrinhos Luís, Ronaldo, Marisa e Sul, e também os parabéns por parte de seu pai, Manuel Jesus Rodrigues, seus cunhados, cunhadas, sobrinhos, sobrinhas e restante família, presente e ausente, todos a felicitar com muita alegria, muita felicidade o Alberto Rodrigues, e que este dia, sem dúvida, seja um dia para recordar por muitos e muitos aninhos.

0: Estamos na bem posta, Mexico, fantástica festa de aniversário do nosso amigo Alberto Rodrigues, que está a celebrar mais uma primavera. E está também a receber muitos abraços, muitos beijinhos de todos os seus amigos e familiares que não se esqueceram do seu aniversário. A música por parte da sua amada esposa, Gorete Rodrigues, seus irmãos Duarte, Elisa, Nair e Leonardo, seus sobrinhos Luís, Ronaldo, Marisa e Sul, e também os parabéns a chegar por parte de seu pai, Manuel Jesus Rodrigues, cunhados, cunhadas, sobrinhos e sobrinhas e restante família presente e ausente. Todos a felicitar o Alberto Rodrigues, que tem um dia maravilhoso, cheio de muita alegria, muita felicidade e que, sem dúvida, este dia seja um dia para recordar por muitos e longos anos.
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2: E prontos, meus amigos, chegamos ao término desta fantástica emissão de hoje de Música Pedida. Foi sem dúvida um enorme prazer estar aqui estas 4 horas a vos fazer companhia, a vos dar música, alegria e muita festa. Já sabem, voltaremos amanhã a partir das 13 horas com o seu programa favorito de Música Pedida. Tenha uma excelente tarde. Queremos enviar novamente aquele grande abraço cheio de carinho, cheio de amizade para todos os nossos imigrantes espalhados pelos 4 cantinhos do mundo. Um grande abraço também para todos os nossos ouvintes na nossa Ilha de Madeira, Porto Santo, Açores, Portugal Continental e a todos quantos nos escutam. Obrigado pela vossa companhia. É sempre um prazer estar aqui. Um bem-aja a todos vocês. Fiquem bem. E não esqueçam nunca de fazer alguém feliz. Um abraço e até amanhã.

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2: O Governo da República assegura que tem feito todas as diligências para garantir o abastecimento de gás natural à Madeira através dos serviços mínimos durante a greve dos trabalhadores da REN, convocada de amanhã até terça-feira. O gabinete de Maria da Graça Carvalho acrescenta que foram antecipados os fornecimentos dentro das limitações da capacidade de armazenagem da Madeira e das disponibilidades da REN. A tutela declara respeitar o direito à greve dos trabalhadores, desejando que seja possível alcançarem rapidamente um acordo com a empresa através de uma solução justa para todos. Recorde-se que o secretário-geral da Economia escreveu à ministra para solicitar que sejam adotadas medidas para assegurar o abastecimento de gás natural à Madeira durante a greve dos trabalhadores da REN Atlântico. Na missiva, João Manuel Rodrigues destacou que o gás natural é essencial ao funcionamento da Central Térmica da Vitória, unidade que, segundo a tutela regional da Economia, representa cerca de 35% da capacidade de produção de energia de fonte térmica na Madeira. Segundo José Manuel Rodrigues, qualquer perturbação no abastecimento durante o período de greve pode comprometer a capacidade de produção da central e ter consequências na segurança e fiabilidade do fornecimento de eletricidade à população e às atividades económicas da região. No desporto, futebol, o Nacional visita este domingo o Vitória de Guimarães, uma partida que está agendada para as 15h30 na Antevisão. O encontro, o treinador João Gião afirmou que o Nacional precisa de ser competitivo em todos os momentos do jogo. O timoneiro dos alvinegros espera que a equipa continue a crescer neste momento de época, no qual os resultados têm sido positivos, mas ainda há margem de evolução. No reencontro com Tiago Margarido, que orientou a equipa madeirense nas últimas três temporadas, o segredo passa por não desligar em nenhum momento, pois a energia do público terá um papel determinante ao longo dos 90 minutos.
3: O Nacional é crescer, é assim que eu espero, pelo menos a crescer, não diria nos resultados, porque os resultados têm sido positivos, mas a crescer na performance, nos aspectos que temos para crescer, que eu fui mencionando ao longo das minhas últimas intervenções também. O Nacional com mais capacidade para ter a bola. Temos que crescer nesse momento, com mais capacidade para crescer no número de oportunidades que cria em ataque posicional, porque nos outros momentos do jogo, bolas paradas, em transições, temos criado alguns. Sobretudo o Nacional, que possa estar a crescer neste momento da época, individual e coletivamente, é fundamentalmente isso. E sobretudo o Nacional competitivo, competente nos vários momentos do jogo e competitivo para ir fazer um bom resultado num estádio que sabemos que é difícil, contra uma grande equipa, mas sobretudo um Nacional competitivo, é isso que esperamos e foi para isso que trabalhamos durante esta semana.
2: Quanto ao Marítimo, empatou 2-2 dos Barreiros na recepção ao Académico de Viseu. Depois de duas vitórias consecutivas, os madeirenses perderam os dois primeiros pontos no campeonato, isto num jogo em que os vizienses estiveram a vencer por 2-0 ao intervalo. Uma grande resposta na segunda parte permitiu aos verdubros recuperarem a desvantagem, empatando a duas bolas. Os golos dos madeirenses foram apontados por Paulo Henrique e Butzka. No final da partida, Mitchell Vandergag referiu ao flash interview da Sport TV que foi um empate merecido, apesar da equipa não ter feito um grande jogo. O técnico maritimista considerou que, apesar de tudo, foi um ponto ganho e enalteceu a capacidade da equipa de anular uma desvantagem de dois golos.
4: Já disse antes, às vezes a equipa não vai jogar 100%, falha muito, mas no espírito, em termos de trabalho, a equipa tem dado muito em tudo. E por isso, os adeptos reconhecerem e pronto, foi importante, empatámos. Sempre difícil porque jogar perder 2-0, sabes, contra-ataque, equipas portuguesas são muito bem organizadas, são muito fortes no contra-ataque, tivemos sorte, eu não posso dizer sorte, mas pronto, foi anulado do terceiro golo e depois equipa sem jogar grande coisa, mas a equipa, o espírito fez muito e por isso chegámos em empate. Eu acho que só olhando para a segunda parte, foi mérito da equipa e a equipa merecia.
2: Mitchell, Van der Gag e o impacto do Marítimo 2-2 nos Barreiros, diante do Académico de Viseu.
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0: Obrigado.
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3: Com muita alegria, nós entramos no seu lar hoje, ou em outro lugar que você esteja, sabendo que o dia que está a correr depende muito da sua fé, depende muito daquilo que você tem vivido. Então, nós queremos levar para você uma palavra de esperança, uma palavra de fé, porque nestes últimos dias é o que nós mais precisamos.
4: Eu queria acrescentar isso, Esther, essa série que está passando no Univer, do Amor em Ruínas. Você pode assistir qualquer hora do dia, da noite, está no Univer. E por que, que eu queria que você prestasse atenção a respeito desse assunto? Porque tem tudo a ver com a sua vida, a minha, a nossa vidas com Deus, com certeza. A Bíblia fala lá em Oséias que Deus, o próprio Deus, iria atrair e levar para o deserto a mulher que representava Israel, a mulher vulgar, a mulher caída, a mulher que vivia no pecado. Então, eu queria que você associasse bem esse texto sagrado aí. Deus fala para que Oséias casasse com uma mulher vulgar, uma mulher que já tinha passado na mão de muitos homens. Então, por que que Deus é capaz de mandar o servo dele, um homem santo, um homem dedicado a levar a palavra dele para os sofridos, por que que Deus o envia a casar com uma mulher dessa natureza? Quer dizer, ele como santo, o homem santo, Oséias, um homem santo, temente ao Senhor, e ela uma prostituta. Como é que pode? Como é que Deus faz uma coisa dessa? Então, nós vamos ver nessa série justamente o que está acontecendo no mundo hoje. Provavelmente esteja acontecendo com você e que, de repente, você ficou obrigado a se envolver com uma pessoa que não deveria. Não sei. Eu sei que Deus usa esse caminho de atrair para o deserto, levar para o deserto as pessoas que ele ama e quer salvar. Então, quando a pessoa diz, eu estou no deserto, todo mundo passa pelo deserto. Não tem a dúvida, né, Esther?
3: E lá no deserto, ele quer falar ao coração. Quer dizer, é um lugar propício para você ouvir a voz de Deus. E esse caso dessa série é justamente o amor dele tão grande por aquela mulher e ela não considerava. Exatamente o que acontece hoje com a humanidade. Desconsidera tudo que Deus tem feito, todo o sacrifício do seu filho Jesus. Então, quer dizer, é uma ingratidão que está escancarada no mundo para com Deus.
4: Porque muitas pessoas, a pergunta é, por que que eu cheguei a esse ponto? Por que que eu cheguei a essa situação? Porque Deus que nos leva para o deserto, para que lá no deserto a gente tenha ouvidos para ouvir a sua voz. Vamos ver a chamadinha de
3: Amor e ruína.
4: Amor em Ruínas e voltamos já já.
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1: É, essa história é extraordinária, é belíssima.
2: Quantas pessoas estão falando isso para Deus, né? Eu não te amo, né?
1: É. E o bacana, Esther, é que quando a pessoa conhece a história de Oséias, passa a conhecer Deus. Ah, com certeza.
2: Conhecer e entender, né?
1: É, entender Deus.
2: Porque tão grande amor, né?
1: É verdade. Agora, eu queria que você entendesse esse amor de Deus, porque a história do Ricardo e a história de cada pessoa neste mundo tem a ver com a história de Oséias. Você sabia? Você também. Então vamos à história do Ricardo, que foi, digamos assim, entre aspas, essa mulher para com Deus.
2: Chegou no deserto.
1: É, chegou no deserto.
3: Eu tive alguns piores momentos na minha vida, mas o pior momento que eu passei e que me marcou, né, na minha vida foi quando eu cheguei no estado deplorável aonde eu me encontrei morador de rua. Cheguei a dormir várias vezes debaixo de viaduto, até dentro de cemitério já cheguei a dormir. Fiz morada lá, né? Dormia, colocava meu papelão ali do lado dos túmulos, né? Ali do lado das gavetas. Eu achava na minha mente que lá era um lugar mais seguro do que lá fora, né? Porque lá fora eu via muitas pessoas sendo agredidas, esfaqueadas, queimadas, mortas. No meu caso, eu sentia um lixo e ainda comia lixo dos outros, né? Restaurantes, jogava lá os sacos de lixo, eu ia lá para pegar. Na minha vida entrou só não a depressão, mas a ansiedade, né? A síndrome do pânico. Eu era uma pessoa muito, muito perturbada. Eu via vulto, ficava escutando vozes. Eu achava que para mim não tinha solução. O mundo já me condenava. Eu vivia sujo, fedido, descabelado, largado. Eu estava alguns dias já, eu me lembro, acho que estava uns 3-4 dias acordado direto, né, sem comer, sem tomar banho. Estava numa situação vergonhosa, humilhante. E eu andando na rua, né, com muita fome, e eu vi um lugar onde tinha umas pessoas ali parecida comigo, né? No meu jeito ali, né? Morador de rua, você vê que o pessoal carregando papelão, outros com um saco nas costas. E eu vi que eles estavam se alimentando, né? E ali eu cheguei e perguntei, é comida? Dá de graça? Comida? É comida de graça. E eu entrei ali para participar, para comer, né? Numa sopa, né? Onde estava um homem lá, um homem de Deus, falando que tinha jeito, que Jesus curava, que Jesus era o caminho, que não importava o pecado, que não importava o que você fez, só bastasse você aceitá-lo. Ali eu escutando, né, escutando esse homem falar, e sempre eu ia lá, almoçava, daqui a pouco eu estava jantando. Sentado ali tinha um rapaz que ele também ajudava o mantimento ali para os moradores ali, né, em condição de rua. E ele sentou do meu lado e eu comentei com ele, falei, poxa, minha vida está assim, né, tô me sentindo melhor, né, aqui, mas eu preciso de algo que dá uma chacoalhada, que mexe comigo, que me tira dessa situação, porque eu já não aguento mais. E ele falou para mim, ó, eu conheço ali um lugar, se ele não resolver sua situação, pode esquecer que lá não vai ter mais jeito. Eu falei, tá certo, vamos lá. Ele me levou e eu cheguei lá e eu não me esqueço, foi como se fosse hoje, parecia que o próprio Deus estava me esperando na porta. A hora que eu cheguei, que eu coloquei os pés no templo, eu falei, meu Deus, achei, aqui é meu lugar. Eu sei agora que tem jeito. E ali o pastor começou a pregar, começou a falar, e disse assim, você que está aí, que tem um trauma, um complexo, você que sofre de depressão, ansiedade, vício, você que está mal, bem de frente do altar. Eu não sabia, não entendi, nunca tinha visto isso. E eu falei, meu Deus, eu vou. E ele falou, para você tem jeito, pode vir que vai, você não vai sair do mesmo jeito que você entrou. E foi verdade. ali naquele momento tirou de mim, parece que extraiu um algo que tinha em mim, que tirou naquele dia. Eu sei, meu Deus, eu quero mais, eu não queria ir embora, eu queria ficar lá, não vou embora, vou ficar aqui. E ali, assim foi. Aquela palavra, né, aquele espírito foi me fazendo bem, foi me tirando daquela situação que eu se encontrava, né? Não demorou muito, né? Eu já me via, já não tinha mais vontade de nada, de vício, não tinha mais desejo de nada, já não tinha mais ansiedade, já não tinha mais depressão, já não tinha mais síndrome do pânico, já não escutava mais vozes, já não via mais vulto. Então aquilo veio como durante volta de uns 30 anos de sofrimento, de dor, de agonia, de tristeza, de humilhação, de derrota. Aquilo tudo acabou naquele primeiro dia, quando eu entrei naquele primeiro dia no templo. Aquilo ali mudou e transformou a minha vida. Eu já deixei de morar na rua, arrumei um lugarzinho, um barraquinho. Não tinha luz, não tinha água, mas eu tinha paz. Aí apareceu um emprego para mim numa empresa, né? Já conseguia já pagar um aluguel, eu já conseguia me manter, eu já conseguia ter as coisas básicas para mim. Deus, ele foi me restaurando, foi me mudando, foi transformando. Só que eu aprendi, né, durante a minha comunhão, né, a minha entrega para Deus, que ele só não queria me dar o que era físico, mas sim o espiritual, né, que era o mais importante, que era o seu espírito, né? E assim eu fui, né, de fé em fé, buscando, né, me batizei nas águas, tive meu encontro com Deus, aonde ele me transformou, aonde ele mudou tudo em minha volta, mudou meu caráter, mudou a maneira de eu falar, mudou a maneira de eu me comportar, mudou tudo. Um certo dia, o pastor, num domingo, ele disse: você que está aí, você que quer, que almeja, você que tem um objetivo, você que quer ser salvo, então que você venha até o altar e você vai sair daqui com a certeza que você recebeu o Espírito de Deus. E assim, eu escutei aquela voz e eu fui, e ali eu me derramei, eu abri a minha alma, eu rasguei o meu coração e falei para Deus que tudo que eu queria era o Espírito dele. Durante muito tempo, né, eu fui rejeitado, né, eu fui humilhado, né, eu fui desprezado, mas Deus, ele não me julgou, ele não me apontou, muito pelo contrário, Deus, ele me recebeu, Deus, ele me abraçou, Deus, ele me deu um algo que nada, nem ninguém no mundo pode dar para a pessoa. Foi o Espírito dele. Hoje ele faz morada em mim. Hoje eu tenho alegria, hoje eu tenho força, hoje eu tenho ânimo. Aonde a situação, os olhos humanos, é impossível, para mim é possível. Então, isso é o bem mais precioso que a pessoa pode ter. E aquilo fez de mim um novo homem, uma nova criatura. Então, daquele dia em diante, então, na minha vida, tudo mudou, né? Tudo foi transformado, tudo se fez novo. Deus me deu uma esposa, né, onde eu casei, né? Graças a Deus, uma esposa também é cheia do Espírito Santo, né? Uma esposa que é edifica o lar, uma esposa que me ajuda. Para quem um dia estava morando no cemitério, dormindo na rua, estava lá debaixo de um viaduto, solitária, carente, uma pessoa sem perspectiva de vida, hoje Deus ele cumpriu aquilo que estava na sua palavra, que faz o solitário morar em família, né? Hoje eu tenho minha família, graças a Deus eu como bem, enfim, eu tenho minha casa, moro bem, né? Tenho uma empresa onde eu posso tanto me abençoar como abençoar ali as pessoas que prestam serviço, né, para mim. Tenho o meu carro, as coisas materiais, as coisas que eu consigo hoje ter e comprar, ele não é o mais importante do que aquilo que eu tenho aqui, dentro de mim. Porque não há salvação sem ter primeiro o Espírito de Deus. Para você que pensa que a Igreja Universal ela tira as coisas das pessoas, ela tira mesmo. Ela tira a depressão.

0: Eu queria e eu gostaria muito de levar para vocês a ideia da grandeza de Deus. Eu queria ter palavras para levar aquilo que Deus revelou para nós. Eu queria isso. Porque nada é mais prazeroso do que você passar adiante aquilo que recebeu de Deus, né, Esther?
1: É uma alegria tão grande se houvesse palavras que se pudessem expressar a necessidade de cada um ter desse encontro com Deus, esse receber esse amor que invade o seu ser de tal forma que você quer dar para outras pessoas, né? Você não fica aquilo só para você, você quer que outros também tenham e entendam esse amor
0: Isso
1: verdadeiro.
0: não é religião. Eu odeio religião. Eu tenho nojo de religião, porque a religião cega o entendimento das pessoas. A religião bloqueia, arranja uma barreira para que a pessoa não tenha um encontro com Deus. Quando a gente fala de Jesus, a gente está levando para as pessoas, ou tentando levar para as pessoas, aquilo que está dentro da gente, que não é religião, não é filosofia.

0: filosofia, não é doutrina, não é placa de igreja. É algo assim que supera qualquer entendimento de qualquer coisa. Porque quando você tem um encontro com Deus, você tem uma vida nova, uma vida de verdade. Nós vimos aí esse rapaz, né, o Ricardo, que dormia no lixo, dormia no cemitério, dormia debaixo do viaduto. Não tinha mais jeito para ele. Mas ele conheceu o quê? A igreja? Não, não foi a Igreja Universal, mas foi o Senhor da Igreja Universal, o Espírito do Senhor Jesus Cristo, que ele conheceu.
1: Verdadeiro amor.
0: É. E no, isso tinha acontecido com muita gente. É engraçado, o bacana é que Deus não escolhe as pessoas que nasceram com o bumbum virado para a lua, não. Ele escolhe as pessoas que foram rejeitadas, que têm vivido a vida do lado avesso da vida. Aquelas pessoas que não têm ninguém por ela. Ninguém. E isso aconteceu com a Amanda. A Amanda era uma menina de programa. Eu imagino, Esther, o que essa menina gemeu, da mesma forma como o Ricardo. Ela gemeu, gemeu, gemeu, por causa do bloqueio espiritual.
1: Não queriam aquela vida, mas se encontrava naquela vida.
0: É, não tinha,
1: E
0: não
1: não
0: tinha outra
1: tinha
0: saída.
1: saída, né?
0: É. Então, é bacana você. Aumenta aí o som do seu receptor, por favor, para você não perder nenhuma só de suas palavras, porque eu vejo a Amanda como uma Gomer, justamente a mulher do profeta Oséias. Vamos assistir a história dela, por favor.
2: A minha mãe saía para trabalhar e ela me deixava na casa de algumas pessoas que tomavam conta de mim. E nessas casas, eu ainda criança, sofri abusos. Esses abusos que eu sofri foram abusos sexuais. E ali eu contei para minha mãe. E eu me recordo que a minha mãe, ela virou para mim e falou assim, que a culpa tinha sido minha, que eu tinha nascido para ser uma prostituta. Meu nome é Amanda Salles. E eu lembro que eu fui crescendo com aquela revolta dentro de mim. Eu tomava muitas surras da minha mãe, carrego comigo marcas dessas surras e eu não entendia tamanha crueldade. Com 15 anos de idade, eu tive um namorado, e desse namorado a gente acabou juntando ali, passei a conviver com ele na casa dos pais dele. Com 16 anos veio o meu primeiro filho e eu não tinha nenhuma experiência de maternidade. Eu comecei a brigar com o pai dos meus filhos, e eram brigas verbais, aí passou a ser brigas físicas. Eu surtava e eu queria sumir daquele ódio que eu tinha dentro de mim. Então eu lembro que teve um dia que a gente brigou, aí eu fui na cozinha, liguei o fogão, fechei as portas e falei assim: só tem a gente aqui. Tava eu, ele e o meu filho menor dentro de casa. E eu lembro que eu tava com um fósforo na mão e eu ficava riscando o fósforo assim, e a casa tava exalando gás. E eu falava assim: a gente vai morrer, a gente vai morrer. Ele olhava para mim e falava assim: você é louca. E quanto mais as pessoas me chamavam de louca, mais ódio eu sentia, mais raiva eu sentia. Eu falava: eu não sou louca. Eu sou só uma pessoa que sofreu na vida. Mas ninguém podia me ajudar. O relacionamento chegou ao fim. E eu tentei seguir a vida em diante, mas não dava nada certo. Então eu vim para São Paulo com esse objetivo. Não. É, se não deu nada certo para mim, eu sempre fui infeliz, né? E eu tava passando um aperto na vida financeira, eu falei, eu vou para São Paulo, vou virar garota de programa. E quando eu cheguei aqui em São Paulo, né, eu cheguei, nossa, no luxo, né? Atendia em sites, atendia em blogs, frequentava a boates famosas de São Paulo. E eu comecei a usar cocaína. Até então eu usava com clientes em atendimentos, Mas daí eu comecei a usar por prazer. Não assim prazer, algo satisfatório, para fugir daquele vazio, porque era um vazio muito grande, era um buraco dentro de mim. Assim, eu não consigo nem explicar direito, mas eu sei que era terrível. Quem tem esse vazio dentro de si sabe o que eu tô falando. Mas aí me apresentaram o lado obscuro da prostituição, que é conhecido como BDSM. O BDSM, ele envolve muitas coisas, inclusive o sadismo e o masoquismo. Eu me mutilava muito, sabe? E ali eu comecei a também ter envolvimento com os espíritos. Eu comecei a me envolver para ter aquela atração. O mundo da prostituição, ele faz as pessoas que estão ali se envolver com isso. Então eu comecei a fazer oferendas, eu comecei a fazer trabalhos para chamar dinheiro, para chamar homem. Mas a minha vida, ela só fazia piorar. Chegou momentos em determinados trabalhos que eu fiz que o meu corpo começou a feder e eu não entendia, sabe? Eu comecei a de ser a beleza a ser o desprezo. Um dia eu fazendo um atendimento, eu tava com um cliente no quarto e eu tava tão amargurada, tão angustiada, que a gente tava ali no ato do atendimento. E eu fechei os olhos e eu comecei a clamar a Deus. Eu falei: Deus, me ajuda. Me ajuda. Se o Senhor existe, me dá uma chance. Eu tô no quarto de motel, em um programa, com um homem, mas eu só consigo lembrar do Senhor nesse momento. Então me ajuda, por favor, me tira dessa situação. Quando foi na sexta-feira, eu fui trabalhar. E quando eu tava lá na avenida, eu olhei pra frente e tava vindo quatro pessoas. E aí, quando eu olhei, eu falei: é o pessoal da Universal, mas o que que eles estão fazendo aqui? Eu sentei, eu falei: olha, eu não falo com crente. E eles começaram a conversar com a outra garota que tava do meu lado. E tudo que eles estavam falando com aquela garota foi tudo que tinha acontecido comigo, tudo que eu tinha pedido para Deus, mais uma chance. E eles falaram para mim: tem jeito para você, Deus, ele vai mudar a sua história. E Jesus, ele ama muito você. Se ele não te amasse, a gente não estaria aqui. E a forma como eles falaram, assim, ela entrou tanto dentro de mim que eu falei: que Deus me ama, Jesus me ama. Como assim? E eles falaram: tem jeito para você. Foi a primeira vez que alguém na vida falou para mim que tinha jeito para mim. E ali eu aceitei o convite que eles me fizeram. Participei de uma reunião, né, às 18 horas no Templo de Salomão. Eu confesso que eu tava meio assim, desconfiada ainda, porque eu falei: não, eu chegar lá, eles vão me julgar, eles vão, né, falar uma prostituta aqui e tal. E quando eu cheguei, eu fui tão bem recepcionada, eu vi as pessoas, sabe, assim, com o braço estendido: seja bem-vindo, seja bem-vindo, olha, sente aonde você quiser. E eu ficava assim, eu falei: nossa, que lugar é esse, sabe? Eu me senti em um outro mundo ali dentro do templo. O que me chamou a atenção foi a forma como, né, eles falavam com Deus, a respeito do Senhor Jesus, a respeito do Espírito Santo. E eu falava assim: nossa, eles têm uma reverência que não é aquele grita-grita, que é tudo calmaria. E era o que eu precisava, sabe? Assim, a calmaria. E quando eu saí de lá, eu saí tão feliz. Tão feliz, tão feliz. Que naquela noite de domingo, eu consegui dormir, sabe? Eu tive um sono tranquilo, não tive pesadelos. E ali eu lembro que aconteceu uma situação, eu tava morando na casa de cafetina, e aconteceu uma situação, um desentendimento, e me expulsaram de lá. E eu fui pro Brás, e chegando lá, foi um dia de quarta-feira, eu fui decidida mesmo, sabe? Assim, ó, acabou. E naquele dia a palavra, ela foi muito marcante, porque foi uma santa ceia. E o bispo estava falando que até o Senhor Jesus, ele foi traído. E o bispo, ele falava assim: você que foi traído, você que está sendo traído, você que te abandonaram, você que a vida te traiu. Essa palavra, ela martelou na minha cabeça. E eu falei: isso é para mim. E ele falou assim: vem aqui na frente, vem entregar sua vida para Jesus. E ali eu levantei, fui até o altar, eu fechei os meus olhos. Eu falei assim: Deus, toma minha vida. Não deixa mais eu voltar para a prostituição. Não deixa mais eu voltar para aquela vida de mentira que eu tinha. Não deixa mais. Toma minha vida, faz dela o que o Senhor quiser. Ali eu me batizei, participei das reuniões de sexta-feira, né? Me libertei dos vícios, me libertei dos traumas. E veio a fogueira santa. Eu não entendi o que era a fogueira santa. Mas eu falei que eu estava disposta a fazer tudo, se ele me desse uma chance. Então eu peguei o envelope. Eu entendi que eu precisava ter o espírito do próprio Deus dentro de mim. Antes de subir no altar, eu entendi que eu precisava perdoar todos que me fizeram mal. E eu comecei a pedir perdão, me limpei, pedir perdão para minha mãe, para o meu pai, para minha família, né? Para os meus filhos. Eu, nos momentos vagos, eu ia no banheiro e eu começava a falar: Jesus, foi o Senhor que falou, está lá escrito. Eu mandarei o Consolador. O Senhor prometeu. Então, se o Senhor prometeu, eu quero, eu preciso. E um dia, eu chegando em casa do trabalho, tava fazendo as minhas atividades e ali eu falei: hoje eu vou buscar o Espírito Santo aqui dentro de casa. Eu me ajoelhei e eu comecei a buscar o Espírito Santo, comecei a orar, comecei a lembrar de tudo que era falado na reunião, sabe? Eu comecei a falar: meu Deus, eu tenho tanto medo. Tudo que eu quero é ter o teu Espírito Santo em mim. E naquele momento, o Espírito Santo, ele veio sobre a minha vida. Naquele momento, o Espírito Santo, ele entrou dentro de mim. Foi uma alegria imensurável, algo assim que eu não consigo descrever com palavras, porque o Espírito Santo, ele veio, ele me abraçou dentro de mim. E quando eu olhei para a Bíblia, estava lá no Evangelho de João, Jesus falando que foi à tarde, quando ele ressuscitou, que ele foi visitar os seus discípulos, ele bateu na porta, ele falou: não temais, sou eu, não temas. E eu comecei a ler aquilo ali, eu falei: Jesus falando comigo. E eu continuei descendo. E ali ele falou: a paz que o Pai me deu, eu vos dou. Recebei, pois, o Espírito Santo. Ah. Ali eu já não queria mais nada. Eu não consigo nem falar direito a imensidão do amor, da gratidão que eu tenho a Ele. Eu sou uma prova viva de que o Senhor Jesus, Ele é real. Ele é real, porque hoje eu tenho Ele dentro de mim, hoje Ele é o meu Pai. Hoje a paz de Deus, ela predomina dentro de mim. E quem me conheceu lá atrás, até mesmo as pessoas da minha família, eu não tinha uma boa convivência. Hoje eu tenho. Hoje o meu pai fala: minha filha, você é o meu orgulho. Hoje a minha mãe, ela fala pra mim: minha filha, eu te amo tanto. Eu tô tão feliz, filha, que você está nos caminhos do Senhor, sabe? E o voto que eu fiz com Ele, de que se eu recebesse o Espírito Santo, eu ia dar para as pessoas aquilo que Ele me deu, eu estou cumprindo. E assim, a importância também do templo permanecer de portas abertas, porque aqui é um ambulatório espiritual, aqui é um hospital espiritual. Porque eu cheguei aqui morrendo, eu cheguei aqui nas últimas, eu cheguei aqui à última porta. E eu fui ali, eu recebi aquela injeção, mas não uma injeção de ânimo, uma injeção de assim: olha, tem jeito para você. Nós te demos um medicamento, nós te demos a palavra de Deus, agora começa a colocar em prática, começa a acreditar em você, começa a acreditar que para você tem jeito. A Igreja Universal, para mim, ela tem sido muito importante, porque se não fosse esse trabalho evangelístico que a igreja tem, lá no meio da valeta, lá no meio do esgoto, lá no meio da comunidade, lá no meio dos prostíbulos, pegar as almas, hoje eu não estaria aqui. A Igreja Universal mostrou para mim que eu tinha valor. E o principal, que só o Senhor Jesus podia me ajudar na situação que eu estava vivendo. E se hoje eu estou aqui, é graças ao Senhor Jesus e à Igreja Universal também.
0: Você deve estar maravilhado com esses testemunhos, né? Pois é, você não viu nada, ainda tem mais uma. Mais um testemunho, a Lucinéia. E você, o que nós queremos que você venha receber é justamente... quando você vê o testemunho, esses testemunhos são verdadeiros, são reais. Você pode conversar com essas pessoas. Essas pessoas estavam dentro da lata do lixo, hoje estão servindo a Deus. Tem família constituída ou reconstruída. Enfim, tiveram suas vidas completamente transformadas. Sabe por quê? Porque Deus é o mesmo, minha amiga, meu amigo. O que Ele fez no passado, Ele faz no presente. Ele não mudou a maneira de ser. Isso, e essa é a única forma da gente saber que Deus existe, é quando Ele se manifesta na nossa vida, né, Esther?
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0: E tudo, o bacana é que tudo está apoiado na palavra de Deus. Só isso. Nós damos a palavra de Deus para a pessoa, ela pega aquela palavra e faz o que fez Jacó. Colocou a cabeça na palavra e a sua vida se transformou. Vamos assistir mais um testemunho maravilhoso que mostra a grandeza de Deus na vida dos que creem. Olha só.
3: Frequentando uma denominação, eu fui ensinada que o Espírito Santo era uma euforia, porque eu dançava, me emocionava e sorria. Mas quando as luzes se apagavam, restava um silêncio, e nele a tristeza da minha alma falava mais alto. Eu sentia uma opressão, uma tristeza profunda, na verdade, que eu não sabia descrever de onde que vinha aquela tristeza. Eu não tinha paz, eu não tinha alegria, porque eu pensava muito mal sobre mim mesma. Quando eu ia dormir, durante o sono, ali meu corpo ele paralisava. E eu ouvia vozes dizendo que iam me levar, que iam me matar. Tentava gritar e eu não conseguia. Não conseguia falar. Eu tinha a impressão que alguém apertava a minha garganta, eu ficava sufocada e eu não conseguia sair daquela situação. E era um tormento para mim. Então, durante o dia, eu era atormentada por vozes, por sentimentos, pensamentos negativos, e durante a noite, eu era atormentada pelo terror noturno. E foi quando eu conheci o meu marido, né, o meu atual marido. Ele frequentava uma igreja, né, uma denominação evangélica. E nessa denominação eu ouvi falar do Senhor Jesus e do Espírito Santo. Eles falavam que ele ia me trazer paz, ia me trazer alegria. E eu pensei comigo, eu aceitei a proposta, porque era o que eu precisava. Eu ouvia dizer assim: olha, o Espírito Santo está pedindo que você deixe seu cabelo crescer, para que ele venha sobre a sua vida. Aí eu deixei meu cabelo crescer. O Espírito Santo agora está pedindo que você tire a calça e coloque uma saia. Tudo bem. O Espírito Santo está pedindo também que você seja mais presente, né, aqui na denominação, que você cante, que você se entregue mais. E era o que eu fazia. Só que assim, dentro de mim nada, nada mudava. Dentro de mim aquela tristeza continuava, aquele complexo de inferioridade me consumia. E eu me perguntava: por que que eu estou fazendo tudo que me é orientado, todos os preceitos que estão sendo trazidos, e não vem o Espírito Santo? E teve um dia que durante um culto, na hora da música, na hora do louvor, né, eu senti uma grande emoção. Eu percebi que eu não tinha mais controle do meu corpo. Eu achei que algo tivesse mudado, porém nada tinha mudado. Dentro de mim eu permanecia com os mesmos problemas, mas ainda assim eu acreditava que tinha recebido o Espírito Santo por conta daquele momento, daquela emoção e daquela manifestação. E um dia, à tarde, fazendo os meus afazeres domésticos, como de costume, a televisão estava ligada e eu ouvi alguém falar sobre o Espírito Santo e me chamou a atenção. Eu fui e parei para ouvir. E era uma senhora dando o testemunho dela, era um programa da Igreja Universal do Reino de Deus. E ela falava do Espírito Santo de forma diferente. Ela começou a falar sobre o interior dela, falando que tinha paz, que tinha alegria, que ela era uma pessoa realizada, satisfeita. E eu comecei, naquele momento, eu comecei a pensar. Eu falei: eu também tenho o Espírito Santo, mas eu não tenho o que ela está falando. Então, eu prefiro o Espírito Santo que ela está falando do que o Espírito Santo que eu acredito que eu tenho. Ela falou sobre o que estava escrito na Bíblia, ela deu um versículo da Bíblia também, dos frutos, e eu fui lá e li no dia, no mesmo dia eu fui lá e li tudo. E eu falei, não tenho nada disso, e eu quero esse Espírito Santo aqui. E foi quando eu fui até a Igreja Universal do Reino de Deus, e lá eu fui muito bem recebida. O pastor, ele me perguntou como que eu estava dentro de mim. Foi ouvindo as orientações dele que eu percebi que eu não tinha o Espírito Santo e que, de fato, de verdade, havia um mal na minha vida. Eu comecei a entender que eu precisava usar a fé inteligente, porque não tinha como eu ter o Espírito Santo, achar que tinha o Senhor Jesus e não ter paz, que era o que acontecia comigo. Foi quando começou ali a minha libertação daquela religiosidade e de tudo que estava dentro de mim na minha vida. Eu comecei a obedecer. Eu entendi que eu precisava perdoar. Eu entendi que eu precisava sacrificar o meu eu. Então, dentro do meu relacionamento, eu era uma pessoa muito agressiva, muito autoritária. Eu comecei a ouvir mais o meu esposo, fazendo a vontade de Deus. Em uma reunião especial, o pastor chamou na frente do altar quem desejava receber o Espírito Santo. Foi quando eu fui, e naquele momento eu mais uma vez pedi ao Senhor Jesus, o Espírito Santo, que eu precisava muito. E foi quando eu recebi. Aquele dia foi o dia mais feliz da minha vida. Não se compara. Eu recebi ali uma paz, uma alegria. Que eu nunca, nunca tinha experimentado antes. Foi um momento que é inesquecível. Nunca mais eu senti solidão. Nunca mais eu tive complexo. Nunca mais. E naquele momento, não houve nenhuma manifestação que me tirasse do controle, que eu perdesse o controle da minha mente, do meu corpo. Mas o que eu recebi foi uma paz muito grande, uma alegria muito grande dentro de mim. E hoje, independente das dificuldades, né, que a gente enfrenta no nosso dia a dia, essa paz não sai de dentro de mim. Eu tenho segurança em tudo que eu faço. Hoje eu consigo conversar com meu esposo em paz. Hoje eu tenho paz em relação ao meu relacionamento. Hoje, na minha profissão, eu sou realizada também, sou bem-sucedida na minha profissão. E em relação à minha família hoje, a minha família hoje me vê com outros olhos. E hoje eu entendo que Deus escolhe as coisas loucas desse mundo para confundir as sábias. E eu era uma delas. E hoje eu sei que eu sou filha escolhida de Deus.
0: Avalie a sua vida, minha amiga. Eu não estou aqui para acusar, nós não estamos aqui para apontar o dedo para ninguém. Apenas queremos que você reflita, porque, de repente, você é como essa moça que deu o testemunho. Ela falou, eu fazia tudo que mandava, eu aceitava, e ela não pensava, não raciocinava. E a fé envolve a inteligência, porque Deus é um Deus de inteligência. Ele é a inteligência, ele é a sabedoria. E ele não aceita que a fé nele esteja focada ou baseada em emoções, sentimentos. Isso é importante você notar. Verifique como é que está a sua vida. Qual o resultado do espírito que está em você. Se você tem um espírito de Deus, com certeza você tem paz. Se você não tem o espírito de Deus, é impossível ter paz. Esther, a gente enfrenta esse mundo de inferno, né? Todo dia tem problema. Mas
1: a paz interior.
0: Ninguém tira.
1: Continua.
0: É isso mesmo, ninguém tira. Graças a Deus. E até a próxima, em nome do Senhor Jesus Cristo.
1: Até a próxima. Fico com Deus.
4: 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Para o cego, ele é a luz. Para o faminto, o pão da vida. 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
6: Em nome do nosso Senhor Jesus, nós entramos em oração agora em favor, ó Deus, de todas as pessoas que estão aflitas, aqueles que têm pensado que a vida já não faz mais sentido, que já não vale mais a pena viver, que é melhor morrer, acabar com tudo, é melhor sumir, é melhor desaparecer. Pessoas que têm pensado que foram esquecidas até mesmo pelo Senhor. Mas agora, nesta oração, eu peço a Deus, envolva essa gente. Envolva aqueles que têm vivido sem paz. As pessoas que estão no fundo do poço, que estão jogadas. Jogadas, abandonadas, desprezadas, como se não valessem nada. É assim que muitas pessoas têm se sentido, como algo imprestável, como algo descartável, um objeto descartável que após ser usado, é lançado no lixo. Meu Deus, somente o Senhor pode levantar essa pessoa, porque tudo que tem acontecido na vida dela tem feito com que ela mergulhe numa depressão, num buraco que parece que não tem mais fim. Essa pessoa tem vivido os seus dias em amargura, em dor, em sofrimento. Os seus dias têm sido de choro, de lágrimas, de opressão, de depressão. Há pessoas que já pensaram muitas vezes em desistir da família, do trabalho, de tudo. Estão em depressão, angustiadas, estão tristes. Mas eu te peço, Senhor, toque em cada uma delas e faça o milagre acontecer. Porque ninguém é capaz de conhecer o que está nesse coração. Ninguém sabe a realidade da vida dessa pessoa. Somente ela e o Senhor. E o Senhor, que conhece, que tem visto tudo que tem ocorrido com essa criatura, o Senhor pode dar a ela o alívio, pode dar a solução. Ó Senhor, faça isso, porque o Senhor se importa com o sofrido. Às vezes, na hora do desespero, da aflição, há pessoas que dizem, Deus não existe, porque se Ele existisse, Ele mudaria a minha situação. O Senhor certamente não leva em consideração essas palavras, porque quando a pessoa está aflita, Senhor, ela fala o que na realidade ela não queria falar. Mas eu peço, mostra para ela que o Senhor existe. Mostra para esta mulher que o Senhor é real, tão real como o ar que nós respiramos. Mostra que o Senhor existe. Dê um sinal para ela agora, Senhor. Dê um sinal que ela sinta uma paz no coração, um alívio na sua alma. Que ela seja envolvida pelo Teu Espírito agora, nessa prisão, nesse quarto de um hospital, nessa casa. Ela está no seu quarto, trancada. E faz agora a oração, ou às vezes nem ora, mas está a ouvir essa oração. Que o Senhor Espírito Santo faça acontecer um milagre. Liberte de toda dor, seja física, seja na alma. Liberta essa criatura dessa prisão. Venha quebrar essas correntes que tem amarrado essa pessoa, que tem mantido essa pessoa presa há tantos anos. Faça, meu Deus, com que a vida dela seja mudada. Que o Senhor consagre esse copo com água, de maneira que, ao beber, que venha imediatamente o alívio, a cura, e que essa pessoa tenha forças, porque o que muitos precisam é de ânimo, coragem, forças, porque essa pessoa não tem tido ânimo para nada. Ela está prostrada nessa cama e não tem ânimo para se levantar. Mas ao beber dessa água, ela vai ser tomada por uma força, não da água, mas a força do Espírito Santo. E ela vai se levantar. Aquela que não conseguia se alimentar, vai se alimentar. Vai ter outra reação agora. Eu te peço em o nome do Senhor Jesus. Amém. E graças a Deus. Graças a Deus. Agora, beba dessa água com toda a sua fé. Beba. Beba na certeza de que agora mesmo o Espírito Santo te liberta, te livra. Seja curado, seja liberto, seja abençoado.

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1: Olá, meus amigos. Deus abençoe a todos vocês nesta madrugada de domingo. Chegamos com toda a força, com toda a energia da fé para trazer para vocês boas novas. Receba agora, nesta programação, na abertura desta programação, a bênção de Deus. Quem te abençoar será abençoado. Quem te amaldiçoar será amaldiçoado. Estamos aqui com nosso amigo pastor Flávio, da nossa igreja de Machico, também recebendo a bênção de Deus. Daqui a pouco nós vamos falar a respeito do que vai acontecer hoje, domingo, do Espírito Santo, e voltamos já com esta programação, a Hora do Milagre, com a programação patrocinada pela Igreja Universal do Reino de Deus. Já voltamos já com todos vocês.

0: Pastor Flávio, hoje é domingo, é o dia do Senhor. A palavra de Deus fala: buscai o Senhor enquanto se pode achar. Nós estamos vivendo nos últimos tempos. Veja o que aconteceu na Colômbia, veja o que está acontecendo na França, aconteceu também na Grécia, na Espanha, pertinho da gente, e está acontecendo rumores de guerras, tsunamis, terremotos, sismo em vários lugares. É o que está acontecendo, é o que a profecia da palavra de Deus está nos alertando. E essa pessoa ela tem que buscar enquanto se pode achar.
1: E esses sinais todos que o Senhor mencionou agora, eles nos mostram duas coisas: que Deus está perto e pode ser achado, e que aquele que está longe dele deve se aproximar para buscar enquanto há tempo. Porque são sinais de que nós estamos nos fins e que enquanto nós estamos aqui, nós podemos buscar. Mas vai chegar uma hora que muitas pessoas vão querer buscar a Deus, vão querer ter uma Bíblia, vão querer uma igreja, participar de uma reunião para buscar paz, buscar força, e não vão ter mais. Por isso a hora de buscar a Deus é hoje, é agora. Por isso hoje, domingo, nós temos o dia do Senhor. Nós vamos colocar Deus na frente, vamos cultuar a Deus, adorar a Deus, colocar Deus em primeiro lugar nas nossas vidas, pois só Ele pode nos garantir provisão, segurança, proteção e principalmente a paz que este mundo não tem para nos dar.
0: Pastor Flávio, nós vamos agora ouvir testemunhos, pessoas que abraçaram essa fé e elas não desperdiçaram a presença do Espírito Santo. Voltamos já já com todos vocês com a programação A Hora do Milagre.
2: Aqui conosco nós temos a senhora Lina Pereira, que passou por muitas lutas. A senhora Lina sofreu com muitos problemas. Qual foi o problema que mais afetou a senhora?
3: Senhor Bispo, o problema que me afetou mais foi que eu, antes de conhecer a igreja, eu estava no fundo do poço. O meu casamento estava aí por água abaixo e eu já não tinha solução para resolver. Então eu estava a pensar em sair de casa. Estava a pensar em sair de casa e dar uma solução. E depois também tive muitos problemas de depressão e tudo. Eu pensava em suicídio e tudo, porque já não tinha solução.
2: Esses pensamentos de cometer suicídio, a senhora achava que não tinha mais jeito? A senhora se refere ao problema no casamento?
3: No casamento, exatamente, porque tudo o que eu dizia, tudo o que eu fazia dava tudo errado. Então eu estava a pensar em sair de casa, porque já não havia solução. Porque além do casamento, eu tinha um filho também com deficiência motora e eu tinha que ir todos os dias para Lisboa para fazer tratamento com o meu filho. E então era aí que os problemas também vinham no casamento, porque eu ficava o dia todo por Lisboa e chegava à noite a casa, porque tínhamos muitos doentes na ambulância, e então tínhamos que andar para um lado e para o outro. E quando chegava à casa, por vezes, o meu marido já lá estava. E então ele não tinha o comer feito. E então, pronto, aí começava as brigas. Porque é que eu não tinha feito o comer? Porque é que eu andava em Lisboa todos os dias? E porque, pronto, ele não entendia, não aceitou a doença do filho. E então aí, pronto, complicou mesmo a situação. E eu comecei a entrar em depressão, porque era muita pressão em cima de mim.
2: Certo, mas ele não aceitou, não aceitava a doença.
3: Exato.
2: Mas quem sofria mesmo de levar o filho para o tratamento, ficar o dia inteiro, viagem? A senhora morava onde? Né?
3: Eu moro em Torres Vedras.
2: Não, na altura era em Torres Vedras.
3: Em Torres Vedras, e tinha que vir para Lisboa, vinha na ambulância.
2: Tá. E aí a senhora ficava o dia inteiro por conta disso?
3: Sim, sim, sim. Certo. Era a primeira a balar.
2: Isso acontecia de quanto tempo?
3: Era todos os dias, pastor.
2: Todos os dias?
3: Todos os dias, eu tinha que vir para Lisboa todos os dias com o meu filho.
2: Qual era a idade do seu filho na altura?
3: O meu filho tinha 9 meses.
2: E a senhora com depressão, não tinha apoio, não é?
3: Não.
2: Tomava medicações?
3: Sim, muita medicação mesmo. Para eu me manter em pé, eu tomava muita medicação. Até ao ponto que, quando era o fim de semana que não vinha para Lisboa, eu já não conseguia nem ouvir o meu filho, nem o meu marido. E então eu refugiava-me, ia para a sala, fechava-me na sala, tomava a medicação e punha-me a dormir.
2: E esse sofrimento durou quanto tempo?
3: Demorou uns aninhos, só na altura que eu decidi tirar a minha vida. Então, depois quando saí do hospital, porque eu entrei em coma, e quando saí do hospital decidi que tinha que parar porque eu tinha um filho para criar.
2: Quando tentou tirar a vida, a senhora foi socorrida a tempo, né?
3: Fui socorrida a tempo, foi, porque o meu marido convidou-me para ir beber um café com ele e eu disse, está bem, eu vou beber café, mas eu estava no café com o meu marido e qualquer coisa, parece que me estava a chamar para ir para casa e fui para casa e fui a um móvel que eu tenho lá, que é uma sapateira, tinha lá a medicação toda, eu meti a medicação toda dentro de um copo com água ardente e bebi aquilo. E foi instantâneo aquilo, fiquei logo negra, fiquei com as mãos todas apanhadas e tive sorte, o meu marido entrou em casa e quando ele me viu no chão toda negra e tudo, ele chamou logo a ambulância e entrei em coma. Pronto, foi.
2: Ficou quanto tempo hospitalizado?
3: Fiquei ainda uma semana agarrada às máquinas e tive que fazer uma limpeza, de uma lavagem de estômago, e fiquei uma semana ainda no hospital. E então houve um dia que aquilo já, a situação já estava a ultrapassar e eu liguei para uma amiga para me arranjar uma casa, para ir sair de casa, porque eu já não aguentava mais. E essa minha amiga convidou-me para ir com ela. E não era preciso perguntar-lhe a ela de onde era que ela ia, porque eu sabia que ela andava na Universal. E eu disse-lhe assim, vou contigo. E fui com ela e, graças a Deus, Deus tocou-me no meu coração e até hoje ainda estou lá.
2: Como está a vida da senhora hoje, dona?
3: Muito mais tranquila, pastor. E além disso, sinto-me alegre. Sorrio, porque era uma coisa que eu não sorria. Andava triste. Graças a Deus, sinto-me em paz mesmo. E o meu filho mesmo até também me diz que estou diferente. Pronto, há uma transformação completamente diferente que a gente tínhamos. Sim, sentimos mais alegria.
2: Curadas e doenças incuradas.
3: Sim, graças a Deus, sim. Sim. Tinha um problema no estômago e com a água do milagre do domingo curei a minha hérnia, graças a Deus. E sim.
2: A senhora enfrentou uma doença grave também, não é?
3: Sim, enfrentei sim um câncer de pele.
2: De pele?
3: De pele, sim.
2: E foi curada também?
3: Graças a Deus.
2: Muito bem, olha só. Como Deus muda a vida de uma pessoa que usa a fé na palavra dele. Tudo é possível ao que crê. Foi isso que disse Jesus. Tudo é possível ao que crê. Eu não sei como está a sua vida, mas eu sei que ela pode mudar.
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2: Senhora Soraya, alcançou milagres de Deus?
5: Sim, com certeza. Eu era muito perturbada, eu tinha medos. Eu tentei o suicídio, eu tinha muitos pensamentos de suicídio também, e o que me levou a querer também tentar, muito triste, tinha medos, era uma vida de inferno que eu vivia.
2: E diga uma coisa, quando a senhora chegou a tentar o suicídio? Qual foi o problema?
5: Na altura, quando eu tentei, era mais uma discussão com o meu companheiro e aquilo perturbou-me de tal forma que eu achei assim, eu não tenho mais motivos, porque eu fazia dele o meu próprio Deus. Eu vivia para ele. E isso perturbou-me de uma tal forma que eu quis mesmo assim, eu vou acabar com tudo. E nesse dia eu estava com ele. Eu estava com ele no carro e então eu peguei o volante do carro e desviei. E nós, o carro foi assim para um descampado.
2: Pegou o volante do carro,
5: sim,
2: virou porque queria ali morrer junto com seu esposo.
5: Sim, acabar com tudo. Na verdade, eu cresci num lar bastante conturbado, Senhor Bispo. Os meus pais discutiam muito, muitas brigas, e isso acarretou... eu fui crescendo também com aquilo dentro
2: problemas
5: de mim.
2: Espirituais, né?
5: Exatamente.
2: Quando casou, levou essa bagagem para o casamento.
5: Sim. Eu tinha muitos complexos, eu era muito triste, eu... Gostava sempre de estar fechada.
2: Era aquela mulher que brigava por tudo e por nada?
5: Tudo e por nada. Uma simples roupa, uma simples chamada, uma simples conversa, tudo era motivo de brigas. E era um vazio, Senhor Bispo, que quase que era palpável. É como se eu conseguisse pegar o vazio que eu tinha dentro da minha alma.
2: E aí vi o desejo de morrer, para acabar com aquele sofrimento.
5: Eu lembro-me que, na minha ignorância, eu orava, pedia a Deus para me tirar a minha vida. Porque eu não via sentido na minha vida. Eu não sabia o

0: Quer dizer, a sua situação realmente era complicada, mas um dia mudou, né?
1: Sim, graças a Deus.
0: A luz resplandeceu.
1: Graças a Deus.
0: E quando foi isso?
1: Eu já tinha recebido vários convites da minha mãe para ir à igreja e eu sempre rejeitava os convites dela. Até que um dia a minha mãe fez um desafio. Ela disse para eu ir e assistir e ver. E eu, com esses problemas todos, eu disse, ok, eu vou. Mas também se não acontecer nada, eu não volto mais. E nesse dia, Senhor Bispo, quando eu entrei, eu vi o pastor a falar, parecia que ele estava a falar a minha vida. E eu sabia que ninguém sabia do que eu estava a passar. Porque eu tinha todos esses problemas, mas eu não falava com ninguém.
0: E ali o pastor mencionou todos os problemas.
1: Sim.
0: Quer dizer,
1: claro,
0: o próprio
1: Deus.
0: É, que usou o pastor.
1: Sim.
0: Já a partir daquele dia sentiu paz?
1: Naquele dia mesmo, parecia que um peso tinha saído dentro de mim.
0: E aí continuou na igreja?
1: Comecei a minha caminhada de fé e fui obedecendo a palavra, fui aprendendo a colocar a fé
0: em prática,
1: né? Porque eu não sabia. E isso foi mudando o meu interior. Foi mudando os meus pensamentos, a forma de agir, de pensar, até que chegou o dia que eu recebi o Espírito Santo e aí aquele vazio acabou de vez.
0: Houve uma mudança dentro
1: houve,
0: de si.
1: Houve.
0: Nunca mais teve pensamento de tirar a vida?
1: Nunca mais eu pensei em tirar a minha vida, nunca mais eu tive aquele medo que me consumia, que me bloqueava ao ponto de eu não conseguir nem caminhar, eu não andava, eu tinha que estar parada porque era um medo que dominava-me completamente.
0: Como é a sua vida hoje?
1: Hoje, Senhor Bispo, para quem não tinha perspectiva nenhuma de vida, porque eu não tinha mesmo, hoje eu tenho a minha casa comprada, eu tenho o meu trabalho, tenho os meus filhos e eu aprendi a usar a fé. E cada problema que eu vou enfrentando, porque nós enfrentamos ainda problemas, só que eu já não tenho aquele pensamento que para mim não tem mais jeito. Então hoje eu sei usar a minha fé e vencer.
0: Me diga uma coisa, o seu casamento como é hoje?
1: Hoje nós somos amigos, nós conversamos mais, já existe aquela compreensão. Não existem aquelas discussões constantemente como existiam antes, agressões físicas, houve agressão física, havia agressão verbal.
0: Isso
1: hoje não
0: mais.
1: Existe mais.
0: Vive bem com seu marido, vive
1: sim.
0: Em paz.
1: Sim, vivemos sim.
0: Quer dizer, houve uma transformação.
1: Houve uma transformação, com certeza.
0: É isso, o Espírito Santo faz essa mudança acontecer.
2: Pastor Flávio, é prazeroso, é glorioso. Buscai a Deus enquanto se pode achar. Nós estamos vivendo no momento da graça. A graça vai se acabar. Então nós temos a oportunidade de buscar a Deus, porque vai chegar dado momento, Pastor Flávio, que essa pessoa que está nos ouvir agora na programação, ela não vai ouvir mais a nossa voz, porque não vai ter mais pastores para pregar, para falar, para anunciar, para alertar, para chamar ela, a atenção dela, que, como o senhor falou agora há pouco, é você que está distante, se aproxima de Deus, a oportunidade está sendo dada. Vai chegar o momento, Pastor Flávio, que a oportunidade vai acabar. Quando o Senhor Jesus falar para o Espírito Santo assim, ó, olha, aqui já está tudo pronto. Ele disse, eu irei para o meu pai, prepararei muitas moradas. Quando essas moradas estiverem prontas, ele vai falar para o Espírito Santo, aqui já está pronto. E o Espírito Santo também vai falar para ele, também aqui já está pronto. Então haverá aquele momento do arrebatamento. Então, minha amiga, meu amigo, se você pensa que isso aqui é história de filme de Hollywood, você se prepara, porque isso vai acontecer.
3: Nós estamos vivendo esses últimos dias, essas últimas horas. Jesus disse, não sabeis o dia nem a hora em que o Filho do Homem há de vir. Vigiai. Nós estamos vigiando. Estamos cuidando da nossa salvação, da nossa vida com Deus.

0: Jesus. E nós estamos preparados. E queremos que você, amigo e amiga, esteja preparado também. A Bíblia fala: buscai o Senhor enquanto se pode achar, enquanto está perto. A Isabel Silva, ela invocou a Deus a tempo de ter a sua vida transformada e hoje está contando a sua história de superação. Ela sofria muito na escola, vivia com um vazio e por isso ela não gostava do mundo. Ela chegou a casar-se e ao invés de ela encontrar o amor da vida dela, encontrou um tormento, um pesadelo. Acabou se separando e se casou novamente e era muito apaixonada por essa pessoa, mas ela tratava o marido muito mal, porque o problema não era o casamento, o problema era ela. E quando ela entendeu, ela tentou o suicídio também duas vezes, não dormia, estava muito magra, sofria com depressão forte, mas conheceu a Deus na Igreja Universal, o seu casamento foi restaurado, ela foi curada da depressão, recebeu o Espírito Santo e hoje ela é uma pessoa feliz. Ela é uma pessoa que tem paz no casamento, dentro dela, porque o Espírito Santo está dentro dela. Vamos acompanhar o caso da senhora Isabel e daqui a pouco já voltamos.
1: Meu sofrimento era tão grande que o vazio que era na minha alma, no meu interior, fazia com que eu fosse uma criança muito triste. Eu tentei o suicídio por duas vezes. Uma vez foi com medicação e outra vez foi por afogamento na praia. Fiz promessas, recebi terços, fui a bruxos, paguei dinheiro. Onde dissessem que havia uma solução, claro, eu ia à procura dela, mas eu não encontrava essa solução. Pensava, porquê é que eu sou assim? Porquê é que devia ser assim? Mas eu não conseguia mudar. Sofri muito na escola com as colegas, era rejeitada por elas. A professora bebia e quando bebia, batia. O meu interior era traumas, traumas, muitos traumas. Muita angústia, sofrimento, vontade de chorar, isolar. Olha, imagina, o meu sofrimento era tão grande que eu lembro-me que eu ia ver o pôr do sol na casa dos meus pais e eu olhava para o céu e eu já conversava com Deus naquela altura. E já passava para ele a minha dor. Eu não gostava do mundo, não gostava do mundo. Dizia, isto não presta. O que é que eu estou aqui a fazer? Isto não vale nada. Aquele vazio que é na minha alma, que é no meu interior, e faziam com que eu fosse uma criança muito triste. Depois também casei muito jovem, pensei que no casamento eu iria encontrar a paz que eu tanto necessitava. Pelo contrário, não encontrei paz nenhuma, nem encontrei mais tormento. Acabou o amor entretanto e nós separámos. Passados uns tempos eu encontrei um novo amor, pelo menos um amor que eu tinha escolhido. Era um homem que eu realmente amava, que era o que não acontecia com o primeiro. E pronto, pensei, vai dar certo, é desta vez. Não fui horrível. Ele, portanto, não me tratava mal, ele era meu amigo, mas eu não conseguia. Quando ele ia trabalhar, eu sentia muitas saudades dele. Mas quando ele voltava para casa, eu odiava-o e atrevia-o. Eu chorava e pensava, porquê é que eu sou assim, porquê é que devia ser assim, mas eu não conseguia mudar. Cheguei a procurar ajuda em uma bruxaria, cheguei a fazer promessas de joelhos a Fátima, a fé, andei de lado de joelhos, fazia tudo onde dissessem que havia uma solução, claro, eu ia à procura dela, mas eu não encontrava essa solução. Eu tentei o suicídio por duas vezes, uma vez foi com medicação e outra vez foi por afogamento na praia. Eu tive uma discussão com o meu atual marido. E naquela altura, ele, não sei, aquilo me disse que eu fiquei revoltada, porque ele sofria muito com a minha e eu gostava da pessoa que eu era, não era? E então eu lembro-me de caminhar na praia. E ele, quando me viu que eu estava a me afastar tanto, foi-me buscar, porque eu não ia parar. E quando eu fui para a França, eu passei por aquela fase de não dormir. E então aí agravou-se muito, muito, muito a situação, que eu emagreci muito, a quase que definhei, estava magríssima na minha, sem força, sem pão, abatida, terrivelmente abatida e com uma vontade imensa de desaparecer. E quando eu vim de França, foi quando a minha mãe me falou que existia um Deus que podia mudar a minha vida. E quando ela me falou desse Deus, eu procurei e encontrei então o placar onde dizia Igreja Universal do Reino de Deus. Até que comecei a entender a palavra, comecei a praticar a palavra, comecei a ouvir falar de perdão. Além de eu não conseguir perdoar aos outros, também não me perdoava a mim própria. Eu disse para Deus, meu Deus, eu não me sinto tua filha, eu sinto-me tua enteada. Foi exatamente assim. E foi nesse dia, precisamente, que me respondeu. Eu parti daí. A minha vida começou a fluir, começou a andar, começou... Há de haver um entendimento entre os filhos, entre a mãe, entre o marido. E quando eu senti o perdão de Deus, perdoei toda a gente. Eu escrevi cartas, eu fiz telefonemas a pedir perdão para quem eu tinha ofendido, inclusive o meu ex-marido. No fim de 2 anos de luta muito grande, eu recebi o Espírito Santo. Foi a maior dádiva que ele me deu, ele deu-me força. Para eu estar aqui, mas até hoje já passaram 31 anos e hoje venci os problemas, venci a depressão, venci os medos, tinha muito medo da morte, muito medo da morte. Eu venci tudo isso e hoje eu não quero morrer, eu quero viver. Hoje o meu casamento foi transformado. Bem, é um relacionamento de Deus, pronto, procuramos fazer a vontade de Deus, e quando a gente faz a vontade de Deus, tudo dá certo. O Espírito Santo, Ele é o meu tudo, é o sangue que corre nas minhas veias, é o ar que eu respiro, é a minha força, é a minha paz, é Ele que me consola nos meus momentos, nos meus medos, das minhas inseguranças, das minhas incapacidades. Ele é o meu tudo, é tudo o que eu tenho.

0: Ótimo, pastor Flávio, testemunho da senhora Isabel. Que coisa maravilhosa. Como que Deus é? Deus é grande demais. Meu amigo, minha amiga, como que você está desperdiçando esta maravilha que é o nosso Deus? Você não tem noção a presença do Espírito Santo. Não é uma emoção, não é, é uma religião. É, o Espírito Santo não é religião. O Senhor Jesus não é a religião. Ele é o caminho, ele é a verdade e ele é a vida. Então nós estamos transmitindo para você aqui o caminho da salvação, a verdade que ele tem falado do que vai acontecer, porque Deus não é homem para mentir, e a vida, ele está prometendo uma vida no reino dos céus. Por isso que ele está preparando moradas lá no reino de Deus para que você venha habitar por toda eternidade. Então nós agora, pastor Flávio, temos a oportunidade preciosa de buscar o Espírito de Deus enquanto se pode achar.
1: E hoje aqueles que estiverem reunidos nessa mesma fé na Igreja Universal vão achar a Deus, vão ter um encontro pessoal com Deus e a sua vida será transformada. Hoje domingo, dia glorioso. Eu gosto muito do domingo. Eu gosto de buscar Deus, gosto da presença de Deus. Eu gosto de estar envolvido com as coisas de Deus, com as coisas da fé, porque nos traz força, ânimo. A cada batalha que nós enfrentamos, nós encontramos em Deus força para vencer e seguir em frente. Porque a vida é uma guerra, a vida neste mundo não é fácil, mas com Deus nós temos a garantia de que nós vamos vencendo, avançando e vamos chegar ao fim dessa jornada para nos encontrar com o nosso Senhor.
0: Isso é facto, isso é verídico. Aconteceu, ele disse, eu irei para o Pai, não vos deixarei órfão, derramarei meu Espírito sobre a sua vida. E ele vai voltar para levar a sua igreja. E você tem que estar preparado. Nós estamos se preparando. É o noivo encontrando com a noiva. Estamos aqui fazendo a nossa parte, aguardando a volta do Senhor Jesus. E você? Vamos agora ouvir mais testemunhos de fé? Pastor Flávio, voltamos já já com a programação A Hora do Milagre.
2: Temos aqui a senhora Suzana. A senhora poderia citar, por exemplo, qual foi o que mais trouxe sofrimento para a senhora?
3: Maldição que vinha da minha família hereditária de traições, que eu acabei por vir sobre a minha vida, não é? E no início, quando eu tinha 11 e aos 13 anos, sofri duas tentativas de violação. Pessoas amigas próximas da família. E me revoltei contra a vida, contra os homens. Comecei a ganhar um ódio aos homens. Portanto, a revolta, portanto, aquela raiva, aquele ódio todo. E pronto, comecei a fazer aqueles disparates típicos, não é? De quem está revoltado, de quem tem ódio por dentro, e quem tem uma alma vazia, transtornada. E comecei-me a revoltar contra muita coisa, não é? Depois os meus pais divorciaram-se devido a traições da parte do meu pai, não é? E pronto, começou aí os meus tormentos todos de vida, onde depois casei com o pai da minha filha. Ele já vinha de uma família que num lar que não era muito estruturado. Ele, a mãe era vítima de violência doméstica também da parte do pai. E eu pensei que isso ele não ia transpor para nós. Iludi-me. E após ter tido a minha filha, começaram os abusos de violência doméstica, ao ponto de eu ter fraturado, ele me ter fraturado o braço esquerdo, muitas nódoas negras, perfuração do ouvido.
2: Para o seu braço sofreu uma fratura, então foi uma agressão, ele empurrou a senhora, caiu.
3: Agarrou-me por trás, pelo pescoço, pela parte de trás, e jogou-me no chão, para não ir de queixo ao chão. Coloquei o braço e foi diretamente.
2: Então ele era um homem muito violento.
3: Era.
2: E a senhora contava isso para os seus parentes?
3: Sim, as pessoas sabiam e diziam para eu deixar, só que bispo, na altura não trabalhava. E então o que é que eu pensava? Bem, se eu me vou separar agora, como é que vai ser a minha filha? Porque a minha filha precisa de sustento, não é? E na altura não tinha como, então mantive aquela relação até ao ponto de eu chegar e dizer não, chega. E tive que mesmo pôr um ponto final.
2: E segui, separou dele.
3: E separei, sim. Portanto, após essa situação toda, depois eu levei isso como modelo errado de vida e fui tendo outras relações que nenhuma deu certo, porque eu estava-me a prejudicar a mim, mas na minha mente eu estava-me a vingar e não sabia porquê. Uhum. Mas porque tinha aquela... Nada dava certo para mim.
2: Quer dizer,
3: não consegui ser feliz.
2: Vários relacionamentos.
3: Vários relacionamentos e nenhum deu certo.
2: Quem convidou a senhora para participar da Universal? Da Universal?
3: Bispo, como eu já conhecia a Universal e fui eu que erradamente, por um erro meu muito grave, ter virado as costas, houve uma pessoa que, como estava a ver uma parte sofrida da minha vida, onde a minha filha também estava a sofrer, também com uma situação também grave, também derivado também a um rapaz, entretanto, ela disse-me, eu estou aí na Igreja Universal. E eu lembrei-me e disse... Ok, então eu vou à procura porque eu preciso de Deus e é isso que me falta. Uhum. Porque não, a minha vida não tem sentido, não faz sentido. É tudo sem sentido. E eu recorri, fui em busca da igreja, entreguei-me e disse: eu estou aqui, eu não vou sair mais porque eu senti que não posso viver. E batizei-me nas águas e na Sexta-feira Santa, no Estádio do Restelo, eu recebi o batismo com o Espírito Santo, que foi o maior bem mais precioso que alguém pode ter. Era tudo o que eu precisava. E eu disse, eu não vou entrar, eu não vou pisar, meu Deus, eu não vou pisar, não vou pôr os pés e não vou sair do estádio da mesma maneira como vou entrar. Eu tenho que sair com o teu espírito.
2: E foi. Aconteceu.
3: E aconteceu. Foi maravilhoso.
2: E a partir daí tudo mudou?
3: Tudo mudou. Tudo mudou. Eu agora passo a palavra, sinto, não consigo falar sem ser de Deus, porque Ele é grandioso e mudou totalmente a minha vida. O meu interior está preenchido, a minha alma está cheia, eu tenho paz e a minha vida hoje é totalmente transformada.
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2: Eu tenho aqui a senhora Maria Emília, que vai falar dos problemas que ela enfrentou na família. Não é isso, dona Maria Emília?
5: Sim, senhor.
2: Tudo bem com a senhora?
5: Tudo bem, muito obrigada.
2: Quais os problemas mais graves que a senhora enfrentou na família?
5: Os problemas mais graves é que perdi dois filhos, senhor bispo. Um com 3 anos e outro com 11. Ainda pequenitos, não é? Portanto, a gravidez foi normal e eles nasceram e começaram a surgir problemas musculares e nem o médico se entendia bem o que é que eles tinham, não é? E eles, a parte muscular começava a enfraquecer. Uhum. Começava a enfraquecer até que eles não conseguiram andar, não é? Na parte do cérebro funcionava bem, portanto, uhum, eles entendiam tudo e falavam bem. O mais velho até chegou a ir para a escola, só que na parte do corpo nasciam bem, bebés pareciam saudáveis, só que começavam a enfraquecer, a parte muscular começava a enfraquecer. Até que deixava, pronto, não conseguiu andar, não desenvolviam como aquela criança normal desenvolver, não é?
2: E aí morreram jovens, crianças, não é?
5: Sim, é isso mesmo, com 3 anos e depois, depois a seguir a esse de 3 anos, depois foi o outro que com 11 também, não é? Com o mesmo problema.
2: Eu imagino o sofrimento da senhora, sim, ter dois filhos, não é?
5: É verdade, foi muito grave, muito, muito doloroso. Naquela altura eu estava sempre a ir parar ao hospital porque com a tristeza muito profunda, não é? Depressiva, e foi tão doloroso que eu não sabia o que é que havia de fazer para que resolvesse este problema, não é?
2: A senhora teve quantos filhos?
5: Tive 3. O primeiro não teve problema nenhum. têm hoje 44, 40 e...
2: Os outros dois que
5: a seguir é que tiveram os problemas.
2: E aí, com o passar do tempo, quais os outros problemas que a senhora enfrentou?
5: Senhor Bispo, portanto, eu tinha também muitos problemas espirituais, portanto, levantava-me de noite com muitas perturbações, via vultos, sentia, assim que eu me deitava na minha cama, sentia-me mãos a apertarem-me o pescoço, sentia muita falta de ar e acordava com muita aflita. E por vezes também levantava-me da cama, a minha mãe diz que levantava-me da cama com os olhos muito abertos e agarrava, os cobertores e ia para a porta para ir para a rua, só que ela depois não me deixava sair. Portanto, havia aquelas perturbações também espirituais muito graves, não é? Que assim que eu me deitava na cama começavam logo a acontecer. Eu durante o dia não sentia nada disso, nem ouvia vozes, nem nada. Era só à noite. Quando deitava na cama, sentia essas perturbações. E isso fazia-me também muito medo, não é? Assim que eu me deitava, começavam os gritos também com essas perturbações. E, portanto, andei assim desde miúda, desde os 7 anos, desde a escola. Também tinha muitas dores de cabeça, muitas enxaquecas. Chegava da escola com muitas dores de cabeça. E essas dores de cabeça prolongaram sempre, pela minha adolescência também. Portanto, eu já andava a trabalhar e essas dores de cabeça também vinham muito fortes. Portanto, agravaram-se com as situações dos filhos e não, por vezes tinha que estar no quarto escuro, não conseguia ver ninguém, não conseguia. Apertava a cabeça com uma fita porque não aguentava tanta dor. E, portanto, eram esses problemas todos muito graves que eu era uma pessoa completamente triste, deprimida.
2: Como foi que a senhora chegou à Universal? Foi a convite de alguém? Como foi?
5: Sim, senhor Bispo, foi, portanto, uma pessoa amiga que morava perto de mim. Ela já tinha, já andava na Universal e conhecia os meus problemas e convidou-me. E ela convidou-me e eu fui com ela e, portanto, bendito o dia, né, que eu entrei na Universal.
2: Está há quanto tempo? Foi um dia que marcou a sua vida, né?
5: Muito. A partir desse dia comecei logo a dormir bem.
2: Passou a ter paz na sua alma, né? Coisa que a senhora não tinha.
5: Não tinha nada
2: disso. Uma mulher sofrida, perdeu 2 filhos.
5: Conheci a fé verdadeira, fé inteligente. Eu não desejava para a vida financeira, não desejava mais nada. Eu só desejava ter aquela paz que eu via nos obreiros, aquela paz que o Espírito Santo dava a eles, e eu queria ter para mim. E a minha luta logo foi logo desejar isso para mim, que era o Espírito Santo. E, portanto, batizei-me logo nas águas rápido, e ao sair das águas recebi o Espírito Santo. Desculpe.
2: E de lá para cá,
5: uma vida diferente. É diferente, completamente diferente. Tudo mudou no meu interior, e hoje tenho essa paz para passar para os outros. Aquilo que o Senhor Jesus me deu a mim, tenho para passar para os outros.
2: É o que Deus faz na vida daqueles que o buscam.
0: Hoje é domingo, Pastor Flávio. O Senhor vai estar ali ministrando o Espírito Santo. O Senhor vai estar ali ministrando a glória de Deus. O Senhor vai estar lhe ministrando o poder do Espírito Santo para que o Espírito Santo venha ser derramado na vida do povo de Machico. Todos que participarem ali, eles não vão sair dali vazios como entraram, vão sair preenchidos pela presença de Deus.
1: Estaremos ali no centro da cidade de Machico, reunidos nessa mesma fé, num só propósito, buscando a Deus e recebendo o Espírito Santo pelas 9 da manhã na grande concentração de fé e milagres e também às 7, às 15 e às 18 horas. E você que nos acompanha de Machico, você pode nos encontrar Machico Ordóz, você pode nos encontrar na Rua Doutor João Abel de Freitas, número 35, ali próximo ao supermercado Continente e Pingo Doce, em frente ao prédio das Andorinhas, ao ginásio Top Fit, estaremos ali nessa fé. Traga uma garrafa com água e, se você quiser, um pão também, para ser abençoado e para orarmos pela sua saúde e pela sua família.
0: Estaremos ali no centro do Funchal, Pastor Flávio, às 7 da manhã, 15 horas e 18 horas. Mas, principalmente, às 9 da manhã, na concentração de fé e milagre. Essa pessoa que está aí a nos ouvir, a rua é Dom Carlos I, número 11. Você é o nosso convidado. Em frente ali é da Casa da Luz, a 100 metros também das paragens dos autocarros. Você é o nosso convidado. Para mais informações, essa pessoa pode ligar para onde?
1: Nós temos à sua disposição a nossa linha de apoio 24 horas, você pode ligar agora mesmo, tem pessoas à sua disposição para lhe ouvir, lhe atender e até orar por você. O número é o 218-368-008, 218-368-008.
0: Da nossa parte é tudo, um forte abraço, Deus abençoe a todos, Pastor Flávio, fica com Deus e até a próxima programação.
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1: Olá, amigos, que Deus abençoe o seu domingo, a sua vida, que Deus abençoe toda a sua família. Pastor Tiago, muito bom dia.
2: Bom dia, Pastor Vitor, muito bom dia a todos os nossos ouvintes.
1: Eu deixo à sua disposição o SOS Espiritual, uma central telefônica formada por pessoas aptas, prontas e espiritualmente preparadas, que irão te ouvir, como também te ajudar. 218-368-008. Aceda a nossa página web www.igrejauniversal.pt e ofereça a todos uma linda faixa musical para alegrar o seu dia e em seguida nós retornamos.